0: dos anos 90 de volta aqui na Pan, Everything Butter Girl, Missing, antes Labuche, Falling in Love, entre elas uma bem atual aí, Loliang Messi.
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0: Casa Just My, daqui na número 1 do Brasil, antes Elton John e Dua Lipa e também aquele clássico da Punk que você curte, U2 One.
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grandes clássicos aqui da Jovem Pan. Entre outras, hoje tem Mike the Mechanics, tem Seal, também Pet Shop Boys, Soft Cell, e a gente abre com um som da Madonna, Vogue. Seja muito bem-vindo a... Aumenta o volume que tá começando.

0: sabia que esse som ele foi tocado apenas duas vezes pelo R.E.M. até hoje, em duas ocasiões que nem eram shows de verdade, sim, gravações para TV, mas isso tem um motivo, viu? O R.E.M. tem vergonha de Shiny Happy People. Isso foi declarado até pelos integrantes da banda em algumas entrevistas. Eles acham a música muito chiclete, né? Cola muito, sabe aquela coisa? Eles acham essa música chiclete e a banda, querendo ou não, a música é um sucesso, Shiny Happy People, e a prova disso foi que no lançamento, né, em 1991, como single, ele alcançou já o top 10 das paradas americanas e até hoje a gente curte muito, a gente curtiu agora o R.E.M. Shiny Happy People. Por aqui na Pan, continua o Clássicos da Pan.
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0: Little Crazy aqui no Clássicos da Pansion, que desembarca no Brasil para dois shows ainda esse ano, hein? Dia 26 de novembro no Rio de Janeiro e dia 28 de novembro em São Paulo. E com certeza, Crazy não vai faltar no setlist do Sion no Brasil.
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0: A gente continua esse Clássicos com Fastball 1998, The Way.

0: 10,000 Minutes, Because the Night, fechando mais uma edição dos Clássicos da Pan, de volta amanhã, meia-noite, horário de Brasília.
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0: 4:59. Olá, bom dia para você. Ótima manhã de segunda-feira. Hoje é dia 8 de junho de 2026. Seja bem-vindo, bem-vinda aqui à programação da Jovem Pan. Nós estamos iniciando o Jornal da Manhã com os principais assuntos que movimentam o Brasil e o mundo. Vamos então aos destaques desta segunda-feira. Israel ignora apelos de Donald Trump e realiza ataques ao Irã, encerrando de vez cessar fogo. Mais cedo, o republicano disse que Benjamin Netanyahu não tinha escolha a não ser aceitar acordo negociado entre Teerã e Beirute com intermediação de Washington. Boca de urna revela disputa acirrada em eleição presidencial no Peru, com pequena vantagem para Keiko Fujimori, a candidata de direita, em relação ao esquerdista Roberto Sanchez. E a apuração ainda não aponta um resultado definitivo. Terremoto de 7,8 atinge as Filipinas, provoca desabamentos e alerta de tsunami. O tremor ocorreu em Mindanao, a segunda maior ilha do país, com 27 milhões de habitantes, e, de acordo com autoridades, há registro de mortes. Parada LGBT+, reúne milhares de pessoas na Avenida Paulista, em São Paulo, com defesa ao voto consciente e críticas contra a extrema-direita e a queda de patrocínio para o evento, que completou 3 décadas. Em segundo dia de visita à Espanha, o Papa Leão XIV celebra a missa para mais de 1.200.000 pessoas em Madrid e pede aos devotos a renovação da fé católica no país. Lesão sofrida durante a vitória contra o Egito tira Wesley da seleção a uma semana da estreia na Copa contra o Marrocos. E o técnico Carlo Ancelotti convoca Ederson, da Atalanta da Itália. Agora são 5:01 e a gente começa a edição do Jornal da Manhã com um dos temas que devem movimentar essa semana. O presidente do Senado, Davi Alcolumbre, deve enviar nesta semana o texto sobre o fim da escala 6-1 para a Comissão de Constituição e Justiça. Apesar disso, a proposta deve avançar mais devagar na casa após passar pela Câmara. As informações você acompanha agora com André Anelli.
1: O presidente do Senado, Davi Alcolumbre, vai reunir os líderes da casa nesta semana para definir a tramitação da proposta de emenda à Constituição que diminui a jornada de trabalho. A expectativa é que o texto seja encaminhado primeiro à Comissão de Constituição e Justiça, a CCJ, antes da votação em plenário. A alternativa seria menos morosa do que uma comissão especial que ainda precisa ser criada e ter os integrantes definidos para só então analisar o texto. Independentemente da opção, o presidente do Senado defende que a casa não funcione como instância de carimbo das decisões tomadas pela Câmara. O texto foi aprovado pelos deputados no último dia 27 de maio e sofre pressão por aprovação, não apenas da Câmara, mas também do governo federal, que vê a medida como uma pauta de grande apelo popular para as eleições. Se entrar em vigor, a PEC vai estabelecer uma diminuição da jornada de trabalho de 44 para 40 horas semanais, sem redução nos salários. De Brasília, André Anelli.
0: E a responsabilidade das Big Techs por conteúdo nas redes sociais volta a ser analisada pelo Supremo nesta semana. É assunto de Janaína Camelo.
2: A responsabilidade das plataformas de redes sociais por conteúdos publicados pelos usuários vai voltar ao debate do STF nesta semana. Na próxima quarta, o Supremo vai julgar recursos das Big Techs, como Meta e Google, contra a decisão da corte que aumentou a possibilidade de punir as empresas, caso conteúdos ilícitos não sejam imediatamente removidos da web. No recurso, as plataformas alegam que não ficou explícito quais seriam os conteúdos ilegais e pedem prazo para que se adequem às novas regras. No julgamento, que aconteceu no ano passado, o STF declarou parcialmente inconstitucional o artigo 19 do Marco Civil da Internet. O trecho da lei diz que só com decisão judicial é permitida a remoção de conteúdos danosos ou para punir as empresas pelas postagens de usuários. Com a decisão do STF, a regra mudou e prevê exceção em diversos casos, como, por exemplo, os crimes previstos no Código Penal, como racismo, incitação à violência e contra o Estado Democrático de Direito. Assim, não é mais necessário a autorização da justiça. A plataforma se torna passível de indenização caso não remova o conteúdo imediatamente. Na época do julgamento, as Big Techs alegaram que a regulamentação das redes sociais estaria ferindo o direito à liberdade de expressão. O julgamento dos recursos foi marcado assim que o presidente Lula editou decretos na semana passada com novas regras sobre a atuação das plataformas digitais no Brasil para evitar a circulação de conteúdos criminosos. Os decretos foram editados com base na decisão do STF e regulamentando o Marco Civil da Internet.

0: Para um relatório americano que propõe novas tarifas ao Brasil, estão decisões da justiça brasileira. O relatório fala em restrições indevidas, cita Meta e Google e as redes sociais Rumble e X, alvo de decisões do ministro Alexandre de Moraes para a derrubada de perfis e conteúdos antidemocráticos. Moraes é alvo de processo nos Estados Unidos movido pela Rumble e também pela Truth Social, de Donald Trump. O julgamento no ano passado, que ampliou a responsabilização das plataformas de redes sociais, foi considerado um dos mais importantes da história do STF, mas comprou briga com o governo dos Estados Unidos. Na época, a decisão foi um dos motivos citados por Donald Trump para aplicar o tarifaço ao Brasil.
1: E agora, o futebol. O técnico Carlo Ancelotti espera pelo exame de Neymar para saber se vai poder contar com o craque na seleção brasileira. Só que uma baixa foi confirmada. A reportagem é de Pedro Marques.
2: A seleção brasileira vive dias decisivos antes da estreia na Copa do Mundo. Neymar passa hoje por um verdadeiro dia D para definir os próximos passos com a camisa do Brasil. O jogador vai realizar uma ressonância magnética para avaliar a evolução da lesão de grau 2 na panturrilha direita. Enquanto a comissão técnica aguarda o resultado dos exames, o grupo sofreu uma baixa importante, faltando menos de uma semana para a estreia. Wesley está fora da Copa do Mundo após sofrer uma lesão no músculo adutor da coxa esquerda. O jogador da Roma se pronunciou nas redes sociais e disse que está sendo obrigado a interromper um sonho. É o primeiro corte da seleção brasileira às vésperas de uma Copa do Mundo desde 2006, quando Edmilson deu lugar a Mineiro. Nas quatro Copas do Mundo anteriores, nenhum jogador precisou ser cortado após a convocação final por motivo de lesão, e os treinadores contaram com força máxima no jogo de estreia. Com a saída de Wesley, o Brasil perde o único lateral direito de ofício da lista de Ancelotti. Para a vaga, a comissão técnica optou pela convocação do volante Ederson. Aos 26 anos, Ederson tem passagens por Cruzeiro, Corinthians e Fortaleza, antes de se firmar no futebol italiano com a camisa da Atalanta. O meio-campista foi um dos destaques da equipe na última temporada e também é um dos nomes mais valorizados desta janela de transferências, estando muito próximo de um acerto com o Manchester United. Após a vitória por 2-1 sobre o Egito no último teste antes da Copa, os jogadores ganharam folga e voltam a treinar nesta segunda-feira em Nova Jersey com Ederson se apresentando oficialmente ao grupo. Carlo Ancelotti revelou após o amistoso que já tem definida a equipe titular para a estreia de sábado.
3: Eu tenho a escalação inicial para jogar contra o Marrocos, sim, eu tenho, a ideia é clara. Eu acho que a dupla Vinícius-Rafinha funcionou muito bem, porque combinaram bem, tivemos oportunidade daquela posição. Eu acho que o partido dos dois foi muito bom.
2: A estreia do Brasil será no sábado às 19h contra Marrocos. E Ancelotti terá apenas 5 dias para ajustar o elenco após a primeira baixa da seleção às vésperas de uma Copa do Mundo em 20 anos.
1: E o Brasil todo está animado, né, com a chegada da Copa do Mundo e com as festas que o Mundial de Futebol acaba trazendo. Mas ficou mais caro assistir aos jogos fora de casa. A alimentação e aquela cervejinha devem pesar no bolso. A reportagem é do Misael Mainetti.
4: Em tempos de Copa do Mundo, driblar os preços para curtir fora de casa e torcer pelo Brasil é uma jogada quase impossível. Mesmo assim, as amigas Laura e Camila não vão abrir mão.
5: Mesmo se a cervejinha estiver um pouco mais cara, a gente vai do mesmo jeito?
6: Do mesmo jeito.
7: A gente é brasileira, né? Dá um jeitinho.
5: É brasileiro, dá um jeitinho.
4: Torcer pelo Brasil no sofá de casa é mais barato que nos bares e restaurantes. É o que aponta um levantamento do Instituto Brasileiro de Economia da Fundação Getúlio Vargas. Nos 12 meses encerrados em abril de 2026, os preços dos restaurantes acumularam alta de 7%, índice bem superior à inflação geral de 3,84%, medida pelo Índice de Preços ao Consumidor Brasil. O estudo Índice do Torcedor analisou produtos produtos e serviços tradicionalmente consumidos durante os dias de jogos e identificou que diversos itens registraram aumentos acima da inflação média. O principal vilão do bolso do torcedor é a carne bovina, que acumulou alta de 8% no período. Em seguida, aparecem doces

0: salgados, aumento de 7%. E os restaurantes com 7% também. As cervejas aparecem em quinto lugar com um aumento de quase 5%. Os serviços de streaming acumularam mais de 4%. Ficaram mais baratos produtos como queijo prato, a mensalidade de internet, carne suína e o aparelho de televisão. Ricardo Balestiero, economista e professor do Núcleo de Negócios do Instituto Mauá de Tecnologia, explica que essa inflação é sazonal, ou seja, tem relação a um evento específico, no caso, a Copa do Mundo.
1: É uma sazonalidade, né? Quer dizer, o que é a sazonalidade? Toda vez que nós temos um evento como esse, né, Daniele, nós percebemos que alguns itens aumentam bastante de preço. Que são normalmente aqueles itens que são muito ligados aos dias de jogos, né? E ao período da Copa do Mundo, né? Então, por exemplo, o brasileiro gosta bastante de churrasco, né? Então, naturalmente, o preço da carne sobe, dos acessórios de churrasco, né? Sobe também o preço de algumas bebidas, principalmente a cerveja, né? Que acompanha o churrasco, né? Também sobe o preço do streaming, né? Porque as pessoas usam, né? Quer dizer, o streaming para poder assistir, de repente, os jogos da Copa, ou então acompanhar reprises.
2: Foi só um jogo, foi só um amistoso, e mesmo com um friozinho, ó, Vila Madalena aqui em São Paulo, lotada. Você acha mesmo que a alta dos preços vai impedir o brasileiro de curtir nos barzinhos ou mesmo em casa com os amigos?
0: O brasileiro quer mais é pagar o preço e curtir, é o que diz o Rafael Santana.
3: O brasileiro é aquele povo que, como carnaval, Copa do Mundo, ele não está preocupado com os valores, né? Ele está preocupado em aproveitar, em curtir. Então, em essa fase de aumento de preço, seja em eleição, ele deixa de lado e esquece desses problemas, né? São fases que o brasileiro não tem problema, né?
0: Meio a meio. Os amigos João e Gabriel decidiram assim. Eles explicam o que é isso.
4: Dá um jeito, a gente dá uma jogada pra cá, uma jogada pra lá, pra fazer agora funcionar. Principalmente quando tá com amigo, companhia boa, a gente vem, né?
2: E na Copa, você vai ver os jogos mais em casa ou no bar?
4: É meio a meio. Às vezes casa de amigo, bar, vai nos dois. Dá 100% pra fazer um meio a meio. Meio a meio é um lugar bom, pô.
2: Então vamos fazer assim, na Copa, meio a meio com os amigos em casa, meio a meio no bar.
4: Chegou no mata-mata, tem que ser no bar.
5: A gente vai gastar mais no mês de Copa, né? Pouco importa. O que importa é ser hexa.
0: Evitar excessos, isso vale tanto para bebida quanto para o bolso. É o conselho do economista.
1: E embora seja um momento especial, que ocorre a cada 4 anos, é sempre muito importante pesquisar, é sempre muito importante não cometer excessos, né? E se divertir na medida daquilo que cabe no nosso orçamento, sem cometer grandes loucuras do ponto de vista financeiro, uma vez que a Copa do Mundo acaba, mas as contas acabam ficando aí para os próximos meses, né? Então, sempre ter bastante prudência.
0: O primeiro jogo do Brasil na Copa do Mundo será contra a seleção de Marrocos, no próximo sábado, às 7 da noite.
6: E ainda falando em festa, a Avenida Paulista voltou a ser palco de uma das maiores manifestações de diversidade do mundo. Milhares de pessoas participaram nesse domingo da 30ª edição da Parada do Orgulho LGBT+ de São Paulo.
7: Muito brilho, cor e animação na 30ª edição da Parada LGBT+ de São Paulo.
8: O nosso país é o país que mais mata pessoas trans.
9: 3 décadas depois da primeira edição, a parada continua reunindo milhares de pessoas pelas ruas de São Paulo. Além da pauta de diversidade, o evento também reforça assuntos importantes como inclusão, cidadania e participação política, especialmente nesse ano eleitoral.
7: A secretária dos Direitos Humanos LGBT+, Sami Lará, destacou a atualidade do tema na parada desse ano. A rua convoca, a urna confirma.
10: As LGBTQIA+, elas fazem parte do processo democrático. Elas são cidadãs, elas constroem esse processo, elas participam do processo eleitoral. E a gente quer ouvir todas essas vozes e garantir que a democracia fortalecida seja uma democracia que tenha todas as cores juntas, que tenha todas as pessoas acessando.
7: para o professor Emerson Barbosa, que veio curtir a festa. A chegada dos 30 anos de evento fazem refletir sobre o futuro da comunidade.
11: Vamos ver que a parada conseguiu resistir durante esses 30 anos, nos faz refletir que insistir nessa resistência é possibilitar que ela continuará por mais 30 e assim por diante, para que nossas pessoas estejam juntos de nós e se sintam acolhidas, seguras e resistentes.
7: A celebração começou na Avenida Paulista e seguiu em direção à Praça Roosevelt, região onde a história da parada começou há 3 décadas, quando um pequeno grupo ocupou o espaço público para defender visibilidade e respeito à população LGBT+. A ministra dos Direitos Humanos e da Cidadania, Janine Mello, reforçou a importância da manifestação.
12: A parada tem 30 anos já, tem mobilizado e tem pressionado diferentes governos a avançarem na agenda dos direitos da população LGBTQIA+. Hoje é mais um dia histórico em relação a isso. Então, para a gente é muito importante marcar a presença do governo federal aqui em apoio à nossa agenda de políticas LGBTQIA+, e em apoio aos direitos da população LGBT.
7: A deputada federal Erika Hilton também destacou a relevância da parada em um cenário crescente de ódio contra a comunidade LGBT+.
13: E cada vez, em cada ano eleitoral, a gente percebe o quanto nós temos que ocupar mesmo a rua, porque parece que a cada eleição, depois de um tempo pra cá, o ódio, a intolerância contra as pessoas LGBTs cresceu muito forte.
7: E comentou o apoio da comunidade à pauta do fim da escala de trabalho 6x1, que foi aprovada pela Câmara e vai ser analisada pelo Senado.
13: A 6x1 no período eleitoral é a chance que nós temos de fazer com que os inimigos da classe trabalhadora não tenham coragem de votar contra o povo brasileiro. Por isso que o gesto de tentar empurrar para depois das eleições é uma estratégia covarde. É uma estratégia de quem não tem coragem de assumir as próprias posições diante do povo brasileiro e diante do próprio eleitor. Como é que você justifica ao seu eleitor que você não quer tempo de descanso e qualidade de vida para ele? Então, por isso que nós estamos trabalhando, pressionando e defendendo que a votação aconteça antes das eleições. Porque aí a gente sabe que isso vai constranger muitos senadores, como constranger os deputados. Na Câmara foi quase que unânime. Então, no Senado, com o período eleitoral, a tendência é seguir o mesmo resultado.
7: A organização da parada enfrentou muitos problemas neste ano, principalmente financeiros. De 19 patrocinadores que o evento tinha até o ano passado, só 3 mantiveram o apoio para este ano. A drag Tiffany participa do evento desde os anos 2000. Mas diz que não é por isso que a produção nesse ano fica a desejar.
14: Todos os

0: hipócritas que estão no governo.
1: A programação contou com apresentações de artistas como Pabllo Vittar, Glória Groove, Pepita, entre outros nomes da música e da cultura LGBTQIA+. A nova edição confirmou mais uma vez a ocupação dos espaços públicos pela comunidade em defesa da diversidade e da igualdade de direitos.
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3: Agora são 5:21. 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E olha só, o Dia dos Namorados promete movimentar as vendas nos próximos dias. Confira na reportagem do Daniel Lia.
4: O comércio aguarda com ansiedade o Dia dos Namorados e projeta movimentação de 26,4 bilhões de reais. A frequência de clientes nos estabelecimentos nos próximos dias deve registrar crescimento vigoroso na comparação com o mesmo período do ano passado. A data deve elevar 100,1 milhões de consumidores às compras, segundo uma pesquisa realizada pela Confederação Nacional de Dirigentes Lojistas. O gerente executivo da CNDL, Daniel Sakamoto, fala sobre as estimativas.
5: Essa estimativa de movimentação no mercado de 26 bilhões de reais vinculado às compras do Dia dos Namorados. Esse dado é um dado melhor do que do ano passado, é quase 20% maior essa expectativa de movimentação no mercado. Isso é justificado porque mais pessoas dizem que vão às compras e porque o ticket médio esse ano também está maior. Então, o saldo dessa movimentação vai ser muito importante para o varejo brasileiro.
4: Ele cita os itens mais procurados.
5: Os setores mais beneficiados é o setor de vestuário, acessórios, calçados, perfumaria, beleza e também chocolates. Aparece aí como as categorias líderes. Mas a gente sabe também que o Dia dos Namorados envolve o setor de serviços. Restaurante, hotel, turismo de maneira geral também se beneficia dessa data.
4: O levantamento indica que 61% dos entrevistados pretendem presentear o parceiro ou a parceira no dia 12 de junho. Os casados aparecem em primeiro lugar com 58%, enquanto os namorados representam 33%. O ticket médio investido será de R$ 264,00, saltando para 295 nas classes A e B. A dica é pesquisar, e o Pix conquistou a preferência do brasileiro na hora de pagar.
5: A gente percebe que o brasileiro está valorizando sim a sua compra. Então, fazer a pesquisa de preço, negociar descontos, a gente percebe que o Pix acaba sendo uma das preferências do brasileiro, justamente porque o Pix, além de ser rápido, além de não ter custo, ele propicia a possibilidade de você negociar um desconto.
4: Entre os motivos dos entrevistados para dar o presente ou aquela lembrancinha, aparecem para 42% o hábito de agraciar a pessoa amada. Já o reconhecimento da data como um gesto é importante para 46%. Entre os 28% que não vão comprar nada, 63% justificam a ausência de um relacionamento. 9% dizem não ter o costume de celebrar. No entanto, 32% pensam diferente e pretendem comprar presentes mesmo com as contas em atraso. Há também os mais cautelosos, que pensam no bolso no momento da decisão. Entre esses, 10% vão priorizar o pagamento de dívidas. Um dado relevante é que 20% dos que compraram em 2025 ficaram com o nome sujo na praça devido aos gastos da data, sendo que metade ainda não regularizou a situação. A pesquisa revela ainda que os consumidores que presenteiam esperam ser presenteados. 74% têm essa expectativa de reciprocidade. As compras devem ser realizadas em lojas físicas para 53%, com destaque para shopping centers e o comércio popular. O e-commerce será responsável por 41% das intenções de compra. Os sites de varejistas internacionais, que são alvos da polêmica que envolve a chamada taxa das blusinhas, lideram a preferência com 58%, enquanto os varejistas nacionais registraram uma queda de 16 pontos na comparação com o ano passado, assinalando 41% das intenções. De acordo com os entrevistados, os principais fatores que influenciam na compra são anúncios nas redes sociais, qualidade dos produtos, preços, promoções e o frete gratuito.
3: Agora a gente muda de assunto aqui no Jornal da Manhã para os destaques internacionais e um deles preocupante. Contrariando apelos de Donald Trump, Israel atacou alvos militares no Irã nas primeiras horas de hoje, ainda fim da noite de domingo aqui no Brasil. A ação é uma resposta aos mísseis iranianos lançados contra o país após o bombardeio israelense no Líbano. Com a guerra completando 100 dias, as novas hostilidades ampliam os desafios para um cessar-fogo na região. Nós vamos entender melhor o assunto na reportagem do Fabrício Naitsky.
6: Segundo o governo iraniano, a ofensiva foi uma retaliação a ataques de Israel nos arredores de Beirute, a capital do Líbano, que deixaram pelo menos 2 mortos e 20 feridos. Em um comunicado, o chefe das Forças Armadas de Teerã afirmou que os militares israelenses ultrapassaram todas as linhas vermelhas. Na capital do Irã, uma multidão se reuniu na noite de domingo em apoio à ação. Aos gritos, os manifestantes pediram que a Guarda Revolucionária bombardeie o território de Israel. Por outro lado, o governo de Israel anunciou que continuará com as operações em todo o território libanês e que deve intensificar as ações contra o Hezbollah, mesmo após o anúncio de 2 diferentes acordos de cessar-fogo com o Líbano. Nos Estados Unidos, o presidente Donald Trump afirmou que deve pedir a Benjamin Netanyahu para evitar uma retaliação após os ataques do Irã e preservar as negociações de trégua na região. O exército de Israel anunciou ter interceptado todos os mísseis disparados pelo Irã em 2 diferentes baterias. A ação provocou o fechamento do espaço aéreo do Iraque e da Síria e representou o primeiro ataque iraniano ao território israelense desde 8 de abril. Apesar dos esforços do Paquistão, um dos principais mediadores das conversas no Oriente Médio, a possibilidade do avanço das negociações de paz parece cada vez mais distante. Em entrevista à imprensa norte-americana, o porta-voz do Ministério das Relações Exteriores do Irã criticou as mudanças de postura e os comentários contraditórios da Casa Branca. Parte das demandas dos Estados Unidos para o conflito, como o fim do programa nuclear iraniano, são consideradas inaceitáveis pelo país persa. No sentido contrário, as exigências do Irã para a assinatura do acordo com o fim dos ataques em outros países da região também são difíceis de serem alcançadas. É o que avalia o professor de Relações Internacionais do IBMEC do Rio de Janeiro, Lier Ferreira, em entrevista exclusiva à Jovem Pan.
7: É necessário que o Líbano esteja na pauta, é necessário, não é, que a questão nuclear esteja na pauta, é necessário que o reconhecimento, não é, do Estado de Israel por parte dos países árabes, inclusive, não é, do Irã, esteja na pauta, é necessário, não é, que os territórios árabes ocupados por Israel ilegalmente, não é, pelo menos ao arrepio do direito internacional, entrem na pauta. Então, assim, é uma pauta densa, é uma pauta complexa e que ela pode ser dividida. Ela pode ser dividida em algumas etapas. Uma primeira etapa talvez fosse essa, né, que o Irã está pretendendo nesse momento, que é o encerramento das hostilidades, para a partir daí, né, outras questões importantes, né, possam ser negociadas.
6: Entre os efeitos internacionais causados pelo conflito está o fechamento do Estreito de Hormuz. A região, responsável pela passagem de 20% do petróleo vendido no mercado mundial, virou o centro da disputa entre Irã e Estados Unidos. De um lado, os iranianos ameaçam atacar navios comerciais que tentem atravessar a região sem autorização da Guarda Revolucionária. Do outro, a Marinha norte-americana aplicou um bloqueio naval a portos iranianos, em uma tentativa de sufocar a economia local. O resultado imediato foi o aumento do preço do petróleo pelo mundo, com o barril do tipo Brent batendo a marca de $110 e mexendo com a inflação em diversos países, incluindo o Brasil. A falta de perspectivas para a reabertura da passagem indica que o cenário de pressão econômica deve continuar.
7: Se esse conflito durar, se de fato, né, o Estreito de Hormuz, né, perdurar por bastante tempo como uma área, digamos que refratária, né, ao comércio internacional, ou nós teremos outras potências, né, ingressando neste conflito, principalmente países europeus, buscando de alguma forma a reabertura do Estreito para deixar com que a guerra não contamine, né, o comércio internacional e principalmente o abastecimento dos países europeus, que nós sabemos já está bastante comprometido em função desse conflito, né, mas também teremos rotas alternativas, né, através da construção de gasodutos, né, e outros que possam de alguma forma permitir o escoamento do petróleo.
6: A expectativa é de que a retomada dos conflitos inclua novos ataques do Irã a bases americanas na região do Golfo Pérsico. Segundo o chefe do parlamento do país, as instalações voltaram a ser alvos legítimos e as forças armadas possuem liberdade para ação.
3: E ainda sobre esse assunto, esse cenário todo, a gente conversa agora com o professor de Relações Internacionais, Marcos Vinícius de Freitas, que gentilmente atende aqui o Jornal da Manhã da Jovem Pan. Professor, há um claro recrudescimento, uma volta a algo que parecia um pouco mais calmo e abrandado recentemente nesse conflito no Oriente Médio. Qual é a avaliação que o senhor faz desse atual momento e tem um responsável direto por essa situação que volta a se agravar? Bom dia e bem-vindo.
8: Bom dia, Nonato, um prazer sempre conversar com você. Claro que esta ação tem nome e sobrenome, né? E é Benjamin Netanyahu, que é o primeiro-ministro de Israel, que tem aí buscado, sempre que existe a iminência de se alcançar um acordo, um cenário de desestabilização todo o processo. E nós vimos isso quando ele teve aquela atuação no Catar, em todos os momentos em que houve uma possibilidade de maior resolução deste conflito, que se arrasta já há décadas. E claro, como o próprio presidente Bill Clinton disse, ele tem ali, Netanyahu tem um interesse investido nisso, porque é uma das suas plataformas eleitorais e particularmente neste ano eleitoral no Estado de Israel, uma coisa que ele leva também em consideração. E o fato é de que já há algum tempo que o Irã, neste processo todo, também para querer destacar-se como líder regional, tem colocado a questão do Líbano como um elemento importante do cessar-fogo, um elemento importante do acordo de paz que deveria ser feito com os Estados Unidos. Então, o Irã também busca, nesta situação, um reconhecimento justamente como um elemento até de oposição à Arábia Saudita, em razão do fato de querer competir regionalmente pela hegemonia regional, que se nós pudéssemos afirmar neste sentido. Mas é claro que a situação está instável. O presidente Trump acreditava que chegaria aí algum tipo de resolução um pouco mais rápido do que planejou inicialmente, e claro, sofre as consequências porque acreditava logo no início que os Estados Unidos não seriam afetados por isso. Ele pode ver a maioria do seu partido perdendo cadeiras tanto na Câmara de Deputados e no Senado em razão desta guerra no Golfo, desta guerra contra o Irã, que certamente poderão transformá-lo muito rapidamente num presidente pato manco, como eles chamam na política americana.
3: Agora, professor Marcos Vinícius, a gente tem um discurso do Trump dizendo que Netanyahu teria que ouvir os Estados Unidos, que só os Estados Unidos teriam a legitimidade para negociar um acordo de paz e que Tel Aviv teria que seguir essas indicações de Washington. Até que ponto isso é verdadeiro? Até que ponto a gente pode acreditar nesse tipo de narrativa? À medida em que há desconfianças também de que isso possa ser um jogo de cena do Trump para ficar bem com a comunidade internacional e ao mesmo tempo não ligar para uma possibilidade de retaliação de Netanyahu a esse ataque iraniano. É possível a gente imaginar isso? É muita teoria da conspiração, professor?
8: Não existe, né? Porque a gente sempre sabe que na política internacional existe aquilo que a gente vê, né? A aparência, e existe aquilo que vai na essência, que muitas vezes tem outros objetivos diferenciados com relação àquilo que se pretende alcançar. Claro que também existe, diante da opinião pública norte-americana, que vem aí vem opondo a questão de Netanyahu e desta guerra em particular, claro que o presidente Trump, conhecedor e sentindo o pulso do eleitorado, também leva em consideração esse tipo de atuação justamente para dar uma satisfação ao seu eleitor com relação às medidas que ele tenta aí usar no sentido de dizer que está se distanciando de Netanyahu. Mas o fato é, e aqui que é o grande problema de toda essa questão, é que ao longo da história, não importa o presidente dos Estados Unidos, sempre que houve uma tentativa de resolução da questão do Irã, o Estado de Israel, o governo de Netanyahu, sempre agiu em algum momento para criar empecilhos neste processo. É só nós olharmos e observarmos toda a atuação que ele teve em todos os cenários, dentro das Nações Unidas, dentro do Congresso norte-americano, dentro da mídia norte-americana, no sentido de querer impedir que aquele acordo que havia sido feito pelo governo Obama e que foi rechaçado por Trump, não viesse a acontecer. E ele conseguiu no primeiro governo Trump, claro que no governo Biden, um presidente muito mais fraco, ele nem conseguiu levar adiante a possibilidade de negociações. Então, existe a possibilidade de uma teoria de conspiração, que isso é um jogo de cena, mas existe também, né, Nonato, uma outra preocupação. Muitas vezes não se sabe efetivamente também o tipo de controle ou que Netanyahu possa ter com relação a Donald Trump. Muitos já questionaram o fato dos arquivos Epstein, se isso pode de alguma forma afetar o governo Trump e que venha sendo e tenha sido utilizado contra ele. Claro que são teorias conspiratórias que sempre existem e que sempre vão pulular neste cenário de guerra, afinal, como dizia Bismarck, há três momentos em que a verdade desaparece: na pesca, na guerra e na política. Então, nós temos aí dois elementos importantes para completar a equação de Bismarck.
3: Professor, rapidamente, a gente tem pouco tempo, mas eu queria uma resposta mais sucinta do senhor em relação aos reflexos dessa situação que volta a ficar mais tensa do que já estava. E isso vai se refletir possivelmente no preço do petróleo. Ou seja, a economia do mundo começa essa semana de olhos bem abertos e aí com muito mais tensão, na sua visão?
8: O que nós observamos, Renato, é que o mundo entrou numa recessão, num cenário de recessão e sem perspectivas de melhora, porque cada vez que se aspira, ou cada vez que se imagina que a situação vai melhorar, um acontecimento desses ocorre. O fato é que nós estamos aí, desde a pandemia, lutando contra uma economia global que vem em recessão e que vem numa situação difícil, e esse tipo de situação somente piora. Então, o fato de inicialmente acreditarem os Estados Unidos que não seriam afetados, hoje em dia se transformou numa grande realidade contrária a esse tipo de perspectiva. Então, o mundo está sendo afetado e que é extremamente prejudicial para todos nós.
3: Professor Marcos Vinícius de Freitas, professor de Relações Internacionais, muito obrigado por sua análise aqui, assunto para a gente, claro, ficar ligado nessa semana. Um ótimo dia para o senhor.
8: Excelente dia para vocês também.
3: Obrigado. Seguimos com outros destaques ainda da área internacional. O Papa Leão XIV celebrou missa para mais de 1 milhão de fiéis em Madrid, na Espanha. A reportagem é de Misael Mainetti.
9: O centro de Madrid se transformou em uma igreja ao ar livre neste domingo, onde mais de 1 milhão de fiéis assistiram a uma missa celebrada pelo Papa Leão XIV. Desde muito cedo, os religiosos lotaram a emblemática Praça de Cibeles, na capital espanhola, para ouvir o pontífice comandar a cerimônia, que contou com fortes medidas de segurança. O Papa disse: "Aqui reside a tarefa da Espanha hoje e no futuro, garantir que a religiosidade, que definiu este país durante séculos, não seja um museu do passado a ser visitado, mas uma escola de fé na qual possamos nos inspirar ainda hoje, que nos ensina a ajoelhar diante de Deus e diante do próximo, pois ninguém pode se ajoelhar diante do Senhor e desprezar o seu irmão."
10: E despreciar al hermano.
9: Após a missa, o Papa ainda liderou a procissão de Corpus Christi. Assim como no sábado, milhares de fiéis, inclusive peregrinos de todo o país e do exterior, lotaram as ruas do centro de Madrid para ver o pontífice chegar à missa a bordo do Papa Móvel. Primeiro Papa a visitar a Espanha desde 2011, Leão XIV ficará 7 dias no país, reduto tradicional do catolicismo na Europa, mas onde a prática religiosa diminuiu drasticamente nos últimos anos. Em seguida, diante de milhares de pessoas, o Papa comandou um evento com representantes de todo o mundo, da cultura, da economia e do esporte. O objetivo do encontro foi fomentar o diálogo entre a fé e a sociedade civil e contou com atos culturais, como uma muito aplaudida apresentação do corpo de dança de flamenco. O astro espanhol de Hollywood, Antônio Bandeiras, devoto participante das procissões da Semana Santa, destacou o papel da arte no cultivo da fé. Bandeiras disse: "Em um mundo que corre, que se fragmenta, que às vezes se simplifica em excesso, a arte nos ajuda a recuperar a profundidade e a alma que está tentando ser roubada por inteligências artificiais, que devem estar a serviço do ser humano, e não o contrário."
11: Por inteligências artificiais que devem estar ao serviço do ser humano e não ao revés.
9: No sábado, 500 mil de pessoas, jovens em sua maioria, se reuniram em áreas vizinhas, no estádio Santiago Bernabé, do Real Madrid, para uma vigília de oração junto ao Papa, que lhes pediu para serem a faísca de uma nova humanidade. Antes, no Palácio Real, o pontífice pediu que se ponha fim às narrativas divisivas e polarizantes e às simplificações estéreis, no primeiro dia de sua visita à Espanha, centrada na migração, um tema que tem polarizado o debate. Durante o voo para Madrid, o Papa abordou o tema dos abusos sexuais dentro da Igreja Católica e disse que os abusos são uma ferida ainda aberta. Leão XIV seguirá na terça-feira para Barcelona e na quarta-feira celebrará uma missa na Sagrada Família, que há alguns meses se tornou a igreja mais alta do mundo. O Papa encerrará a visita na quinta e na sexta-feira nas Ilhas Canárias, arquipélago que é a principal porta de entrada na Espanha de imigrantes irregulares, onde fará uma homenagem a milhares deles que morreram na perigosa travessia do Atlântico.
3: Agora 5h42 aqui no Jornal da Manhã. A gente muda de assunto porque o Brasil tem desafios a superar se quiser reverter a suspensão da venda de carne à União Europeia. Acompanhe os detalhes com Camila Yunes.
12: A suspensão da carne brasileira ao bloco europeu foi anunciada há quase um mês e foi oficializada na última semana. Dessa forma, a partir do dia 3 de setembro, está vetada a importação de carnes, peixes e mel produzidos aqui. A decisão da União Europeia foi tomada sob a alegação de que o Brasil não conseguiu comprovar que os produtos atendem às exigências sanitárias europeias. Dentre as diretrizes está a utilização ao longo de toda a cadeia produtiva de medicamentos para tratar infecções animais. A norma não é uma questão sobre o sistema sanitário brasileiro, já que o Brasil tem um bom histórico de controle de pragas e doenças. O professor da FGV Agro, Felipe Serigatti, afirma que a determinação pode ser considerada protecionista.
13: Sem dúvida alguma, tá? Até mesmo porque, pessoalmente, duvido que de toda essa lista de países habilitados, eles tenham ali, todos eles, um sistema de rastreabilidade. No entanto, por outro lado, é uma exigência do comprador, tá? Então, a gente tem que se adequar à demanda ali do comprador. Se não for possível, como é a estratégia que está sendo feita nesse momento, no curto prazo, é justamente tentar negociar como é que essa camada adicional pode ser estabelecida de maneira conjunta. Então,
12: em abril, o governo federal proibiu o uso da substância usada para estimular a produtividade animal. Os europeus, no entanto, entenderam que as garantias são insuficientes. Mas a sinalização de que as regras ficariam mais rígidas já ocorrem desde 2019. E para Serigatti, o Brasil tem tratado o assunto de forma lenta.
13: Vou dizer que o Brasil, principalmente as autoridades, é que nem é tanto a parte do setor privado, se moveu de maneira tardia. O MAPA iniciou um processo, né, para banir o uso desses antimicrobianos aqui no Brasil. Só que iniciou esse processo justamente esse ano, em 2026. Então, de fato, houve uma sinalização bem antes ali da União Europeia, e as autoridades brasileiras se moveram de maneira mais lenta, mais tardia.
12: Para o presidente da FAESP, Tirso Meirelles, o Brasil falha também em outros aspectos.
14: Sem dúvida nenhuma, fazer um trabalho de diplomacia. Você pega, por exemplo, a embaixada de Washington, foi indicado agora o embaixador. Então, quer dizer, falta muito a compreensão do governo federal em trabalhar a importância da diplomacia. Sem dúvida nenhuma, com o protecionismo que está ocorrendo no mundo, nos prejudica muito. Sem dúvida nenhuma, os nossos custos aumentando muito, por quê? Porque nós não fizemos a lição de casa, de nós fazermos os nossos fertilizantes aqui, defensivos aqui.
12: Além da restrição do bloco europeu, o Brasil enfrenta outros entraves no mercado internacional, como a taxação dos Estados Unidos e a limitação da exportação de produtos para a China. Pequim é o maior parceiro comercial do Brasil e tem aplicado um limite de importação de produtos estrangeiros, acarretando em uma sobretaxa quando essa cota é ultrapassada. Tirso Meirelles considera que, de forma geral, o país tem falhado nas tratativas internacionais.
14: Nós estamos com taxa de juros elevada, sem plano safra, endividamento do produtor, os seus custos aumentando muito com fertilizantes por causa da guerra.
12: O desafio brasileiro de provar aos europeus que consegue garantir que os antimicrobianos não estão sendo usados em toda a cadeia produtiva é grande, já que o país tem dimensões continentais e é também muito heterogêneo na produção agropecuária, sobretudo na pecuária de corte, com produções distintas e em diferentes proporções.
3: E a proposta de emenda à Constituição que reduz a jornada de trabalho e foi aprovada pela Câmara agora apresenta um forte desafio para o Senado Federal. É assunto para Beatriz Souza.
15: Depois de uma semana esvaziada no Congresso Nacional, a expectativa é de movimentação agora no início de junho, pelo menos no Senado. É o que o presidente da Casa, senador Davi Alcolumbre, anunciou o esforço concentrado para avançar na aprovação de matérias consideradas prioritárias. Alcolumbre já descartou a possibilidade da PEC do fim da escala 6x1 seguir diretamente para o plenário, como defendem alguns senadores. Muitos querem acelerar a votação para garantir a aprovação antes das eleições em outubro. Mas o presidente do Senado já avisou que o rito será totalmente cumprido. Com isso, a proposta vai à Comissão de Constituição e Justiça, onde vai ser analisada a constitucionalidade do texto. Na CCJ, ela encontrará outra proposta que também trata da redução da jornada de trabalho. Apelidada de PEC alternativa, a proposta da oposição foi enviada rapidamente por Alcolumbre à comissão e acabou abrindo uma disputa sobre qual texto terá prioridade na tramitação. Mas o presidente da CCJ, senador Otto Alencar, já sinalizou que a prioridade será para a PEC aprovada pela Câmara dos Deputados e não para a proposta apresentada pela oposição. Apesar de convocar esforço concentrado dos senadores para a próxima semana, Alcolumbre afirmou que pretende discutir o tema sem pressa, já que a Câmara teve 5 meses. Uma briga antiga entre Câmara e Senado.
16: Não é razoável que a Câmara dos Deputados passe 5 meses debatendo um assunto muito relevante para o Brasil, para o povo brasileiro e para a nação, e também para os trabalhadores e para os empreendedores, e o Senado Federal seja obrigado a carimbar um texto aprovado na Câmara. Eu espero que o Senado da República, como Casa da Federação, possa ter o tempo razoável para se desobrigar do debate com essa envergadura e com essa magnitude. Eu espero muito que nesse debate a gente possa, à altura do Senado Federal, da Casa da Federação, promover um aperfeiçoamento nesse texto, se couber. E eu tenho certeza absoluta que, assim como outros senadores pensam como eu penso, seria muito razoável se o Senado pudesse melhorar um texto com essa importância. Se os senadores pudessem debater um assunto dessa envergadura com calma, sem assodamento, sem pressa.
15: A avaliação nos bastidores é de que, por se tratar de um tema com forte apelo popular em ano eleitoral, a proposta dificilmente vai enfrentar resistência de forma declarada. Mesmo assim, o ritmo lento aqui no Senado Federal pode adiar os planos do governo, que é aprovar a medida antes das eleições. Alcolumbre argumentou que o Senado precisa ter liberdade para aperfeiçoar o texto aprovado pela Câmara, caso entendam ser necessário. Mas caso os senadores façam alterações, a PEC terá que retornar à Câmara dos Deputados, o que pode prolongar a tramitação, dificultando a possibilidade de aprovação ainda antes das eleições.
3: Empresas afetadas pelas tarifas impostas pelos Estados Unidos ou pelos impactos econômicos dos conflitos no Oriente Médio terão mais facilidade para aderir ao Plano Brasil Soberano a partir desta segunda-feira. A reportagem é de Daniel Lia.
4: As empresas afetadas pelas tarifas impostas pelos Estados Unidos ou pelos reflexos econômicos dos conflitos no Oriente Médio entre americanos e israelenses contra iranianos terão mais facilidade para aderir ao Plano Brasil Soberano. O governo federal ampliou a base e reduziu de 5% para 1% o percentual mínimo de impacto no faturamento bruto para que as companhias possam acessar as linhas de crédito do programa. Entre os setores contemplados estão aço, cobre, alumínio, automotivo e moveleiro. As empresas já podem consultar a elegibilidade por meio da plataforma digital gov.br, utilizando o certificado digital. O economista e ex-vice-presidente do Banco Mundial, Otaviano Canuto, explica na prática o fôlego nas planilhas das empresas.
17: Olha, se trata de um financiamento mais barato, né? É um financiamento do BNDES, via BNDES, e com esse recurso, tem a provisão de recursos que vem do saldo do superávit lá do Fundo de Garantia e Exportação, né? E de certa maneira, digamos assim, minimiza o efeito desse choque sobre as empresas.
4: Ele indica o leque de acolhimento no benefício.
17: Tanto as impactadas diretamente pelas tarifas dos Estados Unidos, quanto aquelas que estão sentindo agora os problemas nos clientes como Arábia Saudita, Bahrein, Catar, Emirados Árabes Unidos, Iraque, Irã, Kuwait e Oman. É uma medida que, particularmente, se ela usa recursos oriundos do superávit do Fundo de Garantia de Exportação, ela não tem um impacto fiscal que teria uma política industrial de suporte em outras condições.
4: Os critérios que são necessários para o acesso ao benefício e as condições especiais garantidas pelo Banco Nacional de Desenvolvimento Econômico e Social levam em conta especialmente a posição estratégica das empresas.
17: Os critérios são intensidade tecnológica, relevância para o comércio exterior e a posição estratégica em cadeias produtivas, né? Então, os critérios são critérios, digamos assim, que fazem sentido. E o dinheiro pode ser usado para capital de giro, aquisição de bens de capital ou nos investimentos de adaptação, né, da atividade produtiva.
4: O presidente do BNDES, Aloysio Mercadante, afirmou que o banco já recebeu demandas que superam a marca de 5 bilhões de reais nessa nova etapa do Plano Brasil Soberano. A nova rodada prevê 21 bilhões de reais para o socorro às empresas.
3: O Superior Tribunal Militar marca para 24 de junho o julgamento de recurso de Bolsonaro para afastar ministro de ação sobre perda de patente. Os detalhes com André Anelli.
18: O Superior Tribunal Militar marcou para o dia 24 de junho o julgamento do recurso do ex-presidente Jair Bolsonaro para tentar afastar o ministro Joseli Parente Camelo do julgamento sobre a possível perda de patente. Os advogados do ex-presidente, que tem a patente de capitão, afirmam que o tenente brigadeiro do ar Joseli Parente Camelo não teria imparcialidade para analisar o caso devido a declarações que deu em 2023. À época, o ministro do STM prometeu punição a militares envolvidos nos atos golpistas. Em março, o pedido de afastamento já foi rejeitado pela presidente do STM, Maria Elizabeth Guimarães, mas agora vai ser analisado pelo plenário da Corte Militar. O ex-presidente Jair Bolsonaro é alvo de um processo no STM que avalia a perda do posto e da patente de capitão reformado do Exército. A ação foi proposta pelo Ministério Público Militar depois da condenação dele pelo Supremo Tribunal Federal a mais de 27 anos de prisão. O STM não vai reavaliar as provas ou a condenação criminal do STF. A Corte Militar julga se Bolsonaro e outros quatro oficiais condenados, como por exemplo o ex-ministro Walter Braga Neto e o almirante Almir Garnier, possuem condições éticas e morais para permanecer nas Forças Armadas. Processo conhecido como declaração de indignidade ou incompatibilidade para o oficialato. Se o STM decidir pela perda da patente, o ex-presidente será expulso das Forças Armadas, mas a perda do posto militar não afeta necessariamente os rendimentos dele, já que caso condenado, os valores recebidos da aposentadoria deverão ser redirecionados à família. De Brasília, André Anelli.
3: No esporte, a UEFA critica a FIFA e aumenta a tensão entre as entidades às vésperas da Copa do Mundo. O comentário é de Vanderlei Nogueira.
19: Como você sabe, a Copa do Mundo não é só futebol em campo. É também o momento em que a tensão entre FIFA e UEFA fica mais evidente. Grandes jornais europeus amplificam as críticas de Seferin e da UEFA, dizendo que a coroa de Infantino, do presidente Infantino, está escorregando e que, na opinião deles e também dos jornais, não só da UEFA, ao final do Mundial, Infantino poderá ficar com mais problemas do que glórias, por causa das polêmicas todas, com o formato da competição, preços altos, dinheiro, influência política. Mas a realidade é que Infantino tem um império financeiro fortíssimo, apoio maciço da África, da Ásia, da Comebol e votos suficientes para ser reeleito em 2027 com tranquilidade. Fora da Europa, a distribuição farta de mais recursos gera lealdade. E é a clássica briga de poder, Europa rica versus projeto global da FIFA. A UEFA protesta alto, mas segue isolada nas votações. Enquanto isso, o Mundial vai rolar. E o que importa mesmo é o futebol, pelo menos nesse momento. Até a próxima.
3: Jornal da Manhã, 5:58.
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5: Da manhã, 6:01. Seja bem-vindo, bem-vinda aqui à programação da Jovem Pan. Nós já estamos iniciando a segunda hora do Jornal da Manhã, na sua primeira edição. Hoje é segunda-feira, dia 8 de junho de 2026. Seguimos levando para você os principais assuntos do Brasil e do mundo. A lei da ficha limpa, uma das legislações mais conhecidas da política brasileira, completa 16 anos neste mês de junho. E na reportagem da Júlia Firmino, você confere agora o que mudou desde a aprovação da lei.
6: Sancionada em junho de 2010, a Lei da Ficha Limpa surgiu a partir de uma mobilização popular que reuniu mais de 1,5 milhão de assinaturas em todo o país. Considerado um marco no combate à corrupção, a legislação criou regras que impedem a candidatura de políticos condenados por crimes como corrupção, abuso de poder e compra de votos. A proposta foi aprovada por unanimidade no Congresso Nacional. A lei funciona como um filtro que estabelece critérios de inelegibilidade aos candidatos que foram condenados por órgãos colegiados da justiça ou tiveram os direitos políticos suspensos, como explica o advogado especialista em direito eleitoral, Fábio Guimarães.
7: Quando surge a lei da ficha limpa, ela altera significativamente num ponto muito, muito importante. Antigamente, as pessoas poderiam continuar recorrendo sem que isso tornasse inelegível. Com a edição da lei da ficha limpa de 16 anos atrás, isso passa para condenação em órgão colegiado. Ou seja, então se a pessoa foi condenada por um órgão colegiado, um tribunal colegiado, tribunal estadual, tribunal federal, mas um órgão colegiado, ela já se tornaria inelegível. Aqueles recursos que demoram mais, são os recursos que são enfrentados no Superior Tribunal de Justiça e no Supremo Tribunal Federal, eles deixariam de ter efeito prático para o início do cumprimento da pena eleitoral, que é se tornar inelegível.
6: Agora, 16 anos depois da aprovação da lei da ficha limpa, o debate volta ao centro das discussões no Congresso Nacional. Projetos em análise no Senado propõem mudanças nos prazos da inelegibilidade previstos pela legislação e dividem opiniões entre os parlamentares. Para advogado especialista em direito eleitoral, Fábio Guimarães, as propostas que tramitam no Senado enfraquecem a lei da ficha limpa.
7: A uniformização ela existe, os parâmetros estão bem claros lá na lei da ficha limpa. Então o que se busca agora é simplesmente diminuir os tempos de cumprimento de pena e trazer à baila políticos que deveriam ficar mais tempo afastados do cenário das eleições de volta.
6: Na regra atual, dependendo da situação, um político pode ficar impedido de disputar eleições por um período que ultrapassa 8 anos. Os defensores da mudança afirmam que é necessário uniformizar os critérios para evitar diferenças de tratamento entre casos semelhantes. Mas, na visão do procurador de justiça do Ministério Público de São Paulo, Roberto Liviano, a mudança permitirá que políticos já condenados retornem à vida pública.
8: O Congresso mudou a contagem de prazo. Esses 8 anos não são mais contados a partir do trânsito em julgado. Essa contagem, ela muda, ou seja, beneficia-se essas pessoas ficha suja e elas retornam à vida política de maneira muito mais breve, de uma maneira antecipada.
6: Um dos projetos em discussão estabelece que nenhuma inelegibilidade poderá ultrapassar 8 anos, contados a partir da decisão que aplicou a sanção. Mas críticos afirmam que a mudança pode enfraquecer a lei.

0: Júlia destacou um dos marcos aí da nossa legislação para tentar combater a corrupção e afastar o mal político do cenário do Brasil, da sociedade de um modo geral. Por outro lado, a gente observa aí algumas tentativas de se reduzir esse tempo em que o político tem que ficar afastado. Parece que tem sempre alguém querendo um jeitinho para driblar a nossa legislação e beneficiar quem porventura tenha feito alguma irregularidade, não, Kriegner? Bom dia e bem-vindo, queria ouvi-lo a respeito do assunto.
1: Parece não, viu, Nonato? Sempre tem a realidade. Bom dia para você, bom dia para todos que nos acompanham aqui no Jornal da Manhã. Boa semana para nós. Olha, é uma vergonha aquilo que estão tentando passar dentro, lá no Senado agora, na questão justamente da lei da ficha limpa, e tentando fazer com que a vida de quem prejudicou a população brasileira seja mais fácil. A pergunta é, quem é que está preocupado em fazer a vida do povo ser mais fácil, né? Porque se uma pessoa, por exemplo, ela tem ali um episódio, ela trabalha de caixa de supermercado e ela é pega tirando dinheiro do caixa e colocando no bolso, ela é mandada embora por justa causa, essa pessoa nunca mais vai poder ocupar o cargo de caixa de supermercado. Não tem um só empresário que vai ser doido de contratar essa pessoa, porque sabe que vai ter um risco ali. Por que que então a população tem que aguentar esses caras que colocaram a mão nos cofres públicos? Por que que a população precisa dar mais uma chance para quem já usou do seu poder e da sua influência para prejudicar o andamento e desenvolvimento do Brasil? Não pode. A lei da ficha limpa, como foi colocado na reportagem, é uma vitória do Brasil, é uma vitória de iniciativa popular, milhões de assinaturas, pessoas dizendo não queremos mais pessoas de ficha suja nos representando. E dessa maneira tem que permanecer assim também. Agora, se passa a lei, mas não pega, né, naquela lógica que existe aqui no Brasil de a lei existe, mas aí sempre encontra um subterfúgio, aí, Nonato, realmente fica difícil de andar para frente.
0: Esse é o Henrique Kriegner, que volta daqui a pouco com outras análises para você aqui no Jornal da Manhã. E olha, no futebol tivemos um susto na seleção da Dinamarca. O meio-campista Christian Eriksen desmaiou durante um amistoso e precisou ser levado ao hospital para atendimento médico. Os detalhes com Fabrício Naitzke.
2: Eriksen, de 34 anos, caiu no gramado aos 19 minutos do segundo tempo do amistoso contra a Ucrânia. A partida, realizada na cidade de Odense, a 100 quilômetros da capital Copenhague, foi encerrada 15 minutos depois. Eriksen recebeu atendimento médico dentro do campo, mas conseguiu se levantar e entrou na ambulância por conta própria. O jogador foi levado para um hospital local para a realização de exames. Pelas redes sociais, a Federação Dinamarquesa de Futebol tranquilizou os torcedores e afirmou que o atleta do Wolfsburg passa bem. O médico da seleção confirmou que Eriksen chegou a perder a consciência, mas se recuperou rapidamente. 5 anos atrás, durante a fase de grupos da Euro 2021, Eriksen também causou um outro susto em campo. Na ocasião, em uma partida contra a Finlândia, o atleta teve uma parada cardíaca pouco antes do fim da primeira etapa. Ele precisou ser ressuscitado em campo e foi enviado para um hospital com um balão de oxigênio. Após o caso, Christian Eriksen passou por cirurgia para a implementação de um desfibrilador no coração e ficou quase 8 meses afastado dos gramados. Por conta do equipamento, o dinamarquês, que tinha contrato com a Internazionale de Milão, ficou impedido de disputar partidas do campeonato italiano e se transferiu para o modesto Brentford da Inglaterra. Mais tarde, ele assinou com o Manchester United, onde passou 3 temporadas antes de chegar no Wolfsburg da Alemanha. O contrato com o atual clube vai até julho de 2027, mas a continuidade da carreira é uma incógnita.
0: E o Operador Nacional do Sistema Elétrico pediu preventivamente que as distribuidoras reduzam a geração de energia. As informações com Daniel Lian.
3: O Operador Nacional do Sistema Elétrico acionou pela primeira vez nesse domingo um plano emergencial criado para reduzir a geração de energia no país em datas de baixa demanda. O órgão responsável por coordenar a geração e transmissão de energia em todo o país comunicou aos agentes que as medidas vão evitar desequilíbrios depois de ter identificado sobra de energia na rede. O ONS solicitou a redução

0: execução dos recursos da geração centralizada que estão sob sua responsabilidade. Essa medida vale para grandes usinas como as hidrelétricas. Ao mesmo tempo, houve o acionamento das distribuidoras para que reduzissem a geração sob sua área de concessão, já que a autarquia não possui controle sobre as fontes. A ação faz parte do plano emergencial de gestão de excedentes de energia na rede de distribuição, aprovado pela ANEEL, Agência Nacional de Energia Elétrica, no final de 2025. O órgão regulador determinou que as distribuidoras criassem um planejamento para cortar geração de energia, inclusive de pequenas usinas, justamente para atender às solicitações do ONS em momentos de excedente de geração. O objetivo é evitar o risco de colapso e instabilidade do sistema elétrico em datas de baixa demanda, como feriados, finais de semana e festas de fim de ano, quando setores como indústria e comércio operam com capacidade reduzida e a sobra de energia na rede. A influência também pelas temperaturas mais amenas registradas nesse feriado e o aumento da produção de energia solar em telhados de residências. Em nota, a ABRAD, Associação Brasileira de Distribuidores de Energia Elétrica, ressaltou que os agentes do sistema elétrico estão preparados para cumprir o que foi determinado.
1: E o projeto de lei que criminaliza e equipara a misoginia ao crime de racismo foi aprovado por unanimidade no Senado Federal. Mas agora o texto enfrenta a resistência dos parlamentares de oposição na Câmara dos Deputados. Quem tem as informações pra gente é a Camila Yunes.
2: O relatório final do PL será apresentado nesta quarta-feira. Na última semana, o grupo de trabalho da Câmara dos Deputados encerrou a fase de audiências públicas. A coordenadora do colegiado, deputada Tabata Amaral, anunciou que o grupo ainda pode receber sugestões técnicas para construir a versão final do texto para votação. O projeto de lei prevê a equiparação da misoginia como crime de racismo, com penas de 2 a 5 anos de reclusão. A misoginia é classificada como ódio ou aversão às mulheres. A última audiência pública reuniu juristas, representantes de embaixadas de vários países e pesquisadores para avaliar a eficiência jurídica da proposta. O projeto de autoria da senadora Ana Paula Lobato já foi aprovado no Senado. A proposta também dobra a pena prevista no Código Penal para crimes como injúria, difamação e calúnia cometidos contra mulheres em casos de violência doméstica. Se o texto for aprovado pela Câmara dos Deputados sem nenhuma alteração, poderá seguir diretamente para a sanção do presidente Lula.
1: É mais um assunto para a gente conversar aqui com o Henrique Kriegner, que traz a análise dele a respeito do tema. O Kriegner, a gente tem visto, infelizmente, uma profusão, principalmente de crimes de feminicídio, ou pelo menos mais divulgação desse tipo de crime atualmente no Brasil. Parece que a gente tem uma epidemia, infelizmente, desses crimes. Mas claro que na esteira disso tem uma série de outras irregularidades que são cometidas contra as mulheres, agressões psicológicas, físicas, que porventura não resultam no feminicídio, mas acabam levando essas mulheres a um estado muito ruim e de choque. Qual é a tua avaliação em torno desse PL da misoginia e que, como a nossa reportagem destacou, alguns parlamentares até resistem a ele, hein?
3: Pois é, Nonato, a situação ela é muito complicada, a causa desse PL é legítima, algo precisa ser feito. Claro que a legislação já prevê medidas relacionadas à questão de agressão, questão de violência doméstica, mas uma medida a mais é necessária diante do caso, como você bem colocou, epidêmico que a gente tem de violência contra a mulher. A questão mais levantada pela oposição, e na minha opinião com muita razão, é que o PL foi mal desenhado no início, assim como muitos outros projetos de lei que são votados no Congresso, né? Quando você vai olhar as complicações, por isso que tem muitos projetos que precisam ser refeitos e mesmo depois de aprovados, depois são adaptados, enfim, tem tanta coisa porque a produção legislativa do nosso país, ela é muito precária, falta especificidade em muitas das leis que são aprovadas, e esse é mais um caso como esse, em que nós vemos aí, por exemplo, medidas sendo colocadas, que não definem muito bem o que é que pode ser considerado misoginia ou não. Claro que o ato de violência, a aversão, questão da seriedade também é considerada nas palavras, enfim. Mas ali, da maneira como foi inicialmente colocada e gerou resistência da oposição, tratava até de questões de possíveis comentários, qual era o limite, foi aventado também a questão, claro, um pouco mais exagerado, né? Mas a questão de humor, o que que é humor, o que que não é, isso seria tratado como misoginia, sendo punido como racismo, e a lei do racismo serve como um grande espelho nesse sentido. Não se pode fazer humor racista, não se pode fazer comentários, ainda que não sejam agressão física, mas seja uma violência verbal, da mesma maneira deve valer para a questão da misoginia. Porém, o projeto precisa ser melhor desenhado. O Senado fez alterações que agora serão contempladas pela Câmara dos Deputados e agora deve avançar um pouco melhor.
1: E termina hoje, no Rio de Janeiro, a Assembleia Geral Anual da Associação Internacional do Transporte Aéreo. E entre as maiores preocupações de autoridades e executivos no encontro está o impacto do aumento do combustível no setor. A reportagem é do Misael Mainetti.
4: O vice-presidente da República, Geraldo Alckmin, afirmou que a indústria da aviação enfrenta desafios globais que não podem ser solucionados de forma isolada por um único país. A declaração foi feita durante a 82ª Assembleia Geral Anual da Associação Internacional de Transporte Aéreo, realizada no Rio de Janeiro. De acordo com Alckmin, o setor vive com uma série de obstáculos, entre eles o elevado custo dos combustíveis, os impactos persistentes da pandemia nas cadeias de suprimentos, a necessidade de acelerar a descarbonização e a falta de profissionais qualificados em diversos mercados.
5: A aviação global enfrenta desafios que nenhum país resolve sozinho. O custo do combustível permanece elevado e volátil. As cadeias de suprimento ainda carregam as cicatrizes da pandemia. A pressão por descarbonização é crescente, legítima e urgente. E a escassez de mão de obra qualificada ameaça a capacidade operacional em vários mercados. Um tema merece atenção especial: a descarbonização da aviação.
4: Ao destacar medidas adotadas pelo governo federal para fortalecer a competitividade das empresas aéreas, o vice-presidente mencionou a isenção de PIS/COFINS sobre o transporte irregular de passageiros e a redução gradual do imposto de renda retido na fonte incidente sobre contratos de leasing de aeronaves. De acordo com ele, as iniciativas geraram economia significativa para o setor. Alckmin também ressaltou a inclusão da indústria aeronáutica entre os segmentos estratégicos da política industrial brasileira e lembrou a adesão do país ao acordo da Organização Mundial do Comércio sobre comércio de aeronaves civis. Na avaliação do vice-presidente, a medida amplia a participação brasileira na governança do mercado aeronáutico internacional.
6: O tamanho do Brasil e da população brasileira foram citados pelo vice-presidente da República, Geraldo Alckmin. Ao falar sobre o tema, ele disse que a aviação não pode ser tratada como luxo, e sim como necessidade. Também relembrou a importância da aviação regional, citando o programa Ampliar, que na expectativa dele deve atrair bilhões de reais em investimentos.
5: O Brasil tem dimensões continentais, uma população de mais de 215 milhões de pessoas, uma classe média vigorosa e uma geografia que torna o avião não um luxo, mas uma necessidade. A aviação regional é para nós um instrumento de integração nacional. O Brasil honrou esse espírito, construindo uma indústria
4: A Assembleia da IATA também tratou sobre a lucratividade das companhias aéreas em todo o mundo, apontando forte redução para este ano. De acordo com a projeção da associação, o lucro líquido do setor pode cair de 45 bilhões de dólares registrados em 2025 para cerca de 23 bilhões de dólares neste ano. A estimativa representa uma revisão significativa em relação à previsão anterior, que apontava ganhos de aproximadamente 41 bilhões de dólares. A principal razão para o recuo é a disparada dos custos com combustível, impulsionada pelas tensões geopolíticas no Oriente Médio. O aumento das despesas com querosene de aviação tem pressionado as margens das empresas e reduzido a rentabilidade por passageiro. Apesar do cenário mais desafiador, a demanda por viagens aéreas continua aquecida. A IATA prevê crescimento das receitas globais do setor, sustentado pelo aumento do número de passageiros, tarifas mais elevadas e receitas adicionais, obtidas com serviços extras, oferecidos pelas companhias. Mesmo com a revisão para baixo das projeções, a entidade avalia que a indústria aérea seguirá operando no azul em 2026. Outro fator que pesa sobre os resultados é a dificuldade das fabricantes em entregar novas aeronaves. Os atrasos na produção obrigam as empresas a manter aviões mais antigos em operação, elevando gastos com manutenção e consumo de combustível.
1: Jornal da Manhã, 6 horas e 22 minutos.

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0: Jornal da Manhã, 6:25. A Polícia Federal e a Procuradoria-Geral da República devem decidir nos próximos dias se aceitam a nova proposta de delação premiada apresentada por Daniel Vorcaro, o ex-dono do Banco Master. A expectativa é de uma definição até o início da semana. Quem tem os detalhes pra gente é o repórter André Anelli.
1: A proposta de delação entregue pela defesa do banqueiro Daniel Vorcaro segue em análise pelas áreas técnicas da Procuradoria-Geral da República e da Polícia Federal, que nesse momento estão na fase final de releitura de todo o material. Agora, caso a PF reconheça a existência de novas informações e elementos, será iniciada uma nova fase, com depoimentos e checagem dos fatos apresentados por Daniel Vorcaro. O professor de Direito Constitucional, Gustavo Sampaio, diz que ainda é impossível prever se o acordo vai ou não ser homologado.
2: Não sabemos ainda, porque é preciso que isso lá na frente nos seja dado em conhecimento. Por ora, todos esses procedimentos colaboracionais, delacionais, eles passam por termos de confidencialidade em que o poder público e a própria parte colaboradora assume o dever de manutenção e sigilo de todas aquelas informações inter partes, entre as partes. Portanto, entre o sistema de justiça criminal que recebe a informação e aquela pessoa que está sob constrição, sob prisão, colaborador.
1: Os agentes estão verificando se as novas informações atendem às exigências feitas após a primeira proposta, apresentada cerca de 2 semanas atrás e considerada insuficiente para um acordo. Gustavo Sampaio diz que existe o risco de que a PGR e a PF desistam do acordo diante de um eventual novo resultado insatisfatório.
2: A Polícia Federal também não pode ser servida de teste, de uma espécie de balão de ensaio. Então, é claro que existe uma espécie de orgulho institucional que faz com que o sistema de justiça, num dado momento, possa dizer: não queremos mais, não nos serve mais. É um jogo difícil de jogar e ele está bem assessorado pelos advogados para realmente dizer, imagino eu, o que interessa, ou ficar sem a redução da pena. E aí, nesse caso, Dora, talvez todos se salvem se houver um pacto nacional pela impunidade e Vorcaro pague a conta. Ele sabe que ele corre esse risco e ele não pode abraçar essa causa em nome de pessoas que talvez não venham a ampará-lo na hora da necessidade.
1: Para o professor de Direito Penal Fernando Capano, as autoridades vão exigir não apenas que Vorcaro revele fatos novos sobre o escândalo do Banco Master, mas também que comprove, com documentação, todas as irregularidades e possíveis participações políticas.
3: O que o Daniel Vorcaro, a princípio, precisa fazer não é só apontar as pessoas, não é só contar histórias, não é só, a princípio, enumerar fatos. É preciso haver apresentação de documentos que corroborem a participação de outras pessoas em todos esses crimes que, a rigor, ele esteve envolvido. Portanto, a critério do Ministério Público e não do Daniel Vorcaro é que esse acordo, essa colaboração premiada precisa sair, desde que os fatos alegados não sejam apenas e tão somente unilaterais, ou seja, apresentados só pelo Daniel Vorcaro, e que eles estejam consubstanciados, que eles estejam lastreados em documentação que realmente possa trazer algo novo, algo que a polícia não sabe ainda, algo que o Ministério Público Federal não sabe ainda. Esse é o pressuposto de uma colaboração premiada que seja efetivamente válida e homologada pela justiça.
1: Caso o conteúdo da delação seja aceito pelos investigadores, todo o processo vai ser posteriormente levado ao STF, onde o ministro André Mendonça atua como relator do caso, para que seja decidida a homologação ou não da delação premiada. De Brasília, André Anelli.
0: E mais uma vez a gente tem aqui a participação do Henrique Kriegner analisando os assuntos com a gente, os principais. Esse é um deles, o Kriegner. Imagino que muita gente possa até não estar dormindo quem teve relação aí, de algum modo, com o Daniel Vorcaro a partir de uma possibilidade de delação que seja aceita pela Procuradoria-Geral e pela Polícia Federal. Você crê em novidades, em novas provas que possam, de algum modo, trazer outros elementos que a gente ainda desconheça desse caso?
4: Olha, Nonato, só tem uma maneira para que essa delação do Vorcaro seja recheada de novos fatos e novidades aí. E é se houver a instauração da CPMI do Banco Master. Por que que eu falo isso? Porque a única razão pela qual o Vorcaro não está falando, o que está mantendo ele aí num senso de segurança para poder dar uma delação meia boca, como foi a primeira, que não foi satisfatória, né? O próprio ministro André Mendonça deu recado, ele falou, olha, Vorcaro, nós estamos conseguindo aqui, indiretamente ele diz, nós estamos conseguindo pela Polícia Federal, mais do que você está nos entregando por delação, então não vai ter benefício algum para você. Então, a única maneira que ele está mantendo esse sigilo, ainda cozinhando em banho-maria, todo esse escândalo do Banco Master, é porque ele tem plena convicção, no fundo, de que isso não vai dar em nada, de que mais, essa investigação não vai chegar em mais nomes, de que os seus maiores parceiros dentro do governo, e aí eu falo, dentro do judiciário, do legislativo e também do executivo, não vão ter nenhum tipo de né? Então, com isso, fica muito mais difícil para que a população tenha expectativa. Mas se houver, então, a CPMI do Banco Master, é um susto maior que pode ser dado aí ao Vorcaro. Ele só não falou porque ele tem plena convicção na impunidade e isso não pode acontecer.
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2: Do Jornal da Manhã, Peru que enfrenta, portanto, esses problemas relacionados ao seu pleito. Jornal da Manhã, 6 horas e 36 minutos.

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1: Enquanto a China reconhece o Brasil como país livre de febre aftosa, a Europa sinaliza restringir a compra de carnes em setembro. As decisões internacionais impactam diretamente a pecuária brasileira e quem traz a análise é a apresentadora do Hora H do Agro, a Mariana Grilli.
2: A pecuária brasileira navega hoje por mares internacionais completamente opostos, expondo o contraste comercial e regulatório entre a União Europeia e a China. De um lado, a União Europeia é uma tradicional compradora de cortes de alto valor agregado aqui da pecuária brasileira e recentemente endureceu as regras, porque o bloco oficializou a exclusão do Brasil da lista de exportadores de carne devido a exigências rigorosas sobre o controle do uso de produtos antimicrobianos. Isso tem gerado protestos do setor produtivo nacional nos últimos dias. No entanto, vale a gente lembrar de um claro antagonismo técnico, porque enquanto o bloco aí restringe a carne, a Comissão Europeia propôs retirar o couro da lei antidesmatamento, ou seja, na visão europeia, o alimento sofre barreiras imediatas, mas o couro pode aí circular livremente de exigências de rastreabilidade para abastecer a forte indústria de luxo da Europa. E do outro lado aí do globo, né, pelo menos entre aspas, a gente está falando da China, que é um comprador massivo aí da carne brasileira, inclusive falando dos miúdos, né, de partes que muitas vezes não são aproveitadas por outros países e a China compra. E recentemente os chineses reconheceram o Brasil como um país livre de febre aftosa. O próprio presidente Luiz Inácio Lula da Silva e também a Associação Brasileira da Indústria da Exportadora de Carne, né, falaram aí do quanto que isso é benéfico para a pecuária brasileira, não só olhando para o fortalecimento, a expansão de mercado para a China, mas como que isso é uma tendência, né, ajuda a virar uma tendência de expansão de mercado para a Ásia. Então, a gente está falando aí de diferentes regiões do mundo que olham para a pecuária brasileira de uma forma também diferente. Então, a gente está falando que enquanto os chineses apostam ainda mais, né, também na pecuária brasileira para ser esse fornecedor, a Europa expõe contradições entre exigência alimentar, conveniência industrial. A gente tem que lembrar que tudo isso está acontecendo muito ainda no contexto recente da assinatura do acordo Mercosul-União Europeia. Então, por um lado, eles topam assinar, por outro, vem com esse tipo de postura para a carne brasileira. A Europa não é a nossa grande compradora, mas, de novo, né, estão sempre muito interessados em cortes de valor agregado. Então, a gente tem que olhar para como que o Brasil vai saber jogar esse jogo entre agradar gregos e troianos, então continuar fazendo com que a pecuária brasileira abasteça a Europa, com que a gente consiga reverter essa situação, porque do contrário isso entra em vigor em setembro, ao mesmo tempo investir no mercado chinês, mas sem depender 100% dele, porque isso é arriscado. E quando a gente está falando de pecuária, também tem os Estados Unidos para compor toda essa dinâmica de mercado, além de vários outros produtores internacionais que abastecem o mercado, como Argentina, Austrália. Então a gente vai continuar de olho nesse jogo geopolítico que tem muito a ver com a pecuária no Brasil e vai levar mais informações para o Hora H do Agro. Então fica o convite para você acompanhar nosso programa. A gente está no ar todo sábado às 5 da manhã, no horário alternativo do domingo às 6 da manhã, além do nosso programa ficar disponível na íntegra no canal da Jovem Pan no YouTube.
1: 6:41. Está na hora da gente conferir aqui os assuntos de capa dos principais jornais do país que já circulam nesta manhã de segunda-feira. Começando pelo jornal O Estado de São Paulo, a manchete principal está aqui, ó: custo de vida, inflação sob tempestade quase perfeita, ameaça aguardado corte nos juros. Há uma conjunção de fatores, segundo o Estadão, que eleva a projeção do IPCA de 3,91 para 5,09%. Prepare o bolso, portanto, a partir dessas projeções. Outros destaques: o Irã lançando mísseis contra Israel pela primeira vez desde o cessar-fogo lá em abril. Também é tema de capa do Estadão no dia de hoje. O jornal traz ainda como destaque fotos da Copa do Mundo. Marrocos joga bem antes de pegar o Brasil. O jogo foi ontem contra a Noruega, placar de 1-1. Lateral titular é cortado por lesão, é Wesley, e Ancelotti chama volante Ederson para a seleção brasileira, se junta ao time hoje lá nos Estados Unidos. Do Estadão, a gente vai agora para os destaques da Folha de São Paulo. A manchete principal: plano da China por mais soberania alimentar ameaça o agro brasileiro. Isso porque o país asiático planeja reduzir a dependência das importações dos outros países. E isso pode se tornar uma ameaça para o agro brasileiro, diz aqui a Folha de São Paulo. Boca de urna no Peru indicando disputa voto a voto entre Keiko Fujimori e Roberto Sanches. Outros destaques: Dario Durigan cobra da CVM norma de sustentabilidade. O jornal também traz aqui o Wesley, né? Cortado da seleção da Copa após uma lesão, lateral brasileiro. E a foto principal de hoje da Folha: para a parada LGBT+ de São Paulo, criticando queda de patrocínio e defendendo também o voto consciente. O evento ocorreu ontem na capital paulista. E aí, pra gente fechar as capas dos principais jornais, o Globo, no Rio de Janeiro, traz uma capa voltada aqui para o Rock in Rio. Hoje, às 19 horas, começa a venda de ingressos para o festival. Com shows únicos no Brasil, Rock in Rio vai movimentar a cidade em setembro. E aí algumas figuras que compõem o lineup: Foo Fighters, Elton John, entre outros. Alto como um prédio de 10 andares e largo como um campo oficial de futebol, o novo palco mundo promete surpreender, diz aqui o jornal Globo, numa referência ao Rock in Rio, cujas vendas começam hoje. Lembrando, o festival será no mês de setembro. Assim você conferiu assuntos de capa dos principais jornais, como ocorre diariamente aqui no Jornal da Manhã da Jovem Pan. Agora são 6:43. Um terremoto de magnitude 7.8 atingiu uma ilha nas Filipinas. Segundo informações das autoridades do país, morreram 15 pessoas e 129 ficaram feridas. Quem traz mais detalhes pra gente é o nosso correspondente na Europa, Luca Bassani, que participa conosco aqui do Jornal da Manhã, atualizando essa informação. Oi, Luca, bom dia para você, bem-vindo, hein?
0: Bom dia a você também, Nonato. Boa semana a todos que nos acompanham. Mais uma catástrofe natural que acontece na Ásia. Um terremoto que aconteceu durante a última madrugada nas Filipinas, na ilha de Mindanao, acabou atingindo a segunda ilha mais populosa do arquipélago filipino, né? São mais de 27 milhões de pessoas que vivem nessa ilha. Até agora, o número de mortos está na faixa de 14 pessoas e mais 150 feridos. Todavia, como ainda é recente e os recursos são limitados, este número pode aumentar durante as próximas horas. De acordo com o Instituto Alemão, que faz o cálculo, né, do impacto da magnitude dos terremotos, ele teve cerca de 7.8 graus, ou seja, um terremoto bastante forte. Lembrando que a escala Richter, ela é logarítmica, portanto, um ponto a mais significa uma intensidade 32 vezes maior. Obviamente que as pessoas ficaram muito assustadas. Aí vemos escolas, né, crianças que estavam na escola nessa última segunda-feira, também do lado de fora, esperando os tremores passarem, e de fato houve desabamentos em toda a ilha, o que preocupa as autoridades, já que muitas dessas localidades têm uma situação socioeconômica bastante precária e não conseguem se reerguer de forma tão fácil. Obviamente, a gente vai ficar ao longo dessa segunda-feira de olho nas últimas atualizações. O número de mortos, como eu disse, está ainda na faixa das dezenas de pessoas, mas pode ser alterado por conta da grande população que Mindanao tem dentro das Filipinas, só perdendo para a ilha de Luzon, onde está a capital, Manila. Voltaremos ao longo dessa edição com mais informações, Nonato, mais imagens realmente impressionantes, algumas que têm chegado mostrando algumas residências caindo, algumas escolas, prédios também comerciais, uma situação extremamente dura para os filipinos que estão lá na região pacífica, né, região do Círculo de Fogo do Pacífico, perto do Japão, perto da Indonésia, de outras ilhas que constantemente também são vítimas de terremotos e há também o alerta das autoridades para tsunamis que podem acontecer nas próximas horas. Portanto, a população seguindo todas as diretrizes das autoridades para evitar um maior número de mortes e também um maior número de feridos.
1: Sem dúvida. Luca Bassani, direto da Europa, atualizando essas informações para a gente. Como ele destacou, é um local muito povoado, né? 27 milhões de pessoas. A gente segue monitorando de perto a situação por lá. 6:46. Tá na hora do É da Sua Conta, parceria da Jovem Pan com o Banco PicPay, sempre tratando de assuntos que mexem com o seu bolso, com as suas finanças. A Renata Flores já está aqui com a gente. E Renata, vamos começar essa semana tentando orientar, tirar uma dúvida aqui das pessoas que fazem compras por cartão de crédito, né? Muita gente se pergunta, será que tem aquelas que eu devo pagar à vista? Bota numa vez só. E tem aquelas que eu devo parcelar? Ajuda a gente nessa, Renata. Bem-vinda.
3: Oi, Nonato, bom dia, boa semana, bom dia a todos que nos acompanham. Pois é, né? O raciocínio da organização financeira para saber o que a gente pode parcelar e o que pagar à vista, eu acredito que está muito ligado à natureza da despesa. Então, compras de supermercado, combustível, farmácia, são aquelas compras que a gente faz e consome todo mês. Então, ficar parcelando esse tipo de compra, né? As parcelas vão se acumulando e podem, então, virar uma bola de neve. Eu acho que esse tipo de compra funciona muito melhor no planejamento pagando à vista, tá? Respondendo a sua pergunta. Claro que tem exceções, como a compra de um mega churrasco para a família, ou então a compra da ceia de Natal, são eventos que fogem do nosso cotidiano. Agora, as compras de bens duráveis, roupas, eletrodomésticos, celular, eu acredito que a gente pode parcelar porque, além de muitas vezes terem um custo alto, são artigos que eu, por exemplo, não compro todo mês e vou continuar usando ao longo das parcelas. Então, quem está com um orçamento apertado pode até pensar assim: eu preciso comprar um tênis, eu vou parcelar esse tênis em 6 vezes sem juros para caber no meu orçamento e só vou poder comprar outro item na mesma faixa de valor quando terminarem as parcelas desse. Eu acho que é um bom pensamento.
1: É um ótimo esquema aí para a gente se programar melhor. Agora, por outro lado, Renata, muitas vezes, sei lá, tem uma viagem inesperada, pinta uma oferta ali de viagem, vamos fazer essa viagem, vamos tentar de algum modo se divertir um pouquinho, né? Mas também há despesas que são inesperadas e que nem sempre são tão agradáveis assim. E aí, nessas horas, como é que a gente faz, hein?
3: Concordo com você. 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
1: Muito bom, sem dúvida nenhuma, dá um bom alívio aí para o nosso bolso. Falamos hoje aqui a respeito de orientações do que a gente pode pagar à vista ou o que é mais recomendado pagar à vista ou até mesmo parcelar na compra com cartão de crédito. Renato, obrigado, boa semana para você, amanhã tem mais.
3: Ótima semana para gente, até amanhã.
1: Valeu. Agora são 6:50, seguimos aqui com o Jornal da Manhã, destacando outras informações importantes dessa segunda-feira. O Enem 2026, Exame Nacional do Ensino Médio, teve o prazo para inscrição prorrogado. Quem atualiza o calendário pra gente é a Camila Yunis, que participa ao vivo aqui do Jornal da Manhã na capital paulista. Oi, Camila, bom dia para você, bem-vinda.
4: Oi, Nonato, muito bom dia para você, ótima semana, bom dia a todos que estão nos acompanhando aqui no Jornal da Manhã. Foi prorrogado em uma semana, viu, Nonato? Então, para aqueles alunos que estavam deixando para a última hora, terão mais um tempinho aí para a inscrição do Enem, que vai até o dia 12 de junho. Com isso, a data do pagamento da taxa também foi prorrogada até o dia 17 de junho. A gente lembra que para realizar o Exame Nacional do Ensino Médio tem uma taxa ali de R$85. Mas alguns alunos, eles são isentos desse pagamento. Então a gente está falando daqueles alunos que estão no terceiro ano do ensino médio na escola pública, aqueles alunos que cursaram todo o ensino médio na escola pública ou que estão em escola particular, mas que tem bolsa integral e que também tem uma renda da família inferior ou igual a um salário mínimo. Aquele aluno em que a família também está inscrita no CadÚnico tem a isenção do pagamento da taxa de R$85 do Exame Nacional do Ensino Médio. A gente lembra, né, Nonato, que o Enem é a principal porta de entrada para as universidades federais brasileiras. Muitas outras universidades particulares também acabam aceitando o Enem, então é de extrema relevância para o país. A gente está falando dessa data de inscrição que foi prorrogada para o dia 12 de junho, mas as datas de realização da prova do Enem, elas estão mantidas. Então, os dias 8 e 15 de novembro continuam mantidos ali para a realização do Enem. E aí a gente lembra que no dia 8 será realizada a prova de linguagens, ciências humanas e a redação, e no dia 15 a prova de matemática e também de ciências da natureza. Então, para mais informações, é só o aluno acessar a página do participante. E claro, né, Nonato, estudar bastante, ainda tem tempo para estudar e fazer todas aquelas revisões, né?
1: Opa, essa parte é importantíssima, viu, Camila? Camila, eu tô vendo que você tá aí bem agasalhada. Quando eu vim aqui pra emissora, tava na casa dos 10 graus a temperatura. A gente permanece com frio, uma semana que começa com frio na capital paulista, né?
4: Permanece com frio, viu, Nonato? Eu confesso que para mim é sofrido entrar cedo nesse horário, porque é justamente o momento em que as temperaturas estão mais baixas. A gente tem perspectiva mesmo de uma semana mais fria, não só aqui na capital paulista, mas também lá na região sul do país. Inclusive, por lá, a tendência é de chuva. A gente tem uma frente fria que vai se deslocar, provoca chuva, inclusive em caráter de temporais lá na região sul do país. Por aqui, o tempo fica firme, mas as temperaturas continuarão bem baixas. Lembrando até, Nonato, que a gente está na reta final do outono, né? No dia 21 de junho começa efetivamente o inverno, a gente está num momento de neutralidade, sem laninha e sem El Niño, mas a tendência é de que o El Niño comece a se desenvolver a partir desse mês de junho, e aí a gente já deve ter ele completamente formado. E aí o El Niño, ele traz uma elevação das temperaturas. Só que para o inverno a gente ainda não vai ter essas ondas de calor tão características do El Niño. E aí a gente deve ter sim o inverno ali dentro da média, e isso significa que é um inverno com temperaturas mais baixas. Mas o dia de hoje também será de temperaturas mais baixas aqui na capital paulista, viu, Nonato?
1: É isso, Camila Yunes atualizando pra gente essas informações, né? Daqui a pouco a Paula Nobre vai trazer mais detalhes a respeito da previsão para o Brasil como um todo nessa segunda-feira. Mas para você que tá em São Paulo, vale aquele conselho de mãe, né? Leva a blusa agora cedo. 6h54, olha, o fisiculturista e influenciador Fábio Giga prestou depoimento à polícia sobre o acidente envolvendo o seu Porsche na zona sul de São Paulo. É assunto do Misael Mainetti.
5: O influenciador e fisiculturista Fábio Giga afirmou em depoimento à Polícia Civil que perdeu o controle do Porsche após passar por uma valeta e um desnível na pista. De acordo com o relato apresentado às autoridades, o veículo, que possui suspensão baixa, teria perdido a estabilidade ao atravessar o trecho irregular da via. Após isso, o Porsche saiu do controle e colidiu inicialmente contra uma mureta e, em seguida, atingiu motociclistas e automóveis que estavam na avenida. Dois motociclistas ficaram feridos e foram encaminhados para a unidade de saúde da região. Conforme informações preliminares, ambos estavam conscientes e sem risco de morte. O teste do bafômetro realizado por Fábio Giga apresentou resultado negativo para consumo de álcool. O caso foi registrado como lesão corporal culposa na direção de veículo automotor. A Polícia Civil aguarda os laudos periciais e a análise das imagens para esclarecer a dinâmica do acidente e verificar se houve excesso de velocidade. Apesar do depoimento do influenciador Fábio Giga, testemunhas relataram o seguinte: que viram esse mesmo veículo em alta velocidade antes da colisão. Imagens de câmeras de segurança foram solicitadas para elucidar todo esse caso. Em nota, a defesa do fisiculturista ressaltou que ele adotou postura responsável, se colocando à disposição para autoridades, além de ter prestado socorro e ter o resultado negativo para o teste do etilômetro. O caso ganhou mais repercussão com um vídeo que mostra o influenciador Bitello dirigindo o Porsche de Flávio Giga a mais de 200 km por hora em uma rodovia paulista. As imagens foram gravadas cerca de 4 meses antes do acidente envolvendo o veículo na zona sul de São Paulo.
1: Embalados pela Copa do Mundo, também em território mexicano, diretores de um zoológico do país usaram o momento esportivo para chamar atenção para a importância do mundo animal. Tereza Morrone.
6: No zoológico de Guadalajara, no México, as previsões para os jogos não são feitas por comentaristas esportivos tradicionais, mas sim por elefantes, gorilas, pumas e girafas. Em um minicampo de futebol montado especialmente para a ocasião e decorado com as bandeiras do México e da África do Sul, dois elefantes deram o primeiro veredito ao escolher a seleção mexicana para vencer a partida de abertura. Por trás desse espetáculo, no entanto, existe um propósito muito mais sério. Os cuidadores garantem que a atividade ajuda diretamente a manter o bem-estar físico e mental dos animais. De acordo com o veterinário do zoológico, Ivan Reynoso, a equipe está desenvolvendo atividades de enriquecimento ambiental com um tema um pouco diferente, inspirado na Copa do Mundo, onde a ideia central é fazer com que os animais interajam prevendo o resultado de diferentes partidas. As apostas do reino animal seguiram por caminhos variados. Os gorilas Kenki e Faustina, por exemplo, escolheram o Uruguai para vencer a Espanha, enquanto o Puma Moleque apostou na vitória da Coreia do Sul sobre a República Tcheca. Já um grupo de 6 girafas pareceu honrar suas raízes africanas ao prever que a República Democrática do Congo vai derrotar a Colômbia. Certos ou errados em seus palpites, a verdade é que a previsão desses bichinhos já conseguiu chamar a atenção do público antes mesmo da bola rolar oficialmente no campeonato.
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7: Muito bom dia aos ouvintes mais qualificados da audiência lagiana. Sejam muito bem-vindos ao Jornal da Manhã Especial, direto da Casa Jovem Pan, na 36ª Festa Nacional do Pinhão. Eu sou Fabrício Camargo.
8: E eu sou Alexandre de Souza. Muito bom dia a você que está ligado no 89.9, no site e também no aplicativo da Jovem Pan Lages.

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1: Jovem Pan, número 1 do Brasil. E se tem futebol, tem Jovem Pan. E nós estamos aqui, direto do estúdio de vidro, na Casa Jovem Pan, na 36ª Festa Nacional do Pinhão, onde assistimos há pouco a partida entre Brasil e Egito. Final da partida, 2 para o Brasil, 1 para o Egito. Comigo aqui na nossa conversa, na nossa mesa redonda, Alexandre de Souza e Samuel Gonçalves. Olá, amigos.
2: Bom dia, Fabrício. Bom dia, Samuel. Já ia falar boa noite, né? Que a gente está gravando esse bloco do jornal já no período da noite. Mas o Brasil, então, fez uma partida, a princípio, na visão minha, não uma partida a bom gosto, porque ficou ali, deu um gol pro time do Egito e o Brasil recebeu um gol deles também. E daí depois o outro gol foi mesmo de mérito do Endrick ali na jogada. Tua visão, Samuca?
3: Bom dia, amigos da Jovem Pan, do Jornal da Manhã. Eu discordo um pouco da questão do deu um gol, né? Porque se a gente for analisar o gol do Bruno Guimarães, foi daquela mordida que todo treinador pede pro jogador, né? Na saída de bola, você marcar pressão, você ir atrás da bola, você marcar, você sufocar o adversário. E é um dos esquemas do Ancelotti, ele utiliza muito o 4-2-4 justamente por isso, para que os quatro da frente marquem pressão na saída de bola. E você roubando a bola perto do gol, você tá mais perto de fazer um gol, né? E foi o caso do primeiro gol do Bruno Guimarães, que mordeu, roubou a bola e conseguiu fazer o gol. Já o caso do Marquinhos é uma desatenção que não deve acontecer. Um jogador que acabou de ser campeão da Liga.

0: em recuperação, o Alisson Becker, e a gente tem também uma zaga que, claro, tem um bom nome, tem feito um bom trabalho nas suas funções, mas não tem apresentado aquilo para segurar, tanto que tomamos gols nos últimos amistosos.
1: O que me incomoda, Fabrício, é que a gente não jogou com a zaga titular ainda. O Magalhães sentiu desconforto na questão de cansaço, né? Porque a gente tem que frisar também que a maioria dos jogadores estão vindo de... Os jogadores que atuam na Europa estão vindo do final de temporada, né? Então a maioria vem embalhado mesmo, né? Pra Copa do Mundo. Os que atuam no Brasil estão na metade da temporada. E o Gabriel Magalhães não pôde jogar ao lado do Marquinhos, jogou Ibães, que também é um bom zagueiro. Mas a gente não jogou com a zaga titular antes da estreia na Copa. Isso é uma coisa que me preocupa, claro. Eles vão ser a dupla de zaga, né? O Gabriel Magalhães e o Marquinhos. O Wesley machucou no primeiro tempo, é um jogador que estava evoluindo com o Carlo Ancelotti. Agora a gente não sabe porque o Carlo Ancelotti ia usar o Militão, depois ia usar o Wesley, agora a gente não sabe se vai ter o Wesley. Então assim, a lateral direita já abre um baita de um ponto de interrogação, faltando poucos dias para a Copa do Mundo. E a lateral esquerda, hoje ele jogou com o Douglas Santos, havia jogado no Panamá com o Alexandre, testando também, então ele testou todo mundo ali na zaga, que eu acho muito bacana.
0: Paquetá e outro jogador que tiveram uma oportunidade nesse jogo foi o
1: Igor Thiago no
0: Igor
1: ataque.
0: Thiago, como é que foi a
1: desempenho? O Paquetá, assim como o Danilo, que é jogador do Botafogo, são jogadores coringas que fazem mais de uma função no meio de campo. E o Paquetá dá volume de jogo, né? Impressionante ser como ele, o Danilo, dá um volume de jogo no meio de campo. Para mim, o grande nome do jogo foi o Bruno Guimarães, que não só por causa do gol, mas porque construiu muita jogada junto com o Paquetá. E o Igor Thiago ainda deu uma capengada. Ele teve duas chances bem claras de fazer um gol. Atacante como ele, 9, não pode perder duas chances claras. Às vezes na Copa pode não ter nenhuma, como pode ter apenas uma e tem que fazer. E ele teve duas chances bem claras, uma ele finalizou, o goleiro defendeu, e a outra ele dominou errado, daí ele tentou tocar pro Vini Júnior. Mas o Brasil produziu para golear no primeiro tempo, isso me dá uma esperança legal, assim. Porque se a gente for fazer os recortes de estatística, o Brasil finalizou 8 vezes no primeiro tempo, com 6 na meta, e com 4 chances claras de gol, gol e mais 3. Então assim, se você faz esses gols, você deixa o jogo confortável. E o Brasil não conseguiu deixar o jogo confortável porque não matou o jogo. E no segundo tempo a gente teve só uma finalização na meta. Então mostra que a produção caiu muito com as mudanças. O Carlo Ancelotti mudou praticamente todos os jogadores, inclusive o goleiro, né? O Everton, que é jogador do Grêmio, entrou na meta. Então assim, dentro de um geral, produziu para golear no primeiro tempo, no segundo deixou, para mim ficou devendo.
2: Tu acha que esse teste que ele tá fazendo com o Endrick, ele é uma boa peça-chave já para a Copa?
1: Sim. Endrick, o próprio Rayan, Luiz Henrique, são jogadores que também fazem mais de uma posição, né? O Endrick joga tanto na lateral, na ponta direita, vindo pra dentro pra chutar. O primeiro lance dele no jogo, inclusive, foi isso, né? Abre, chuta no gol. Chegando dentro da área, na marca do pênalti pra finalizar e fazer o gol como um centroavante, num passe do Rafinha. Então, assim, o Endrick, são jogadores... O Ancelotti convocou muitos jogadores que fazem mais de uma função. Eu sempre falei isso nos nossos programas e reforço aqui. E isso é muito importante, porque às vezes ele consegue mudar um esquema de jogo sem precisar fazer alteração. E no futebol isso é muito bom, porque você tem aí 5 substituições, mas você pode fazer algumas dentro de campo que se transformam em 6, 7, 8 substituições. Então é muito interessante. O Endrick vem numa crescente muito legal, o Luiz Henrique também, o Igor Thiago, mesmo errando gols ali, é um jogador de presença de área. Então assim, acho que a seleção tá bem bacana. E o Carlo Ancelotti, ele deu uma declaração que não sei se todo mundo ouviu, né, mas ele falou um negócio interessante. Fazia tempo que eu não dava um coletivo. O que é o coletivo? É você fazer 11 contra 11, você parar o coletivo, posicionar o jogador, você fazer jogada ensaiada, porque nos clubes é uma correria, você recupera o jogador e depois você já tá jogando, recupera o jogador e tá viajando, recupera o jogador e tá passando alguma coisa no telão. Você não vai mais pro campo e bola 11 contra 11, fazer um coletivo, parar, reorganizar, vamos fazer esse tático aqui, vamos fazer esse tático na defesa. E ele vai ter, pelo menos até a estreia, mais uns 6, 7 treinamentos desse. E mais durante a primeira fase, né? Então acho que é bem interessante essa questão pro Carlo Ancelotti.
0: Bom, a gente tem essas últimas partidas que não tiveram algumas coisas, o Samuel reforçou, a gente não teve a zaga titular ainda, a gente também não teve o Neymar. desde 2003, a gente não tem o Neymar.
1: 2023, o último jogo contra o Uruguai.
0: Erro grotesco aqui, 2023, desde 2023 Neymar não atua com a seleção brasileira.

0: como será que isso vai impactar na primeira vez que o Neymar estiver entrosado com esse time?
1: A lesão do Neymar, com todo respeito ao Neymar, que eu gosto como jogador, foi boa pro Ancelotti, porque tirou a pressão da cobrança de ter o Neymar como titular já no primeiro jogo. Então o Carlo Ancelotti não teve essa pressão. Mas o Neymar, em forma ou tendo condições de jogar, vai entrar no segundo tempo aí, ajudar a seleção, às vezes um jogo mais fechado e tal. Ele não tem condições, eu sempre frisei isso há muito tempo, de estar sendo titular na seleção brasileira. Ele vai estar ali para ajudar, e é um bom nome, às vezes, para umas oitavas de final, para umas quartas de final, algum jogo mais truncado, uma decisão de pênaltis, enfim, um jogo assim que precisa, às vezes, infiltrar, fazer gol, porque está muito fechado. Acho que é um jogador que pode ajudar.
0: Bom, se tem futebol, tem Jovem Pan, e se você está no clima da Copa junto com a gente, não dá para perder a cobertura, tanto da rede Jovem Pan, que vai estar mostrando todos os jogos, assim como a Jovem Pan Lages, Ricardo Córdova, direto dos Estados Unidos, Canadá, México, mostrando os bastidores e aquilo que realmente importa para quem vive futebol. Partida do chefe é nessa quinta-feira, e é o primeiro jogo do Brasil, ou o primeiro jogo da Copa, Samuel Gonçalves, tudo pelo que começa.
1: O Brasil estreia dia 13 contra Marrocos, é o jogo mais difícil da fase de grupos. Se o Brasil vencer, praticamente encaminha a classificação, porque a Haiti vai ser o saco de pancada, na minha opinião, desse grupo, né? Pode ter uma surpresa ou outra, mas eu acho que vai ser o time que vai menos pontuar. Depois tem a Escócia, que é um adversário um pouquinho mais complicado, que joga mais fechado, assim, na questão de marcação muito forte, né? Mas o Marrocos é um time que já venceu o Brasil nesse ciclo, né? Quando o treinador, infelizmente, era Ramon Menezes, né? Que a gente perdeu muito tempo com esses ex-treinadores.
0: É.
1: Mas o Marrocos é um time que chegou em semifinal na última Copa. Tem jogadores legais, importantes. Vai fazer uma boa Copa. Mas se o Brasil conseguir vencer essa partida, ou pelo menos pontuar, eu acho que encaminha a classificação em primeiro para ir para umas 16 avos melhor.
2: Lembrando que o jogo é às 7 horas da noite, Fabrício. Horário aqui do Brasil.
0: É, o pessoal aí que tava querendo pegar uma folguinha, sair do trabalho mais cedo, acho que não vai rolar, não.
1: É, 7h21 e depois é 7 de novo, né?
2: Isso mesmo.
0: É, esse jogo, hoje a gente tá gravando esse episódio aqui no sábado, na Festa Nacional do Pinhão. O jogo acabou de acontecer ali, foi 7 da noite também. E é basicamente esses horários que vão ficar em torno dos jogos, né?
1: A gente tem muito costume de comparar a seleção brasileira com outras seleções, né, Fabrício? Desculpa, de Fabrício e Alexandre. E a Espanha empatou com o Iraque nesse final de semana em 1-1. A França tomou a virada da Costa do Marfim por 2-1. Então, assim, a gente às vezes pega muito no pé da seleção brasileira, mas as seleções que tinham que empolgar também, como Espanha e França, não conseguiram, né? Claro que tem elencos melhores até que do Brasil, jogadores de mais potencial, mas na Copa do Mundo eu sempre digo, a gente não precisa jogar bonito, a gente tem que vencer, fazer jogos para vencer. E o Carlo Ancelotti é um treinador muito competitivo, já mostrou isso, com elencos até piores e conseguiu conquistas em Copas importantes, né, europeias. Então acho que a gente está num caminho interessante e tem que matar os jogos. Matando os jogos, acho que a gente tem chance boa nessa
0: Quanto Copa. Ao Hexa, eu acho que não tem. Quanto ao Hexa, eu não tenho uma firmeza em acreditar que de fato possa acontecer. É claro, isso é uma possibilidade, é o futuro, mas algo que realmente o Carlo Ancelotti demonstra é que a gente não vai ter aqueles ser eliminado com amargor, assim, erros bobos, questão de um ficou ajeitando a meia, ou botou a posição de quem ia cobrar o pênalti errado. O Carlo Ancelotti tem uma responsabilidade com as decisões muito sérias.
1: Essa questão do Marquinhos que aconteceu no jogo, de ele recuar a bola ali e sair o gol do Egito, é uma coisa que não pode acontecer de jeito nenhum numa Copa do Mundo. Até porque se acontece num jogo mais difícil, você não vai conseguir ir atrás do resultado. Por exemplo, se acontece isso como uma França, aconteceu já em 2010, que o Roberto Carlos foi ajeitar bem e a gente tomou um gol, depois a gente não consegue, entra no psicológico e dificilmente a gente consegue reverter. Então, é lances desse que tem que acontecer no amistoso para servir de lição. Ó, isso aqui a gente não pode fazer mais. A questão do goleiro me preocupa, a gente começou falando sobre isso, voltando rapidamente, me preocupa porque o Alisson está sem ritmo, e ele usou o Everton no segundo tempo, que é um jogador que estava jogando mais no Campeonato Brasileiro. Mas fora o goleiro, para mim, acho que a gente está bem servido de peças nessa seleção brasileira.
0: Bom, temos chances aí para fazer grandes jogos aí na Copa do Mundo. aqui já tá para começar. Alexandre de Souza, a gente vai ter a cobertura direto de lá. Ricardo Córdova mandando flashes, participando ao vivo, mostrando como são as rotinas de quem acompanha os jogos.
2: E também a Jovem Pan na rede vai estar transmitindo então também os jogos do Brasil. Você também pode ficar ligado no radinho que vai poder escutar o jogo do Brasil.
0: Claro que o Jornal da Manhã todo vai se transformar em algo que é voltado à Copa do Mundo, um dos maiores eventos esportivos, ou maior evento esportivo de todos. 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Amigos, faltou comentar algo sobre a seleção brasileira?
1: Eu acho que era isso, Fabrício. Eu acho que foi bons testes nesse 2026, né? O Brasil perdeu para a França por 2-1, mas fez um jogo interessante, vindo de jogos ruins do ano passado. A França é uma das candidatas para levar essa Copa do Mundo, então foi um teste bem interessante mesmo com a derrota. O Brasil venceu a Croácia, que é uma escola de marcação muito forte, venceu por 3-1, jogando melhor também. Depois teve o Panamá, que é aquele jogo para a torcida que eu brinco, né, de golear e pegar mais cancha, assim, né, segurança, né, vamos dizer assim. E esse jogo contra o Egito, que é uma escola já africana de imposição física, de marcação. Perdão, de marcação forte. E acho que a seleção fez um bons quatro testes antes de estrear contra Marrocos na Copa dia 13.
2: Nesse grupo do Brasil, que tem o Brasil, Marrocos, Haiti e a Escócia, quem tu acha ali que tem possibilidade, além do Brasil, de passar?
1: Vai passar Brasil e Marrocos, né? Aí a gente tem alguns terceiros lugares que vão passar, e daí provavelmente a Escócia, se não tiver nenhuma zebra, né? O futebol é muito dinâmico, né? Na última Copa, a Argentina perdeu para a Arábia Saudita, quase ficou fora e depois bateu o campeão. Então, a Copa do Mundo, ela é traiçoeira. Se você piscar o olho, às vezes você está fora para uma seleção mais fraca. Mas eu acredito que seja Brasil e Marrocos, definir quem é o primeiro colocado. Terceiro é a Escócia, né? Vai ficar entre os melhores terceiros colocados. Sempre é bom frisar que a gente tem uma Copa maior, com um jogo a mais também. Antes eram 7 jogos, agora são 8. São 104 seleções. 104 jogos, 48 seleções. Antes eram 32. Então a gente teve um aumento significativo com uma fase a mais também.
0: Bom, a gente, quando combinou de fazer essa gravação aqui, estamos hoje no sábado, no dia 6, onde vai ter o Imana Festival. E algo que o Samuel Gonçalves me pediu é: vamos gravar antes do Charlie Brown Jr. Então acabou o show do Armandinho. E nesse entremeio do palco ali, que agora vai entrar o Charlie Brown Jr., vamos todos curtir essa banda que é emblemática, né, pra todo mundo.
1: Cara, o Charlie Brown Jr. é pra mim, a melhor banda de rock do Brasil. Infelizmente, a gente teve as perdas do Champion e do Chorão. Em 2004, eu fiz até excursão pra ver o Charlie Brown em São Joaquim, naquela lendária. Aquele lendário show em São Joaquim. E, pai, eu tô numa expectativa bem alta pro show, pra ver o que essa roupagem nova vai trazer. Mas é músicas muito legais do Charlie Brown. Sempre incentivo os mais jovens a ouvir Charlie Brown, porque sempre passa uma história ou uma mensagem bacana.
0: Bacana. A gente aqui tá gravando, mas hoje, 6 da tarde, o Jurassic é ao vivo e a gente comenta qual foi as percepções sobre a Festa Nacional do Pinhão. Alexandre, muito obrigado por toda a parceria aqui no Estúdio de Vida da Jovem Pan. Muito obrigado, Samuel Gonçalves.
1: Eu agradeço.
0: E a gente volta logo depois do intervalo. Tem entrevista com o governador Jorginho Melo, que esteve aqui na Casa Jovem Pan, e também com a prefeita Carmen Zanotto. Já voltamos com o Jornal da Manhã na Jovem Pan.

0: Sejam muito bem-vindos a mais um conteúdo direto da Casa Jovem Pan na 36ª Festa Nacional do Pinhão. No nosso estúdio de vidro a gente recebe personalidades, principalmente políticas, e agora a gente tem a honra de receber aqui a prefeita de Lages, Carmen Zanotto, e também governador do estado de Santa Catarina, Jorginho Melo. Sejam bem-vindos ao Cadeira VIP, um prazer recebê-los aqui.
1: Muito bem, muito obrigado. Gostei da inovação, isso é criatividade, hein? Isso é inovação. Dessa cadeira que estou sentado aqui, a cadeira dá um certo acolhida e uma certa abraça o entrevistado, dá mais confiança pro entrevistado, ele fica mais no alto, né? É. Mas cumprimentar vocês, viu, Fabrício, você, Alexandre, dizer da minha alegria, tô aqui, um abraço ao Ricardo, tô aqui visitando mais uma vez, eu tive na abertura, né? Lá na praça, e agora tô aqui mais uma vez na companhia da prefeita Carmen, visitando, que ficou uma beleza. Eu tenho dito em todos os lugares e diz para a prefeita que aumentou, melhorou 300%. A beleza, a organização, os espaços remodelados, né? É uma festa que ela cresceu muito. Eu cumprimentei a prefeita Carmen, eu sei que ela trabalhou bastante para isso, ela se esmerou bastante para isso. É por isso que o governo gosta de ajudar. É uma festa que vai ficar na memória, ergueu a régua de Santa Catarina. Dessa festa, ela vai ter que caprichar para ela manter sempre essa altura, mas as pessoas que estão vindo para cá vão falar para sua cidade, para onde eles moram. Encontrei muitas pessoas na rua aqui: eu sou de São Paulo, eu sou do Rio de Janeiro, sou do Paraná, eu sou do Rio Grande do Sul.
0: Os divulgadores do nosso estado
1: vão ser positivos. Vão encher a boca para falar da grandeza, da organização, da segurança. A prefeita me dizia que não deu nenhum incidente. A nossa polícia militar está aqui, a polícia civil, todas as nossas forças policiais, para dar amparo ao município, para que ocorra uma festa da família, uma festa de alegria, uma festa que todo mundo se abrace, reencontre o companheiro que faz hora que não se vê, um abraço apertado, e enfim. Então eu tô muito contente em passar aqui e ver a grandeza que virou a nossa Festa Nacional do Pinhão.
0: Podemos usar a Festa Nacional do Pinhão como um exemplo de algo que o governador já falou recentemente, que é a relação município-governo. A prefeita Carmen também estando aqui, podendo falar dentro dessa festa que é tão tradicional e que depende, claro, de ajuda de vários setores, como que é essa relação prefeita-governo, a prefeita... Ah, já tá o microfone ali, então não tem problema. Mas como que funciona essa relação que tem sido positiva para Lages nesse sentido?
2: Sem o apoio do governador Jorginho, nós não teríamos condições de ter feito a festa de 2025, que vocês viram toda a dificuldade que nós enfrentamos naquele momento. Nos reinventamos, né? E foi um sucesso. E neste ano, então, a gente teve a oportunidade de ter a participação das empresas que organizam os grandes shows. E a gente conseguiu apresentar um parque totalmente diferente. Nós discutimos que queria uma experiência, que as pessoas vinham para o parque, muitas delas, que não queriam ir para o show, ficavam andando, com dificuldade para se alimentar, tinham que comer de pé. E agora nosso espaço Sabores da Serra, com a participação dos restaurantes de Lages, com a participação do nosso CDL, da CIL, dos veículos de comunicação, fantástica. Gente, eu diria assim, ó, nós estamos vendo a festa exatamente, governador, nos três momentos: lá no mercado público, com o palco entreveiro super lotado, no calçadão hoje, no nosso centro da cidade, que a partir de segunda-feira, né, a gente falou isso na abertura, o governador Jorginho destinou os recursos, são quase 4 milhões de reais, para que a gente possa fazer a cobertura. Então a empresa vencedora, né? A gente vai dar ordem de serviço a partir de segunda-feira, e esse espaço aqui também todo remodelado, que a gente queria que as pessoas viessem viver uma experiência. A gente conseguiu entregar essa experiência, a gente acredita que agora precisamos efetivamente manter tudo isso para a gente continuar trazendo turista, porque essa é uma festa dos 18 municípios. Nós estamos aqui, o governador vai passar lá, os 18 municípios da Serra Catarinense participando da festa, mostrando as suas potencialidades, a sua força turística, e é isso que a gente precisa. O governador lançou na última semana, é importante destacar isso, governador Jorge, o projeto Avança, que veio lá de Santa Catarina levado a sério, um estudo de todas as regiões do estado de Santa Catarina para a gente poder melhorar a potencialidade. Nós somos ainda a região menos favorecida, então se nós não tivéssemos a mão amiga, a participação, o apoio do governador, com certeza absoluta, talvez a gente não pudesse estar aqui, porque ela só está acontecendo porque o governo do estado aportou. Com isso, rede hoteleira lotada, restaurantes lotados, postos de gasolina, as lojas, o nosso comércio se aqueceu e a gente tem que destacar também todas as forças de segurança que estamos ajudando.
3: Até isso eu ia tocar no assunto. O ano passado, o Recanto do Pinhão foi o acerto da Festa do Pinhão. Este ano, os sabores, o Pavilhão dos Sabores também é outro acerto. Mas tudo isso... o governo está auxiliando e deixando a municipalidade poder fazer, né, governador? Então, o auxílio do governo, mas deixando a municipalidade resolver, é um gatilho para que tudo possa acontecer.
1: Não tenha dúvida, eu sou municipalista em tudo, porque eu acredito piamente que tudo acontece no município. Então, eu sou um fomentador, eu sou um animador, e um animador que passa os recursos, ajuda. E acreditando no potencial do prefeito, a prefeita Carmen está fazendo uma revolução na cidade. Infelizmente a cidade estava jogada há muitos anos. Ela está escovando Lages, equipamentos, a quantidade de equipamentos que ela vai entregar semana que vem, que ela comprou com dinheiro do governo do estado. Eu tenho muito prazer em fazer isso, porque eu estou entregando dinheiro para gente séria, dinheiro que vai multiplicar, dinheiro que vai comprar equipamentos que vão servir para a comunidade lagiana, né? Estamos fazendo Casa Catarina, estamos fazendo diversos programas em Lages para ajudar. E o apoio da festa também é para a municipalidade, porque quem gerencia a festa, quem organiza a festa, quem planeja a festa é o município. Nós só temos que ser apoiador. Por isso que eu tenho muito prazer em estar ajudando os prefeitos. Os prefeitos são só sorriso comigo, porque não tem um que não tenha ganho, não falou com o governador duas vezes pessoalmente, os 295, e tenha recebido dinheiro. Dinheiro do governo do estado, que é de todos nós, é meu, é teu, é de nós, para dar para o prefeito, para ele fazer obras importantes que ele quer fazer. Aqui em Lages, a Carmen começou do zero, comprando equipamento, não tinha nem lugar para guardar os caminhões, tudo no relento, uma vergonha, ferro velho. Mas ela está dando conta do recado e eu tenho muito prazer em poder ajudar essa festa, que é uma festa que leva o nome de Lages de Santa Catarina além fronteira. E cada ano vai ficar ainda maior. Então, organizar bem esse parque, o ano que vem vai ter a cobertura lá na praça, que a gente já repassou os recursos para ela, já fez a licitação, vai começar segunda-feira. Enfim, então vai materializando, vai se consolidando como uma das grandes festas de Santa Catarina.
0: Bom, a gente tem recebido informações de que, principalmente aqui na nossa região, tem um apoio substancial dos prefeitos e que, claro, reconhecem essas suas inclinações, verbas e tudo mais. Entretanto, existe uma via paralela que tem acontecido e movimentado nos bastidores. Queria saber a opinião do Jorginho sobre essa movimentação paralela, se de alguma forma tem causado algum incômodo. O que o Jorginho pensa a respeito?
1: Você diz paralela?
0: Uma via com o João Rodrigues. Alguns vão por esse sentido.
1: Candidato qualquer um pode ser. Claro. Vai ter meia dúzia de candidato, né? Eu estou cuidando do meu trabalho. Eu vou começar a fazer campanha em agosto. Até lá eu tenho 100 obras para inaugurar, para entregar. Eu não venço em entregar as obras. Passei a limpo Santa Catarina. O que não fizeram em 30 anos, eu fiz em 3 anos e meio. E a sociedade enxerga. Estrada, infraestrutura, energia, saúde, fizemos 1.400.000 cirurgias, pessoas que estavam gemendo na fila, sofrendo há 14 anos. Em Chapecó, eu peguei o hospital de volta que a prefeitura cuidava, que era um pardieiro, moralizamos, o hospital a gente tinha cedido ao município, a gente pegou de volta, separou o hospital da criança, remodelamos, tiramos a polícia científica lá de dentro, que fedia pros pacientes esperando a consulta. Hoje é o Hospital Regional do Oeste de Santa Catarina. Isso nós estamos fazendo em todos os municípios de Santa Catarina, todas as regiões. fazendo hospital regional em Palhoça, fazendo uma torre em Mafra de 12 andares, fazendo mais uma torre em Blumenau de 10 andares, fizemos hospital novo de Itapema, estamos fazendo em Tubarão, estamos fazendo o transformando Marieta Konder Bornaus no maior hospital de Santa Catarina, que é lá em Itajaí. Maior hospital, tinha uma torre abandonada pelos governadores que passaram e que abandonaram. E eu terminei a torre e richei, e o richear que é caro. Hoje, graças a Deus, a saúde vive um grande momento, a infraestrutura de estrada vive um grande momento, energia elétrica vive um grande momento. Aqui em Lages, Lages está ganhando muito com a energia boa, que nós lançamos o programa aqui. A prefeita estava lá, a associação comercial estava lá, vai ser investimento de 3 bilhões de reais da iniciativa privada. Para nós instalar, já instalamos, a Celesc está fazendo, o governo está pagando para a Celesc fazer 6 subestações planejada e distribuída para impulsionar o Planalto Serrano, região pobre que empobreceu os políticos que assumiram governos e etc. Deve ter cuidado só da conta pessoal deles, porque não cuidaram da cidade. A cidade ficou abandonada, a região ficou abandonada. Enfim, então eu tenho trabalhado muito e não estou preocupado com eleição. Eleição é colheita. Quem plantou, colhe. Carroça vazia não colhe nada. Bravata, rasgabacheiro, isso não colhe nada. As pessoas são inteligentes. As pessoas ficam na dela e sabem quem fez, quem faz, quem trabalha, quem não tem escândalo nenhum, quem faz coisa correta e se dedica. E eu sou um homem comum, mas um homem trabalhador. Eu trabalho de segunda a segunda para esse estado que eu amo, esse estado que deu certo, passei a limpo, o estado está voando e graças a Deus cada vez melhor.
3: Quando foi assinado o projeto ali do Energia Boa na CIL, foi também feito uma proposta ao que a prefeitura poderia utilizar a parte do lá do Salto do Caveiras para que pudesse fazer um parque aonde é uma parte onde utilizaria muito para alavancar o turismo da nossa região. Como que está o andamento disso, governador?
1: Isso a prefeita está cuidando, eu passei para ela. Né, aquilo que nós falava antes. Eu sou municipalista, então eu passo para o município e eu apoio, eu fico vendo. A prefeita está tratando com a Celesc, que é uma propriedade da Celesc, para fazer. A prefeita pode ter mais propriedade para falar sobre isso. Nós autorizamos, nós cedemos ao município para o município incrementar aquilo, para ser atrativo, fazer equipamentos turísticos, para que as pessoas tenham desejo de ir lá. Não pode ir lá só para contemplar a floresta, não, tem que ir lá, tem que ter tirolesa, não sei mais o que a prefeita quer fazer, enfim, tem que ter outros equipamentos lá.
3: Então, prefeita, como que está este andamento, já que o governador falou que está nas suas mãos?
2: Está mesmo, né? O governador já fez a parte dele apoiando e tratando do tema com a Celesc, para que a Celesc libere pra gente aquele equipamento. Então agora tem toda uma parte burocrática, era uma coisa que a gente conversava antes, inclusive do processo eleitoral. Já estamos trabalhando os projetos do Mirante para observar a cachoeira. Agora também não pode ter só o Mirante, tem que ter outros equipamentos lá. Inclusive nós estamos com a assessoria trabalhando em cima disso, porque lá vai ser o nosso grande equipamento turístico de Lages.
0: Governador, eu quero aproveitar, geralmente pedem após passar 3 anos e alguns meses ali, 3 anos e meio, de gestão, pedem balanço do governo e tudo mais, mas a gente como Jovem Pan quer saber do governador Jorginho Melo como que foi a recepção da imprensa, se teve, principalmente dentro da Jovem Pan, como que foi essas pontes, esses contatos, como que foi a sua relação com a imprensa nesse governo?
1: Foi muito prazerosa, respeitosa, apoiando o governo, tem ajudado todas as emissoras com recursos financeiros através da Caert. Então nós temos uma relação muito respeitosa. A gente não dá dinheiro para compadre, dá dinheiro para as filhas, não, que tem rádio, não. A gente dá dinheiro para quem tem rádio e que faz informação de verdade em Santa Catarina, não no Rio Grande do Sul. Então eu tenho ajudado e a relação com todo o relacionamento, a franqueza, com todas as televisões, com todas as rádios, com a Jovem Pan principalmente, amigos, parceiros de todas as horas, da gente levar a boa informação. A boa informação, ela cabe em todos os momentos, verdade, sinceridade, conversa reta, é isso que a gente tem feito e vocês prestam um grande trabalho na informação, levando a informação desapaixonada. Essa contribui, Essa faz a diferença, informando bem as pessoas. Rádio é o maior companheiro do ser humano. Você está no carro, vê rádio, ouve rádio. Você está para dormir, ouve rádio. Você está no escritório, vê rádio. Vê rádio. Para informação, para alegria, para música. Então, vocês têm feito um grande trabalho que eu tenho cumprimentado em todos os lugares que vou. Sou muito bem recebido, graças a Deus. Tem momentos, eu estava aqui com a prefeita ali, diz ela, uma pessoa pediu para tirar uma foto ali, eu passei sem ver. Então é um pede, outro pede, e eu não tenho dificuldade com isso. Eu sou um homem comum, eu sou um homem lá de Herval Oeste que vendia sonho, paçoquinha e pé de granfino. Então eu sou um trabalhador da política, não ando de cabeça erguida, nunca tive um processo na vida. E isso hoje em dia não devia ser uma coisa importante, porque isso é normal. Mas infelizmente a sujeirada que cerca na vida pública e política, quem tem a cara limpa até tem que mostrar mais para os outros.
0: Prefeita, até como presidente do Republicanos, fazendo parte também dos prefeitos da Amures, estando nessas reuniões, como que estão as preparações e alinhamentos para essa eleição de 2026 e como que esses têm enxergado o governo Jorginho e outras opções? Como que está essa conversa?
2: Para mim, com muita tranquilidade, né? Porque na eleição passada, quando o governador estava no processo eleitoral, o meu partido estava do outro lado e a Carmen estava do lado do governador Jorginho e tivemos todo sucesso e nesse grande homem, esse grande governador do estado. Ficamos da mesma forma. É um partido que foi presidido pelo deputado Jorge Guedes, que sempre disse que nós estamos com o governador, ele estava, e toda a nossa nominata de deputados federais e estaduais. Queremos fazer 3 federais, 5 estaduais, apoiar muito o governo do estado de Santa Catarina. Estamos fechados com a chapa do governador Jorginho, não tenho a menor dúvida, nem da sua reeleição, e vamos trabalhar muito para ser com muita tranquilidade já no primeiro turno, porque não é um favor isso. Isso é um dever dos catarinenses, é um dever dos prefeitos que estão sendo atendidos pelo governador, porque nós não faríamos obras. Tudo aquilo que as pessoas estão vendo de pavimentação de ruas, de estruturas que estamos melhorando, tem sim a mão estendida do governo do estado. Então, como é que se retribui gratidão? Com gratidão. Então, a gente, e nós é que precisamos do governo do estado de Santa Catarina, nós que precisamos do governador, porque nós pegamos uma cidade sem projetos. Então, o nosso processo ele é um pouco mais moroso do que as prefeituras que tinham projetos. Então, é o governo do estado que nos cobra agilidade muitas vezes, porque a engenharia não entregou projeto, porque falta mais algum detalhe para licitar. Então, e essa preocupação do governador é com os 295 municípios. Eu falo isso como vice-presidente da FECAM e não tenho a menor dúvida que Lages e a Serra Catarinense vai saber ser grata.
3: Só para a gente arrematar nossa conversa, governador, o senhor falou que passou ali, tinha uma pessoa querendo tirar foto com o senhor. Como que está essa receptividade do catarinense em todos os pontos onde o senhor vai?
1: Você precisa me acompanhar para ver. É a coisa mais maravilhosa do mundo. Faço uma apresentação, tenho uma fala de alguma coisa e fico uma hora tirando foto. Isso é uma coisa que hoje em dia celular todo mundo tem, né? Então, você já mete a mão no bolso, puxa o celular e em foto daqui, foto dali, e já faz as redes sociais para postar, enfim. Então, eu tenho recebido com muita honra e com muita alegria em todos os cantos de Santa Catarina. Até porque eu tenho uma vida política muito regrada em cima do trabalho e de muita presença física. Eu sempre fui presente, né? Apoiando os prefeitos, faço de tudo para estar junto com eles, nossos vereadores, enfim. Então é muita alegria, com muita alegria e com muito respeito.
3: O senhor acha que essa receptividade é o termômetro dos dados das últimas pesquisas que foram divulgadas anteriormente?
1: Não tenha dúvida. Tem uma pesquisa agora de 5 mil entrevistados, é a maior feita até então, que a gente pontuou com 72% dos votos úteis, 59% dos votos do total de voto. Então, uma eleição bem encaminhada, uma eleição de muito trabalho, muito respeito. Eu respeito qualquer candidatura, pode ser uma, duas, três, quatro, cinco, não tem problema. Cada um vende o seu peixe. As pessoas são, hoje em dia, as pessoas cada vez mais estão prestando atenção na classe política. Quem entrega. E eu sempre digo, campanha é colheita. Quem plantou vai colher. Quem andou com a carroça vazia, falando mal dos outros, e prometendo um pedaço do céu, isso as pessoas sabem diferenciar. Então eu tenho muita entrega, porque nós fizemos em Santa Catarina, dito por outras pessoas, a gente fez o que, em 3 anos e meio que não fizeram em 30. Essa é a grande verdade.
0: Bom, eu quero fazer uma pergunta que vai tanto para o governador quanto para a prefeita Carmen. Hoje eu passei pelo portal da cidade de Lages, que dizia berço do turismo rural, e eu pensei quanto tempo a gente não ouvia um slogan assim para a cidade de Lages, determinando ela como polo de algo. Eu queria saber, para daqui, caso tenha tudo correndo aos planos do governador e da prefeita, 4 anos para frente, 10 anos para frente, aonde Lages vai estar, onde ela deve estar e o que ela deve representar para o estado de Santa Catarina?
1: A prefeita Carme tá consertando Lages, ela pegou num abandono, ela pegou numa dificuldade muito grande e ela tá trabalhando muito, mas é a obrigação dela. Eu tenho apoiado com recursos, faço isso com muita alegria. Turismo rural, turismo em Santa Catarina aumentou no nosso governo 700%. Voos internacionais, nós temos voo direto de Floripa a Portugal, de Floripa a Panamá, que daí você vai para toda a América Central. Nós estamos fazendo, recuperando o tempo perdido de Santa Catarina. Eu estou fazendo Estrada Boa Rural, é um programa que estou fazendo de 2.500 quilômetros, em parceria com os prefeitos. Já estamos com 230 municípios inscritos. Levando o asfalto, é um pouquinho mais estreito, é 7 metros, mas asfalto bem feito, para levar para as propriedades, para as vilas, para desenvolver, como a gente está fazendo em São Joaquim, lá para Pericó, para vinícola, as vinícolas que tem lá. Asfalto, porque o turista hoje em dia, ele está mais exigente, ele não vai meter um carro caro numa estrada esburacada e furo um pneu, e, enfim, ele quer mais conforto. Eu reformei o aeroporto de Lages, estava abandonado, não tinha nem cerca. Não sei o que os governantes anteriores fizeram, né? Não tinha nem cerca. Uma noite fomos descer ali, tinha uns cachorros na pista, teve que remeter. Graças a Deus não aconteceu nada, né? Só deu problema com a cueca, mas o resto deu tudo certo. Aí, o que eu fiz? Cercamos o aeroporto. Você pode passar lá para ver. Cerca feito com a cerquinha, aqueles murinhos de embaixo, em cima com os morão, serpentina em cima. A prefeita Carme remodelou a estação de passageiro, botou um sofá novo, botou uma televisão, mandou desencadir os banheiros que só cheirava o mijo. Entendeu? Tô pintando a pista, coloquei o papi. Para quê? Porque nós vamos começar a trazer voos regionais. Vai descer voo aqui que vem de São Miguel do Oeste, vem a Joaçaba, de Joaçaba vem a Laje, de Laje vai a Florianópolis, de Florianópolis vai a Forquilinha. No final do dia volta. Então o turismo a gente vai apoiar com Estrada Boa Rural e vai apoiar, a nossa secretaria está apoiando para mostrar a gastronomia, belezas regionais, enfim, turismo é dinheiro, é desenvolvimento. Então nós estamos cuidando como nunca foi cuidado.
0: Carmen, o que esperar de Lages em 10 anos? O que que ela vai representar para Santa Catarina?
2: Olha, o que eu tenho de compromisso, porque eu vim cumprir uma missão. Então, é esperar muito trabalho, muito resultado em todos os segmentos. Nós já conseguimos retomar e avançamos, governador. Nós estamos abaixo da média do IDEB nacional. Tivemos que colocar 32 milhões o ano passado a mais na educação para garantir a alimentação adequada, porque era biscoito e suco. A gente está com alimentação adequada, contraturno. Então, eu acredito na educação como ponto de desenvolvimento, em especial na primeira infância, mas a gente está avançando em todas as áreas. Nosso time é 1.000, não é 10, ele é 1.000 mesmo. Todo mundo pega junto, basta a gente ver aqui na festa, que eu quero saudar todos e agradecer em nome do Samuel Ramos, que é o nosso coordenador geral da festa, e com o apoio do governador, que ele sempre dizia para mim, vai que a gente vai te apoiar, assim como ele está apoiando, repito, os 294 outros municípios do estado de Santa Catarina. Não tenho a menor dúvida que Lages voltará a estar nos municípios de ponta do cenário de Santa Catarina e do Brasil.
0: Que Que maravilha. Eu agradeço muito a presença do governador Jorge Mello, prefeita Carmen Zanotto. Aproveitem a noite aqui na nossa casa Jovem Pan e a gente agradece mais uma vez a sua presença e agradece também a você que acompanhou esse conteúdo aqui na Jovem Pan, a número 1 do Brasil. Olha aqui, eu ganhei um cartão do governador Jorginho Mello, contato dele. Vou ligar.
1: Ligue!
0: Vou ligar sempre que a gente tiver dúvida.
1: Se não tiver comigo, tá com polícia, mas ele já me entrega. Em seguida.
0: Muito obrigado a você que acompanhou aqui na número 1 do Brasil.

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0: Sejam muito bem-vindos a mais um conteúdo direto da Casa Jovem Pan na 36ª Festa Nacional do Pinhão. No nosso estúdio de vidro a gente recebe personalidades, principalmente políticas, e agora a gente tem a honra de receber aqui a prefeita de Lages, Carmen Zanotto, e também governador do estado de Santa Catarina, Jorginho Melo. Sejam bem-vindos ao Cadeira VIP, um prazer recebê-los aqui.
1: Muito bem, muito obrigado. Gostei da inovação, isso é criatividade, hein? Isso é inovação. Dessa cadeira que estou sentado aqui, a cadeira dá um certo acolhida e uma certa abraça o entrevistado, dá mais confiança pro entrevistado, ele fica mais no alto, né? É. Mas cumprimentar vocês, viu, Fabrício, você, Alexandre, desde a minha alegria tô aqui, um abraço ao Ricardo, tô aqui visitando mais uma vez, eu tive na abertura, né? Lá na praça, e agora tô aqui mais uma vez na companhia da prefeita Carmen, visitando, que ficou uma beleza. Eu tenho dito em todos os lugares e diz para a prefeita que aumentou, melhorou 300%. A beleza, a organização, os espaços remodelados, né? É uma festa que ela cresceu muito. Eu cumprimentei a prefeita Carmen, eu sei que ela trabalhou bastante para isso, ela se esmerou bastante para isso. É por isso que o governo gosta de ajudar. É uma festa que vai ficar na memória, ergueu a régua de Santa Catarina. Dessa festa, ela vai ter que caprichar para ela manter sempre essa altura, mas as pessoas que estão vindo para cá vão falar para sua cidade, para onde eles moram. Encontrei muitas pessoas na rua aqui: eu sou de São Paulo, eu sou do Rio de Janeiro, sou do Paraná, eu sou do Rio Grande do Sul.
0: Divulgadores do nosso estado
1: vão encher a boca para falar da grandeza, da organização, da segurança. A prefeita me dizia que não deu nenhum incidente. A nossa polícia militar está aqui, polícia civil, todas as nossas forças policiais, para dar amparo ao município, para que ocorra uma festa da família, uma festa de alegria, uma festa que todo mundo se abrace, reencontre o companheiro que faz hora que não se vê, um abraço apertado, e enfim. Então eu tô muito contente em passar aqui e ver a grandeza que virou a nossa Festa Nacional do Pinhão.
0: Podemos usar a Festa Nacional do Pinhão como um exemplo de algo que o governador já falou recentemente, que é a relação município-governo, a prefeita Carmen também estando aqui, podendo falar dentro dessa festa que é tão tradicional e que depende, claro, de ajuda de vários setores, como que é essa relação prefeita-governo, a prefeita... Ah, já tá o microfone ali, então não tem problema. Mas como que funciona essa relação que tem sido positiva para Lages nesse sentido?
2: Sem o apoio do governador Jorginho, nós não teríamos condições de ter feito a festa de 2025, que vocês viram toda a dificuldade que nós enfrentamos naquele momento. Nos reinventamos, né? E foi um sucesso. E neste ano, então, a gente teve a oportunidade de ter a participação das empresas que organizam os grandes shows. E a gente conseguiu apresentar um parque totalmente diferente. Nós discutimos que queria uma experiência, que as pessoas vinham para o parque, muitas delas, que não queriam ir para o show, ficavam andando, com dificuldade para se alimentar, tinham que comer de pé. E agora o nosso espaço Sabores da Serra, com a participação dos restaurantes de Lages, com a participação do nosso CDL, da CIL, dos veículos de comunicação, fantástica. Gente, eu diria assim, ó, nós estamos vendo a festa exatamente, governador, nos três momentos: lá no mercado público, com o palco entreveiro super lotado, no calçadão hoje, no nosso centro da cidade, que a partir de segunda-feira, né, a gente falou isso na abertura, o governador Jorginho destinou os recursos, são quase 4 milhões de reais, para que a gente possa fazer a cobertura. Então a empresa vencedora, né? A gente vai dar ordem de serviço a partir de segunda-feira, e esse espaço aqui também todo remodelado, que a gente queria que as pessoas viessem viver uma experiência. A gente conseguiu entregar essa experiência, a gente acredita que agora precisamos efetivamente manter tudo isso para a gente continuar trazendo turista, porque essa é uma festa dos 18 municípios. Nós estamos aqui, o governador vai passar lá, os 18 municípios da Serra Catarinense participando da festa, mostrando as suas potencialidades, a sua força turística, e é isso que a gente precisa. O governador lançou na última semana, é importante destacar isso, governador Jorginho, o projeto Avança, que veio lá de Santa Catarina levado a sério, um estudo de todas as regiões do estado de Santa Catarina.

0: Festa do Pinhão. Este ano, os sabores, o pavilhão dos sabores, também é outro acerto. Mas tudo isso, o governo está auxiliando e deixando a municipalidade poder fazer, né, governador? Então, o auxílio do governo, mas deixando a municipalidade resolver, é um gatilho para que tudo possa acontecer.
1: Não tenha dúvida. Eu sou municipalista em tudo. Porque eu acredito piamente que tudo acontece no município. Então, eu sou um fomentador. Eu sou um animador. E um animador que passa os recursos, ajuda. E acreditando no potencial do prefeito, a prefeita Carmen está fazendo uma revolução na cidade. Infelizmente, a cidade estava jogada há muitos anos. Ela está escovando Lages, equipamentos, a quantidade de equipamentos que ela vai entregar semana que vem, que ela comprou com dinheiro do governo do estado. Eu tenho muito prazer em fazer isso, porque eu estou entregando dinheiro para gente séria, dinheiro que vai multiplicar, dinheiro que vai comprar equipamentos que vão servir para a comunidade lagiana, né? Estamos fazendo Casa Catarina, estamos fazendo diversos programas em Lages para ajudar. E o apoio da festa também é para a municipalidade, porque quem gerencia a festa, quem organiza a festa, quem planeja a festa, é o município. Nós só temos que ser apoiador. Por isso que eu tenho muito prazer em estar ajudando os prefeitos. Os prefeitos são só sorriso comigo, porque não tem um que não tenha ganho, não falou com o governador duas vezes pessoalmente, os 295, e tenha recebido dinheiro. Dinheiro do governo do estado, que é de todos nós, é meu, é teu, é de nós, para dar para o prefeito, para ele fazer obras importantes que ele quer fazer. Aqui em Lages, a Carmen começou do zero, comprando equipamento, não tinha nem lugar para guardar os caminhões, tudo no relento, uma vergonha, ferro velho. Mas ela está dando conta do recado e eu tenho muito prazer em poder ajudar essa festa, que é uma festa que leva o nome de Lages de Santa Catarina além fronteira. E cada ano vai ficar ainda maior. Então, organizar bem esse parque, o ano que vem vai ter a cobertura lá na praça, que a gente já repassou os recursos para ela, já fez a licitação, vai começar segunda-feira. Enfim, então vai materializando, vai se consolidando com uma das grandes festas de Santa Catarina.
2: Bom, a gente tem recebido informações de que, principalmente aqui na nossa região, tem um apoio substancial dos prefeitos e que, claro, reconhecem essas suas inclinações, verbas e tudo mais. Entretanto, existe uma via paralela que tem acontecido e movimentado nos bastidores. Queria saber a opinião do Jorginho sobre essa movimentação paralela, se de alguma forma tem causado algum incômodo. O que o Jorginho pensa a respeito?
1: Você diz paralela?
2: Uma via com o João Rodrigues. Alguns vão por esse sentido.
1: Candidato qualquer um pode ser.
2: Claro.
1: Vai ter meia dúzia de candidato, né? Eu tô cuidando do meu trabalho. Eu vou começar a fazer campanha em agosto. Até lá eu tenho 100 obras para inaugurar, para entregar. Eu não venço entregar as obras. Passei a limpo Santa Catarina. O que não fizeram em 30 anos, eu fiz em 3 anos e meio. E a sociedade enxerga. Estrada, infraestrutura, energia, saúde, fizemos 1.400.000 cirurgias, pessoas que estavam gemendo na fila, sofrendo há 14 anos. Em Chapecó, eu peguei o hospital de volta que a prefeitura cuidava, que era um pardieiro, moralizamos, o hospital a gente tinha cedido ao município, a gente pegou de volta, separou o hospital da criança, remodelamos, tiramos a polícia científica lá de dentro, que fedia pros pacientes esperando a consulta. Hoje é o Hospital Regional do Oeste de Santa Catarina. Isso nós estamos fazendo em todos os municípios de Santa Catarina, todas as regiões, fazendo hospital regional em Palhoça, fazendo uma torre em Mafra de 12 andares, fazendo mais uma torre em Blumenau de 10 andares, fizemos o Hospital Novo de Itapema, estamos fazendo em Tubarão, estamos fazendo transformando Marieta Conde Bornaldi no maior hospital de Santa Catarina, que é lá em Itajaí. Maior hospital, tinha uma torre abandonada pelos governadores que passaram e que abandonaram. E eu terminei a torre e richei. O richear que é caro. Hoje, graças a Deus, a saúde vive um grande momento, a infraestrutura de estrada vive um grande momento, energia elétrica vive um grande momento. Aqui em Lages está ganhando muito com a energia boa, que nós lançamos o programa aqui. A prefeita estava lá, a associação comercial estava lá, vai ser investimento de 3 bilhões de reais da iniciativa privada. Para nós instalar, já instalamos, a Celesc está fazendo, o governo está pagando para a Celesc fazer 6 subestações. planejada e distribuída.

0: para impulsionar o Planalto Serrano, região pobre que empobreceu os políticos que assumiram governos e etc. Deve ter cuidado só da conta pessoal deles, porque não cuidaram da cidade. A cidade ficou abandonada, a região ficou abandonada. Enfim, então eu tenho trabalhado muito e não estou preocupado com eleição. Eleição é colheita. Quem plantou, colhe. Carroça vazia não colhe nada. Bravata, rasgabacheiro, isso não colhe nada. As pessoas são inteligentes. As pessoas ficam na dela e sabem quem fez, quem faz, quem trabalha, quem não tem escândalo nenhum, quem faz coisa correta e se dedica. E eu sou um homem comum, mas um homem trabalhador. Eu trabalho de segunda a segunda para esse estado que eu amo, esse estado que deu certo, passei a limpo, o estado está voando e graças a Deus cada vez melhor.
1: Quando foi assinado o projeto ali do Energia Boa na CIL, foi também feito uma proposta ao que a prefeitura poderia utilizar a parte do lá do Salto do Caveiras para que pudesse fazer um parque aonde é uma parte onde utilizaria muito para alavancar o turismo da nossa região. Como que está o andamento disso, governador?
0: Isso a prefeita está cuidando, eu passei para ela. Né, aquilo que nós falava antes. Eu sou municipalista, então eu passo para o município e eu apoio, eu fico vendo. A prefeita está tratando com a Celesc, que é uma propriedade da Celesc, para fazer. A prefeita pode ter mais propriedade para falar sobre isso. Nós autorizamos, nós cedemos ao município para o município incrementar aquilo, para ser atrativo, fazer equipamentos turísticos, para que as pessoas tenham desejo de ir lá. Não pode ir lá só para contemplar a floresta, não, tem que ir lá, tem que ter tirolesa, não sei mais o que a prefeita quer fazer, enfim, tem que ter outros equipamentos lá.
1: Então, prefeita, como que está este andamento, já que o governador falou que está nas suas mãos?
2: Está mesmo, né? O governador já fez a parte dele apoiando e tratando do tema com a Celesc, para que a Celesc libere pra gente aquele equipamento. Então agora tem toda uma parte burocrática, era uma coisa que a gente conversava antes, inclusive do processo eleitoral. Já estamos trabalhando os projetos do Mirante para observar a cachoeira. Agora também não pode ter só o Mirante, tem que ter outros equipamentos lá. Inclusive nós estamos com assessoria trabalhando em cima disso, porque lá vai ser o nosso grande equipamento turístico de Lages.
3: Governador, eu quero aproveitar, geralmente pedem após passar 3 anos e alguns meses ali, 3 anos e meio, de gestão, pedem balanço do governo e tudo mais, mas a gente como Jovem Pan quer saber do governador Jorginho Melo, como que foi a recepção da imprensa, se teve, principalmente dentro da Jovem Pan, como que foi essas pontes, esses contatos, como que foi a sua relação com a imprensa nesse governo?
0: Foi muito prazerosa, respeitosa, apoiando o governo, tem ajudado todas as emissoras com recursos financeiros através da Caerte. Então nós temos uma relação muito respeitosa. A gente não dá dinheiro para compadre, dá dinheiro para as filhas, não, que tem rádio, não. A gente dá dinheiro para quem tem rádio e que faz informação de verdade em Santa Catarina, não no Rio Grande do Sul. Então, eu tenho ajudado e a relação com todo o relacionamento, a franqueza, com todas as televisões, com todas as rádios, com a Jovem Pan principalmente, amigos, parceiro, de todas as horas, da gente levar a boa informação. A boa informação, ela cabe em todos os momentos, verdade, sinceridade, conversa reta, é isso que a gente tem feito e vocês prestam um grande trabalho na informação, levando a informação, uma informação desapaixonada. Essa contribui, essa faz a diferença, informando bem as pessoas. Rádio é o maior companheiro do ser humano. Você está no carro, vê rádio, ouve rádio. Você está para dormir, ouve rádio. Você está no escritório, vê rádio, para informação, para alegria, para música. Então vocês têm feito um grande trabalho que eu tenho cumprimentado em todos os lugares que vou. Sou muito bem recebido, graças a Deus. Tem momentos, eu estava aqui com a prefeita ali, dizendo, uma pessoa pediu para tirar uma foto ali, eu passei sem ver. Então é um pede, outro pede, e eu não tenho dificuldade com isso. Eu sou um homem comum, eu sou um homem lá de Ervaldo Oeste que vendia sonho, paçoquinha e pé de granfino. Então eu sou um trabalhador da política, não ando de cabeça erguida, nunca tive um processo na vida. E isso hoje em dia não devia ser uma coisa importante, porque isso é normal. Mas infelizmente a sujeirada que cerca na vida pública e política, quem tem a cara limpa, até tem que mostrar mais pros outros.
3: Prefeita, até como presidente do Republicanos, fazendo parte também dos prefeitos da Mures, estando nessas reuniões, como que estão as preparações e alinhamentos para essa eleição de 2026 e como que esses têm enxergado o governo Jorginho e outras opções? Como que está essa conversa?
2: Para mim, com muita tranquilidade, né? Porque na eleição passada, quando o governador estava no processo eleitoral, o meu partido estava do outro lado e a Carmen estava do lado do governador Jorginho, e tivemos todo sucesso nesse grande homem, esse grande governador do estado. Ficamos da mesma forma. É um partido que foi presidido pelo deputado Jorge Guedes, que sempre disse que nós estamos com o governador, ele estava, e toda a nossa nominata de deputados federais e estaduais. Queremos fazer 3 federais, 5 estaduais, apoiar muito o governo do estado de Santa Catarina, e estamos fechados com a chapa do governador Jorginho, não tenho a menor dúvida, nem da sua reeleição, e vamos trabalhar muito para ser com muita tranquilidade já no primeiro turno, porque não é um favor isso. Isso é um dever dos catarinenses, é um dever dos prefeitos que estão sendo atendidos pelo governador, porque nós não faríamos obras. Tudo aquilo que as pessoas estão vendo de pavimentação de ruas, de estruturas que estamos melhorando, tem sim a mão estendida do governo do estado. Então, como é que se retribui gratidão? Com gratidão. Então, a gente, e nós é que precisamos do governo do estado de Santa Catarina, nós que precisamos do governador, porque nós pegamos uma cidade sem projetos. Então, o nosso processo, ele é um pouco mais moroso do que as prefeituras que tinham projetos. Então, é o governo do estado que nos cobra agilidade, muitas vezes, porque a engenharia não entregou projeto, porque falta mais algum detalhe para licitar. Então, e essa preocupação do governador é com os 295 municípios. Eu falo isso como vice-presidente da FECAM, e não tenho a menor dúvida que Lages e a Serra Catarinense vai saber ser grata.
1: Só para a gente arrematar nossa conversa, governador, o senhor falou que passou ali, tinha uma pessoa querendo tirar foto com o senhor. Como que está essa receptividade do catarinense em todos os pontos onde o senhor vai?
0: Você precisa me acompanhar para ver. É a coisa mais maravilhosa do mundo. Faço uma apresentação, tenho uma fala de alguma coisa, e fico uma hora tirando foto. Isso é uma coisa que hoje em dia celular todo mundo tem, né? Então, você já mete a mão no bolso, puxa o celular e em foto daqui, foto dali, e já faz as redes sociais para postar, enfim. Então, eu tenho recebido com muita honra e com muita alegria em todos os cantos de Santa Catarina. Até porque eu tenho uma vida política muito regrada em cima do trabalho e de muita presença física. Eu sempre fui presente, né? Apoiando os prefeitos, faço de tudo para estar junto com eles, nossos vereadores, enfim. Então é muita alegria, com muita alegria e com muito respeito.
1: O senhor acha que essa receptividade é o termômetro dos dados das últimas pesquisas que foram divulgadas anteriormente?
0: Não tenha dúvida. Tem uma pesquisa agora de 5 mil entrevistados, é a maior feita até então, que a gente pontua com 72% dos votos úteis, 59% dos votos do total de voto. Então, uma eleição bem encaminhada, uma eleição de muito trabalho, muito respeito. Eu respeito qualquer candidatura, pode ser 1, 2, 3, 4, 5, não tem problema. Cada um vende o seu peixe. As pessoas são, hoje em dia, as pessoas cada vez mais estão prestando atenção na classe política. Quem entrega. E eu sempre digo, campanha é colheita. Quem plantou vai colher. Quem andou com a carroça vazia, falando mal dos outros e prometendo um pedaço do céu, isso as pessoas sabem diferenciar. Então eu tenho muita entrega. O que nós fizemos em Santa Catarina, dito por outras pessoas. A gente fez em 3 anos e meio que não fizeram em 30. Essa é a grande verdade.
3: Bom, eu quero fazer uma pergunta que vai tanto para o governador quanto para a prefeita Carmen. Hoje eu passei pelo portal da cidade de Lages, que dizia berço do turismo rural. E eu pensei, quanto tempo a gente não ouvia um slogan assim para a cidade de Lages, determinando ela como polo de algo. Eu queria saber, para daqui, caso tenha tudo correndo aos planos do governador e da prefeita, 4 anos para frente, 10 anos para frente, aonde Lages vai estar, onde ela deve estar e o que ela deve representar para o estado de Santa Catarina?
0: A prefeita Carmen tá consertando Lages, ela pegou num abandono, ela pegou numa dificuldade muito grande, e ela tá trabalhando muito, mas é a obrigação dela. eu tenho apoiado com recursos, faço isso com muita alegria. Turismo rural. Turismo em Santa Catarina aumentou no nosso governo 700%. Voos internacionais, nós temos voo direto de Floripa a Portugal, de Floripa a Panamá, que daí você vai para toda a América Central. Nós estamos fazendo, recuperando o tempo perdido de Santa Catarina. Eu estou fazendo Estrada Boa Rural, é um programa que eu estou fazendo de 2.500 quilômetros, em parceria com os prefeitos. Já estamos com 230 municípios inscritos, levando o asfalto, é um pouquinho mais estreito, é 7 metros, mas asfalto bem feito, para levar para as propriedades, para as vilas, para desenvolver, como a gente está fazendo em São Joaquim, lá para Pericó, para vinícola, as vinícolas que tem lá. Asfalto, porque o turista hoje em dia, ele está mais exigente, ele não vai meter um carro caro numa estrada esburacada e furo um pneu, enfim, ele quer mais conforto. Eu reformei o aeroporto de Lages, estava abandonado, não tinha nem cerca. Não sei o que os governantes anteriores fizeram, né? Não tinha nem cerca. Uma noite fomos descer ali, tinha uns cachorros na pista, teve que remeter. Graças a Deus não aconteceu nada, né? Só deu problema com a cueca, mas o resto deu tudo certo. Aí, o que eu fiz? Cercamos o aeroporto. Você pode passar lá para ver. Cerca feito com a cerquinha, aqueles murinhos de embaixo, em cima com os morão, serpentina em cima. A prefeita Carme remodelou a estação de passageiro, botou um sofá novo, botou uma televisão, mandou desencadir os banheiros que só cheirava o mijo, entendeu? Tô pintando a pista, coloquei o papi. Pra quê? Porque nós vamos começar a trazer voos regionais. Vai descer voo aqui que vem de São Miguel do Oeste, vem a Joaçaba, de Joaçaba vem a Laje, de Laje vai a Florianópolis, de Florianópolis vai a Forquilinha. No final do dia volta. Então o turismo a gente vai apoiar com Estrada Boa Rural e vai apoiar, a nossa secretaria está apoiando para mostrar a gastronomia, a beleza regionais, enfim, turismo é dinheiro, é desenvolvimento. Então nós estamos cuidando como nunca foi cuidado.
3: Carmen, o que esperar de Lages em 10 anos? O que ela vai representar para Santa Catarina?
2: Olha, o que eu tenho de compromisso, porque eu vim cumprir uma missão, então é esperar muito trabalho, muito resultado em todos os segmentos. Nós já conseguimos retomar e avançamos, governador. Nós estamos abaixo da média do IDEB nacional. Tivemos que colocar 32 milhões o ano passado a mais na educação para garantir a alimentação adequada, porque era biscoito e suco. A gente está com alimentação adequada, conta turno. Então, eu acredito na educação como ponto de desenvolvimento, em especial na primeira infância, mas a gente está avançando em todas as áreas. Nosso time é mil, não é 10, ele é mil mesmo. Todo mundo pega junto, basta a gente ver aqui na festa, que eu quero saudar todos e agradecer em nome do Samuel Ramos, que é o nosso coordenador geral da festa, e com o apoio do governador, que ele sempre dizia para mim, vai que a gente vai te apoiar, assim como ele está apoiando, repito, os 294 outros municípios do estado de Santa Catarina. Não tenho a menor dúvida que Lages voltará a estar nos municípios de ponta do cenário de Santa Catarina e do Brasil.
3: Que maravilha, eu agradeço muito a presença do governador Jorge Mello, prefeita Carmen Zanotto. Aproveitem a noite aqui na nossa casa Jovem Pan e a gente agradece mais uma vez a sua presença e agradece também a você que acompanhou esse conteúdo aqui na Jovem Pan, a número 1 do Brasil. Olha aqui, eu ganhei um cartão do governador Jorginho Mello, contato ligue dele. Vou ligar.
0: Ligue!
3: Vou ligar sempre que a gente tiver dúvida.
0: Se falta, não tiver comigo, tá com polícia, mas ele já me entrega. Em seguida.
3: Muito obrigado a você que acompanhou aqui na número 1 do Brasil.

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5: 8:28.
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0: foi, hein? Nath Roots, Tears for Fears e R.E.M. Já vai ter mais.
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8: 9:27.
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0: Jovem Pan número 1 do Brasil, Vitor Clay, Samuel Rosa, tal canção pra Lua, também Creed e Daido. Acabou. Amanhã volta no mesmo horário aqui na Pan.
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0: I just might, Bruno Mars. Go!

Top Fan. Conexão de volta aqui na Pan e chegou finalmente a hora de Violet Grow mostrar todo o seu talento com Toom, o álbum de estreia da herdeira do líder do Foo Fighters. Esse material acaba de chegar em vinil, CD e em todas as plataformas. Alguns dos destaques do disco, em nossa opinião, são as faixas com sabor grunge, Go Buzz, Buggy in the Cake e, claro, a música que dá nome ao álbum. E como manda a tradição, o governo americano anunciou uma lista de álbuns e músicas para integrar o acervo oficial da Biblioteca do Congresso dos Estados Unidos. Entre os eleitos estão 1989, de Taylor Swift, Single Ladies, de Beyoncé, e o disco Modern Sounds in Country and Western Music, do eterno Ray Charles. 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

0: Post Malone e Circles, também o Capital Inicial, música urbana.
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4: 9:56.

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4: Jovem Pan, 10:15.
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0: 10:37.

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0: 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E a hora na Pan. 10h59.
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5: 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E a hora na Pan.
6: 11:17. 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
0: 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E a hora na Pan. 11:38.
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0: como é que vocês estão? Tudo certo com vocês, meus manifestantes endividados? Certo?
1: Certo.
0: Tudo bacana? Estamos de volta aqui, programa Pânico, programa habilidoso, programa Pânico, pelas impávidas plataformas da Jovem Pan. Bem-vindos ao programa que adora uma festa junina, mas não libera jamais a nossa paçoquinha. Paçoquinha sempre bem guardada.
2: Paçoquinha do amor.
0: Por falar nisso, estivemos ontem na Parada Gay. Parada Gay fraca esse ano, hein?
2: Fraca.
0: O que aconteceu?
2: Tinha patrocínio.
0: Dela? O que aconteceu com a parada que tava fraca?
2: Paulo Pringles lá em cima.
0: Paulo Pringles lá no DJ.
2: DJ Paulo Pringles.
0: Muito bem. Hoje é dia de inteligência e sagacidade nesse programa. Rinha de Pensadores com Mário Serve Costela e o nosso querido Silas Mela Fralda.
3: Povo abençoado do meu país, fala, Emílio, como é que vai esse cajado de bater em comunista? E já tá subindo, meu irmão? Hoje eu tô mais pregado que o Jesus da Rede Record. Então pega essa visão bíblica, meu irmão. O Vorcaro é o meu senhor e o Pix não me faltará. Pegou essa visão, meu irmão? Aqui é povo ungido de Deus. Chupa, fariseus. Agora é com você, mulher barbada de circo.
4: Obrigado, pastor Boca de Sacola. Boa tarde, Emílio imbeciloides deste humilde, coitadinho, escroto, deficitário programa. Hoje estou feliz, pois concluí minha primeira maratona. Corri para a churrascaria, passei 42 horas comendo e depois sabe onde eu fui parar. Praticamente um triatlon da era moderna. O pensamento do dia é o seguinte: na vida, vale mais ter um amante que soca fofo do que um marido Maria Mole. Fiquem com Darwin e não se alimente de paca. Tatu, cutia não. Agora é com você, Belozonita.
0: Muito bem, então vamos à agenda. O melhor stand-up comedy do Brasil. No meio, ele é conhecido como Balão de Festa Junina. É o nosso Morgadinho. Diga lá, Morgadíssimo.
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5: 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Que alegria, Emílio!
0: Muito bem, e agora chegou aquele momento especial, porque temos aqui Daniel Maurício. Temos a Márcia Manu.
5: Márcia Manu.
0: A Márcia Manu também reclamando aqui. O Elias Veríssimo também reclamando que a gente emenda os feriados. Olha, eu vou dizer uma coisa
5: lá no negócio.
0: O programa é nosso.
5: Isso.
0: Então, a gente determina quando a gente falta.
1: Se a gente tiver afim.
0: Exato. É uma coisa nossa. Então, se a gente vai trabalhar 6x1, 5x2, 4x3, é uma coisa que nós determinamos.
1: Combinado entre coisa a gente. Nossa,
0: exatamente. Né? Então, a gente chega e fala assim, ó, nós vamos fazer o quê? Final de semana agora. Vamos emendar o feriado?
1: Isso.
0: Aí, votação. Todo mundo levanta o dedo. Sim. Vamos emendar.
1: Isso.
0: Não vamos. É assim que funciona a vida.
1: Democraticamente.
0: Isso chama-se democracia. Não há uma imposição.
1: Exato.
0: Entendeu?
1: E a gente não reclama da folga de nenhum
0: deles. Não,
1: aí,
0: sabe, ninguém
1: não fala quando ela vai trabalhar. É, se ela tá,
5: a gente não reclama o dia que ele não tá ouvindo a gente.
1: Isso.
5: Mas não vai lá, né? Isso. Manda o SMS aí. Você não
0: bater
5: tá
0: na sua casa e falar, tem que assistir.
1: Você escutou hoje? É. Quem foi lá?
0: Você assiste quando quer.
1: Pronto.
0: Quando... Isso é a coisa mais linda do mundo, chama-se livre-arbítrio.
1: Boa. Isso.
0: Dito isso.
1: E tem reprise.
0: Dito isso, vamos agora homenagear quem daria a roupa do corpo para vestir uma teta do Morgado. Quem dançaria Macarena de sunga asa delta para nos prestigiar, hã?
1: Isso aí.
0: É hora de nossa audiência, a majestade.
7: Aê! A majestade. A tarde de hoje vem da majestosa Sumaré. O cara é um combatente do crime. O homem é polícia, casadão e curte viajar e uns carangos também. Palmas para Bruno Aparecido Sartori. Aê!
1: Fala, Brunão.
5: Grande Sidão.
0: E aí?
8: Fala, Emílio.
0: O que rola? Qual é a boa do momento?
8: Tá aqui na presença dos senhores. Sou fã desde a época do Pânico de Papai.
0: Oh, papai faleceu tão jovem.
1: Velho Testamento.
0: Ah, papai do Velho Testamento. Que pessoa fantástica. Sim. Gostava das mulheres.
1: Um homem bom.
0: Mas um homem crimes. Bom. Um homem
1: com
0: bom.
1: Valores.
0: Cometeu alguns crimes dele. Com Eduardo Stern.
1: Mas foi perdoado, não saia justo.
0: Mas você sabe.
1: Papo de segunda perdoa.
0: Você sabe que a vida nos faz mudar.
1: Evoluir.
0: Por que não?
5: Em desconstrução.
1: Isso.
0: E você, meu querido, você faz o quê?
8: Eu sou policial militar, quase 17 anos. Há cerca de 11 meses mudei de. Do tipo de policiamento. Hoje estou na polícia ambiental. 11 meses mais ou menos. E sou casado. Pai da Maria Tereza, hoje mandar um beijo pra ela aí fazendo 11 meses.
0: Boa.
8: Um beijo pra minha esposa também. Pra todo mundo lá que trabalha comigo, pessoal do CEP Ambiental 2026. Mandar um abraço pra todo mundo lá.
0: Boa, e nossa homenagem aos policiais.
1: Sim,
0: aí,
1: isso aí.
0: Os policiais aí, muito bacana. Pô, obrigado por você ter vindo. Essa é a nossa audiência. Ótimo, aí em todo o Brasil. Tá aqui, ó, pra você seguir, é Bruno com dois Os. Bruno.Sartori. Tá aí nas redes sociais o Bruno, o nosso ouvinte, representando toda a audiência aqui do Pânico. Você quer participar? Você pode também entrar no Audiência Majestade.

0: que assistem a Copa visando o caneco do coleguinha.
1: Ai, gostei.
0: Linhagem Geek com Homem-Aranha com corpinho de vendedor de churrasco grego é o nosso André Alba.
2: Ele gosta.
3: Boa tarde, boa tarde. Se inscrevam lá no canal da Linhagem Geek no YouTube. Tem muitas informações lá do que acontece na cultura pop. E também tem o meu canal solo, Mãe Solo, ali, que você pode se inscrever lá no André Alba DM. A gente tá, faz uma Paulinho palpite do que tá acontecendo no momento.
4: Muito,
3: né?
4: Bom.
3: Comentários de dos comentários.
0: Qual é o último?
3: O último é da parada LGBT.
0: O que você falou da parada LGBT?
3: Eu fiz uma pequena análise, Emílio, do porquê.
0: Tava fraco esse ano.
3: Porque o público está diminuindo, porque os artistas estão diminuindo, os carros alegóricos estão diminuindo e os patrocínios estão diminuindo.
4: É, só uma coisa.
3: Recentemente, a marcha do Orgulho Trans foi cancelada por falta de patrocínio. E os artistas estão reclamando de falta de patrocínio. E aí a gente faz um link ali, a partir do ano passado, do USAID, que fornecia verbas, muitas verbas para ONGs e pautas de discussões de pautas de gênero, ambientalismo. A torneira fechou, parece que tem alguma coisa ligada nisso tudo e tá tudo diminuindo, principalmente essa pauta, né? A pauta do DEI, né? Que é o diversidade, equidade e inclusão. Tudo isso aí tá diminuindo bastante. A gente fez ali uma colagem das matérias e levantamos algumas suposições. É o suposto news, que eu copio do Zuzu. Então, a gente faz uma compilação lá e fazemos uma teoria do que possivelmente
0: teoria está acontecendo. Da conspiração?
3: Não é muito da conspiração.
4: Black Rock.
3: São os
0: Black
3: fatos.
0: Black Rock é o Itaú.
3: São os fatos ali.
4: Tô ligado, Alba.
3: São os fatos.
0: É ou não?
3: Parece.
0: É.
4: Black Rock. Você acha que tem?
3: É. Black Rock com
4: o cara de Davos.
3: Né? Eu acho que a parada gay esse ano tava mais fraca porque o Alba sabotou.
4: Não,
3: como?
4: Eu não tenho esse
3: não
4: poder.
3: Sei, não. Mas
4: eu acho que ele...
0: Não, mas tava muito fraco.
4: Eu tava, você foi?
0: Eu gosto da parada gay.
4: É animado.
0: Eu acho legal, é.
3: Sim.
0: Mas não tinha carro alegórico, não tinha nada.
3: Muito. A diminuição ali foi de 60% ali de patrocínio e você tem muito pouca gente. E logo a parada gay, né? Que tinha mais de, segundo algumas empresas, a imprensa aqui daria 200 milhões que dava, né? De pessoas na parada gay, mas...
4: Quanto que a USP falou que tinha?
3: Acho que era cerca de 35 mil, aproximadamente 35 mil, que é um...
4: Hétero, quantos tinham?
3: É, que é uma diminuição muito considerável com uma parada que era mais popular do mundo, né? Então, a gente fala também sobre esses temas.
4: Boa.
3: É. Por falar em...
0: Eu vou fantasiado, é que ninguém percebe que sou eu.
5: É. Isabelita dos Patins.
0: Não.
4: Não, seu peru. Seu peru.
5: Mudou?
0: Esse ano, não. Esse ano eu tava diferente.
4: Tava do quê?
0: Eu vou fantasiado.
4: Ninguém pode saber, né?
0: Eu não vou falar.
4: Lady Gaga.
0: Não.
3: Eu fui de boiceta e fiquei dirigindo o caminhão. Não.
0: Eu fui, esse ano eu fui com um personagem que está em voga.
3: Ah, é? Tá no hype.
4: Opa.
3: Mas poucos sabem.
0: Ninguém acerta.
4: Michael foi de Vini Jr.
0: Ninguém acerta.
3: Bom, mas a gente indo pra cultura
4: Michael
3: pop.
4: Michael Jackson da grande.
3: A gente indo pra cultura pop, o Todo Mundo em Pânico 6 estreou.
4: Certo.
3: E está incomodando alguns críticos. Eu sempre falo aqui que tem os críticos que tem lado, só que o problema não é ter lado, o problema é fingir que não tem lado, né? Eles falam, não, eu não gostei porque tá um pouco defasado e tal. Então, é um filme que ele brinca muito com o woke, ele tem dois personagens dedicados a fazer piada o tempo inteiro e isso tá desagradando tanto a mídia, alguns da mídia internacional, quanto da mídia nacional também. Eu separo, os críticos, olha lá, você consegue ver ali os agregadores, né, o Rotten Tomatoes, que é um grande agregador de crítico, você tem uma disparidade do público e também dos críticos. Os críticos estão falando que tem muita palhaçada fora de hora e que brincadeira tem hora.
4: Ah, vai.
3: Então, e eu separei uma manchete aqui de um portal brasileiro, que é o Rolling Stone. E aí a gente tem uma base ali do que eles estão achando, né? Eles dizem o seguinte: Todo Mundo em Pânico quer ser revolucionário, mas se torna vítima da própria piada. Longa transforma pessoas transgênero e travestis em alvo de piada, mas se acovarda e na prática adapta-se à cultura woke. Tem um parágrafo interessante disso, Emílio,

0: que eu separei.
1: Ó.
0: Que ele fala o seguinte, né? Quando decide voltar a zoeira pra pessoas transgêneros e travestis, a piada se perde e se transforma em um ataque sem fundamento. Mas não é ataque, é piada. Os Wyans tornam esse grupo um de seus principais alvos de chacota. Dentre muitos, é justo dizer, já que nesse sentido o filme é bastante democrático e atira pra todos os lados. Nisso é correto. O filme ele faz piada com igreja,
1: sim,
0: faz piada com hétero, faz piada com bonito, faz piada com feio, faz piada com negro, faz piada com branco, faz com gay, com travesti. Ele faz piada com todos.
1: É isso aí.
0: Faz com democrata, com republicano, tem piada do Trump, tem piada do Epstein, tem absolutamente tudo.
1: Todes.
0: Mas...
1: É, piada para todos.
0: Piada para todos, só que o todes não considera piada, eles consideram ataque. Essa é a grande diferença. E tá dando muita bilheteria, tá dando muita bilheteria. A abertura, o filme custou 30 milhões e a abertura mundial já passa de 105 milhões.
1: Ó.
0: É um grande sucesso.
1: Mas
0: é
1: bilhão.
0: É a demanda reprimida aí, o Sami que não está presente, mas ele fala do mercado, né? Que você tem a demanda e as pessoas estavam esperando. Eu fiquei muito feliz, Emílio, de ver o cinema lotado e rindo dessas piadas. A gente sempre fala do mundo real, né? Que é muito diferente da internet, mas muitas pessoas no cinema gargalhando, dando risada, cinema lotado, num filme de comédia que desde o início da linhagem aí, que vão fazer 6 anos, não tinha isso, que nenhum filme de comédia ia pro cinema, então parece
1: tinha
0: que...
1: Tinha desavisados lá no cinema, né?
0: Tinha.
2: Na verdade, nem são desavisados, porque essa galera, tipo, que nem se falou, tem piada com tudo. Então, quando a piada é com um branco, o cara ri, zoa, tal, acha sensacional. Na sequência, vem uma piada com trans, aí o cara já, opa,
0: aí isso aí.
2: Essa não. Aí já anota.
0: Eu prestei atenção em algumas pessoas. Tinha algumas pessoas que quando tinha o momento dessas piadas, eles estavam assim, ó. Então, se você gosta do politicamente correto, você tá incorreto, né? Você tá com saudade de rir, de piada com tudo. É uma excelente pedida aí.
3: Posso dar uma dica?
0: Claro que você pode.
3: Não é polêmica. Essa não. Todo mundo. Meu.
1: Meu.
3: Baita série, hein?
0: Qual?
3: Cabo do Medo.
0: Cabo do Medo, é.
3: Você assistiu o filme do Cabo do Medo?
0: Não.
3: É um filme.
0: Não, mas é que eu vi a chamada.
3: O que você está tirando só?
1: Não, que o Zucker já ia tentar adivinhar.
0: Ele sempre tenta adivinhar e erra. Não,
3: o Cabo do Medo é um filme. É um filme que fez sucesso. Era com o Robert De Niro, que ele fazia. Ele sai da penitenciária, ele fica muitos anos preso injustamente, e aí ele sai para se vingar. Esse aqui é com o Bardem. Produção do Spielberg e do Scorsese.
1: Oh, caramba.
3: Com o Bardem, um elenco de primeira, é um puta. É, ó, ele colocou uma lente verde, é um puta thriller. Pode assistir, é. Apple TV.
0: Apple TV.
3: Cabo do Medo. Pode assistir, tem 2 episódios. Meu, é espetacular. Pelo menos esses 2, são 10, né?
0: Cabo do Medo.
3: Vai dar uma.
0: Vai dar uma barrigada,
3: vai dar uma barrigada,
0: mas são 10.
3: Não, esse é o original, que é, porra, é um puta filme.
1: Certo.
3: Pode assistir essa série que você vai gostar. Boa. E não é, não tem essa de, ai, os gays ficam tristes, não, é pra não, todo mundo.
0: É isso aí.
3: É um puta thriller pesado.
0: E o Bardem tá sem camisa, então os gays vão ficar felizes.
3: Não, o Bardem tá bem. Tá. Ele faz o criminoso, ele faz o...
0: É um grande ator.
3: Esqueci o nome agora do...
0: Javier Bardem.
3: Do Bardem. Muito boa essa série. Pode assistir que você vai gostar.
0: Apple TV.
3: Quem gosta de thriller, assim, thriller pesado, assista porque é boa.
0: Boa.
3: Tá aí minha participação.
0: Aí, pô, muito obrigado.
3: No tá caso. Vendo, ó,
0: sem polêmica.
3: Sem criar polêmica.
0: Sem alarde.
3: É.
0: Pô, Michael Jambers, você não vai falar?
3: O Michael Jambers?
0: O veredito?
3: Canalha.
0: Michael
3: Jambers.
0: Eu falei.
2: Ele morreu já.
0: É, mas agora que realmente.
3: Ele tá indignado.
0: Cara, eu tô indignado. Eu sou um cara muito fã do Michael Jackson. Assim,
2: mas ele morreu, velho.
0: Não,
3: sei o que acontece.
0: Sem gracinha, Guaré.
3: O que acontece, Guaré, é o seguinte. Esse filme do Michael Jackson que a gente tá assistindo já quase chegou a 1 bilhão, né?
0: Tá com 900 milhões.
2: É da família, né?
0: Sim.
3: Que, eu não sabia o que faz. O sobrinho é filho do Jermaine Jackson.
0: É,
3: o menino que faz o filme.
0: Jafar Jackson.
3: Só que esse filme foi feito pra família pra descancelar o Michael Jackson.
0: Uhum.
3: Aí vai a Netflix e lançou agora em 3 episódios o documentário
0: O Veredito.
3: Pesadíssimo.
0: Putz.
3: Aí você vai falar.
0: Porra, minha descascar. É um negócio
3: esse aí, ó. Esse aí que é o veredito, que é o julgamento do Michael Jackson, o último julgamento dele.
4: Uhum.
3: E aí você vê. São
4: imagens impressionantes. Primeiro que é câmera da polícia. Câmera da polícia, né?
3: Pesado, é.
4: Mostra a casa do Michael Jackson, o quarto onde ele ia, as revistas que ele dava para os meninos adolescentes para ficarem, né, mais empolgados. É uma coisa assim, assusta. E os depoimentos.
3: É.
4: Porra, você fica mal, meu.
3: E a maneira.
4: Você fica mal, Morgadão. Você vai ver, você fica mal.
3: É. E a maneira como esse julgamento aconteceu lá, lá na Califórnia, né?
4: Isto. É. Já tinha um outro documentário, né, lá de Neverland, que se não me engano é da HBO, mas esse é o depoimento das pessoas, porque depois que ele deu a entrevista lá pro
0: Bashir.
4: O Bashir.
0: Indiano.
4: Aí ele se complica. Ele fala, é normal dormir com o garoto, né? Fazer carinho, aquelas coisas. Sim. Fica meio assustado.
3: É uma coisa leve
4: passou segunda-feira.
3: Melhor não, né?
4: Se você já tá com uma bucha, nem assista.
0: Mas, não, eu falei desse documentário aqui na quarta-feira passada, mas o veredito do Michael Jackson aí, tudo sobre o julgamento dele. E tem os livros também, né? Tem outros livros também que cobrem esse julgamento, que foi lendário. Agora, o Instagram, ele lançou um negócio indo para as mídias sociais. Ah, eu só quero mandar um abraço pro seu Ariano.
4: Pro Suassuna?
0: Não. Opa. Seu Ariano Trindade, que, pô, gosta muito aqui do Pânico, escuta o Pânico.
4: Jovem.
0: E também gosta muito da linhagem. Mandou um vinho lá pra mim, pro meu irmão.
4: Seu Ariano.
0: Permuta do vinho.
4: Seu Ariano.
0: Permuta do vinho do Ariano.
4: Quer traçar o Zé.
0: É que eu não tomo vinho, mas é um carinho aí.
4: Devolve, então.
0: Vou devolver. Tá, obrigado, seu Ariano. Tamo junto.
4: Ó, seu Ariano, hein?
0: O Instagram, ele lançou. Essa aqui eu vou ter a mesma opinião do Emílio. Porque o Instagram, Emílio, lançou um serviço premium do aplicativo. Certo. O Zuzu deve estar sabendo.
4: Tô, que é R$10.
0: Que é o Instagram Plus, que é lançado no Brasil. Você paga R$10 por mês e você tem ali umas... É que assim, eu não sou usuário do Instagram, então pra mim isso não significa muito, né? Você paga R$10, é lógico que o Instagram, a Meta, tá querendo migrar pra um modelo de negócio de assinatura, que é muito rentável, né? Sim. Você tem ali o YouTube Premium com um modelo de assinatura incrível, e aí o Instagram... tá tentando ir na... Ele permite personalizar e se expressar de novas maneiras, Uzi. Você que é um cara que gosta do Instagram...
4: Vou te explicar rapidamente
0: você sobre a plataforma.
4: Você sabe?
0: Eles precisam monetizar, certo?
4: Sim.
0: E eles dependem muito da publicidade.
4: Sim.
0: Como tem muitos usuários, o Mark Zuckerberg falou, vamos cobrar da turma R$10 pra quê? Pra você ter alguns benefícios na plataforma. Quais são eles? A hora que você tem o Stories, por exemplo, ele vai ficar 48 horas ao invés de 24. Essa é a primeira coisa. Então fica mais tempo, mais gente vai te ver. A segunda é, se você quiser dar uma olhada e alguém fura zóio, viu, Delari? Dela, ninguém vai saber que você está observando a pessoa.
4: Agora entendi.
0: Então é isso. Basicamente, o cara quer ganhar dinheiro com a plataforma e está cobrando R$10. Isso vai acontecer porque a Meta não é só dono do Instagram.
4: WhatsApp
0: também, sim. Eles vão fazer uma assinatura Facebook premium. Tem muita gente que tem e-commerce, loja e usa a plataforma para ter um benefício.
4: É isso. Explicado?
0: Você explicou perfeitamente.
3: Explicou mal.
0: Você não presta atenção. Você tem dificuldade.
3: Explicou muito mal. Eu não entendi.
0: É que você não entende nada de Instagram.
3: É que você precisa estar mais nas redes sociais.
0: Você não posta muito. A gente vai fazer o Instagram pra você.
3: Simples.
0: Sonhão da Granja.
3: Você só falou que ele quer mais dinheiro.
4: Não, ele fala a rodinha, sabe a rodinha?
0: Sabe a rodinha?
3: O azul.
4: É, ele. Não, a rodinha.
3: Stories.
4: Fica, sim.
3: Isso em vez de 24 horas, vai ficar mais tempo pra quem pagar. Fica 48 horas. Ou seja, sua exposição fica maior ali na rodinha.
0: Tem mais entrega.
4: Pelo brilho que eu vi no olho do Daniel, a grande vantagem é essa: é entrar no perfil de outras pessoas sem que ninguém saiba. Essa é realmente uma boa vantagem. E enfim.
0: E deve liberar novos recursos, né? Figurinhas premium, toques personalizados, entre outras funções.
3: Aí é tonteira.
0: Berinjela. Mas é lógico que eles estão mirando a assinatura, né? Eles devem estar tentando competir com o YouTube, porque o Instagram no início era só foto, mas aí depois dos Reels lá, os vídeos começaram a chamar muita atenção. Eles devem querer, em algum momento, rivalizar com o próprio YouTube. É. E o Netflix, falando em outra modelo de negócio de assinatura, a Netflix não quer trabalhar com diretores que exigem lançamento no cinema. Então, a Netflix, ela deu um ultimato ali pros diretores, falou assim, não vai ter essa história aí de querer lançar no cinema, depois ir pro aplicativo. Vai lançar direto no streaming e tchau, pessoal.
4: Boa.
0: Né? Então, tinha aquela intenção, né, da Netflix, vamos lançar os filmes no cinema, depois vem pra cá,
4: vem pra cá.
0: Depois vem pra cá, cá não, vai direto pro streaming, então não tem conversa, os diretores que quiserem filme no cinema não vão trabalhar na Netflix. E pra finalizar, Emílio, o Mário bateu bilhão, é o primeiro bilhão aí do ano.
5: Grande Mário, pô.
0: Como você adiantou, o Mario Galaxy, né, bateu o bilhão, e como você adiantou, o Michael tá chegando aos 900 milhões de dólares na bilheteria, ainda vai estrear no Japão.
5: Aí bateu.
0: Existe a possibilidade de bater bilhão, já tem uma versão ali engatilhada de três horas e meia de filme, uma versão estendida que não se sabe se vai lançar no cinema pra tentar garantir esse bilhão, ou se vai ser por em algum streaming, mas, e o Todo Mundo em Pânico, que abriu 105 milhões, já a maior estreia ali da franquia, e o Michael, acho que é a maior estreia da história da Lionsgate também, então, batendo recordes. E o He-Man, coitado, o He-Man, ele estreou com 55 milhões, e a tendência é ficar bem abaixo.
3: Aquilo é muito ruim, né?
0: Eu vi o trailer. Infelizmente é ruim.
3: Eu vi o trailer.
5: Quem é que faz o He-Man? Que eu faço então ideia.
0: Nicolas Galitzny.
6: Ele é bonito, ruim. Ele é lindo. É? Ele é lindo.
5: Um loirão.
6: Ele vai no Brasil.
0: É, mas infelizmente o filme ele fica bem fraco e não deve, não sei, né, se deve performar muito bem.
3: Mas totalmente assistiu He-Man? Fora de propósito lançar o He-Man.
0: Eles tentaram na nostalgia, Emílio.
5: Não é, não.
3: O filme pode ser ruim, mas o Dante é bom.
0: Nostalgia que vende é Cavaleiros do Zodíaco, aí vende, mas He-Man...
5: Não, deixa lá que vamos estragar.
3: Muito bem. Vamos agora?
5: Vamos.
3: Bora.
5: Por que não?
3: É, nós temos a sensação do jornalismo brasileiro agora. Ele, o animal repórter nas ruas de São Paulo. Antes, um break para a nossa rede de rádio em todo o Brasil, nos acompanhando agora. Nós vamos fazer esse break para você que está no rádio. Hoje, Sérgio Moro e o Dallagnol, os dois aqui nesse programa. Então, fique ligado na programação, você que está no rádio agora, que eu vou fazer o break do DD. Vai lá, Reginaldinho.
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0: espetacular lá em Taipas, tá, uma pessoa preparada para isso.
1: Certo.
0: Porém, ele tem a oportunidade de escolher duas seleções para ganhar a Copa.
1: Sim.
0: A do Brasil, e ele escolheu a seleção de Portugal. Se essas duas seleções ganharem, ele tá livre da pena.
1: Qual Sim. é?
0: A pena dele, por favor, me mostre a foto.
1: A pena é?
0: Um ano.
1: Tá.
0: Um ano que ele terá que estar
1: como?
0: Trajado desta, mas eles estão procurando.
1: Não pode mais.
0: Agora estão desesperados.
1: Não pode mais.
0: Eles
1: pode
0: estão mais, lá mais, procurando pode. A foto.
1: A foto.
0: Cadê a foto?
1: Cadê?
0: Atenção.
1: Tempo.
0: Cadê a foto?
1: Cinco,
0: tempo.
1: Quatro,
0: tempo três, para encontrar a foto.
1: A foto do Pasta Fuzil.
0: Passa ou repassa?
2: Televisão ao vivo é
0: a
2: assim
0: televisão.
2: Que
0: passa.
1: Vai o fuzil vai a ficar com essa.
0: O fuzil vai ficar com esta. Não, não, não, não, não.
1: Não, não, não, não, não. Não
0: sei quando ele falou.
1: Chutou, chutou.
0: Não, não, não, não, não, não tem nada. Não acham.
1: Não,
0: não acham a foto. Estão perdidos. Eles não sabem.
1: É uma foto do fuzil.
0: É uma, apenas uma foto. Não, não. É uma foto. Eu quero
1: máquina.
0: Tempo.
1: Tempo.
0: Tempo para encontrar a foto.
2: É o fuzil carnal.
0: O tempo passa.
1: Tempo para a foto.
2: Procurando.
0: O fuzil vai estar procurando. Lá. Tempo para encontrar a foto. Vejam.
1: Vamos ver se você vê a falta de.
0: Vejam a nossa produção.
1: Vou ver
0: a velocidade.
1: Ela é igual a transmissão do jogo. Ela atrasa um pouco.
0: Quero ver se você encontrou alguma foto, gente.
1: Tá aparecendo o Danilo Gugu, correndo em campo.
0: Tô fuzil.
1: Gugu na minha casa.
2: Como que ele vai ficar?
1: Tem cinco segundos pra achar foto, hein, gente?
2: Quem quiser almoçar, essa casa. É a hora.
0: Almoçar, dá uma gola.
1: É.
0: Você que está apertado aí, pode dar uma gola.
1: A máquina!
0: Foto do fuzil.
1: Porra.
2: Isso aí.
1: Mano.
2: É isso, Rony.
0: Não é possível.
1: Não é possível que ele tenha a foto dele.
0: Aí!
1: Voltou!
0: Deus, que bonito para a nossa produção. Se Brasil
1: certo.
0: Ou Portugal não ganharem essa Copa, fuzil irá ficar desta maneira
1: é
0: e
1: aí.
0: Será chamado.
1: Um ano.
0: Durante um ano de Chibiu de Moraes. Será o Chibiu
1: Carecão,
0: de Moraes.
1: Maravilhoso.
0: Nesta programação.
1: Maravilha.
0: Certo?
1: E não pode usar Botox, hein?
0: Não pode usar Botox. Vai ficar sem Botox.
1: Vai ficar igual uma coxinha de Botox.
0: Vai ser o Chibiu de Moraes. Agora. Muito bem. Olha
2: Opa,
0: quem está aqui.
2: Olha quem chega aí, sim.
0: Senhoras e senhores.
3: Garoto.
0: Esse é o homem.
1: Ele
0: esse é o homem mais comentado. Cadê as manchetes? Olha lá.
1: Vai.
0: G1.
1: Tá em aqui, tudo.
0: O Brasil inteiro
1: comentou.
0: Comentou desse homem. E muita gente aqui dizia, inclusive pessoas aqui que mexem com estatística.
1: Certo.
0: Muitas pessoas que mexem com estatística, eu não vou falar o nome, que eu não sou X9.
1: Certo.
0: Falavam, não.
1: Impossível.
0: É impossível ganhar na loteria. Mas a gente falava, não. Mas tem. O rei do bolão, o homem que mais prêmios entregou em todo o Brasil. E no último, nós tivemos um sorteado.
1: Opa.
0: Que é o bolão da Caixa, o bolão como esse aqui, olha só.
1: Sim.
0: Que a gente sempre está lá também.
1: Opa.
0: Na Loteria Aldeota participando. E dessa vez saiu o grande prêmio.
1: O homem é pé quente.
0: É isso, meu querido. Alessandro Montenegro, esse é o homem. O apelido, eu vou pedir uma salva de palmas.
1: Vamos aplaudir!
0: Inclusive, vários ouvintes, vários telespectadores aqui do programa ganharam também, mas não querem que o nome seja divulgado.
1: Obviamente.
0: Evidentemente, porque aparece muito parente,
1: Opa.
0: Muita exceção. Você sabe do que eu estou falando, não é isso, Alessandro?
4: Boa tarde, Emílio, Daniel, toda a turma do Pânico, todos que nos escutam, é isso mesmo. Quem está aqui se chama Alessandro Montenegro, sou proprietário de uma casa lotérica credenciada a Caixa Econômica, mas sou um ganhador da Mega Sena.
0: Isso.
4: Sou filho de Deus, sonho também, e eu participava lá dos bolões que eu vendia. Então, tenho lá 99 ganhadores felizes Eu fui um dos ganhadores, ganhei 1.697.000, já recebi meu prêmio na Caixa Econômica.
0: Beleza.
4: E lá, quando a gente tinha muitos bolões lá de posse endossados no cofre da empresa, fomos entregar para os clientes, e a gente vai perguntando, alguns que tinham recebido no SEDEX, alguns que tinham recebido lá em Fortaleza, e a gente orientando para ir na Caixa Econômica. Eu tenho lá o número de 26 ganhadores da Loteria Aldeota, que são ouvintes, telespectadores aqui, acompanham o Pânico. Então a gente fica muito orgulhoso, que já tem desde 2024 que a gente está aqui divulgando. Olha, vou dar uma dica: compra na Loteria Aldeota, que o bolão com mais dezena multiplica suas chances de ganhar. E essas pessoas acreditaram no sonho, né? Fizeram investimento, porque deu um detalhe: só ganha quem joga.
0: Exatamente. E qualquer brasileiro pode apostar.
4: Certo.
0: Essa que é a vantagem. Porque essa loteria, ela está lá em Fortaleza, ela é muito conhecida, porque o Alessandro, ele sempre está ganhando, porque ele faz esses bolões. Quantos ganhadores você já teve? Quantos prêmios já saiu na sua loteria?
4: Eu já paguei 10 prêmios principais, 471 ganhadores, total 340 milhões em prêmios.
0: Meu Deus. 340 milhões em prêmios. Por isso ele é chamado no Brasil inteiro do rei do bolão. Aí ele expandiu o negócio dele, tem uma central telefônica, que é esse número aqui, ó, que você tá acompanhando: 0800 999 50 51. Ele está anunciando aqui no Pânico, porque a gente tem uma cobertura nacional, cobertura de qualquer brasileiro, de qualquer lugar que o brasileiro esteja, ele pode participar agora e vai ter o seu jogo lá no cofre.
4: Isto.
0: Não é isso?
4: É isso mesmo, Emílio. E nós estamos aqui dando uma segunda chance ao senhor, a senhora que está na rádio, a quem está aqui na TV, no YouTube, você que ouviu aqui o Emílio, Daniel, a gente dando a dica, não comprou, né? Porque tiveram esses ganhadores, está tendo agora uma nova campanha especial da Caixa que não acumula. Certo. Previsão do prêmio 250 milhões, se chama Quina de São João. O sorteio agora é dia 28 de junho. A Quina, ela é duas vezes mais fácil do que a Mega Sena. A Quina, Emílio, são 80 dezenas, são sorteadas 5. Mas como só tem que acertar apenas 5, ela é duas vezes mais fácil do que a Mega Sena.
0: Opa!
4: Então é sensacional essa Quina, foi criada em 2011, a primeira campanha especial, semelhante a essa Mega Sena que pagamos agora, que não acumula.
0: Essa foi 300.
4: Essa agora
0: foi
4: 336 milhões. Detalhe, Emílio, importante: quando eu tive aqui o ano passado da Mega da Virada, que a Caixa dizia que era 850, eu já disse, é 1 bilhão.
0: Isso.
4: Quando eu tive aqui falando da Mega Sena, que era 150 milhões, eu digo, passa de 200 milhões. De novo aqui, não sou mãe de nada não, mas eu vou dizer, essa aí passa de 300 milhões de reais.
0: Vai passar de 300
4: Vai
0: milhões.
4: Vai passar de 300 milhões de reais.
0: Que é essa aqui, ó, que já tá na minha mão, eu já tô participando. Boa. Aqui, olha só, eu já tô participando, eu já tenho o bolão aqui. Esse bolão aqui, como é que funciona esse bolão?
4: Legal. 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
0: Opa, vamos ver. Vamos lá, cadê a central?
4: Alô, Lucas.
0: O Lucas tá lá?
4: Lucas tá lá.
0: Diga lá, Lucas, como é que tá a nossa central?
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0: Ô Alessandro, só que é limitado isso, né? Esse aqui, ele é limitado. Acabou.
4: É, no caso aí, o bolão que você comprou, Emílio, é um bolão para 50 participantes. Então, semelhante do Daniel, então a Caixa Econômica só permite até 50 participantes. Certo. E lá nós vendemos apenas o bolão oficial Caixa, o que é isso? Onde a gente resiste já o bolão, cada um recebe o seu comprovante. Quem está em Fortaleza e região metropolitana recebe pelo motoqueiro fardado. Quem está em todo o Brasil, a gente manda no Sedex. Mas a maioria dos clientes gosta muito, Emílio, de deixar guardado do cofre da empresa endossável.
0: Isso.
4: Torna intransferível. É nesse modelo.
0: É o que meu sogro faz. Você está lá no cofre, ele te manda. Esse último que você ganhou, agora nessa última edição aí, quantos estavam no cofre lá?
4: Tinha quase 70 bolões no cofre.
0: 70 no cofre. Era do Brasil inteiro, então.
4: Do Brasil inteiro. Agradeço a confiança, né? 70 vezes 1 milhão e 700, mais de 120 milhões comigo. Todos foram entregues. O sogro do Daniel sempre joga lá,
0: opa,
4: mas não deu sorte também. Se
0: der, vai jogar de novo.
4: Porque a gente mantém a ética, né?
0: Fica com o nome endossado e o cara recebe.
4: Eu gritei pra todo mundo aqui, ganhei, realmente, que é muita emoção. Mas a gente também mantém a ética e tem 26. 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
0: Desse bolão.
4: Olha lá.
0: Desse bolão. Aí, desse...
4: Ô, louco.
0: Tá vendo?
4: Obrigado. Aí,
0: os ouvintes. Você sabe que tem gente que não acredita.
4: Não.
0: Não é possível. Tem gente. Quantos ganhadores você fez? Quantos mesmo?
4: 99 ganhadores de loteria, né? Que era um bolão pra 100 pessoas e eu sou um dos ganhadores, né? E estavam lá quase 70 bolões no meu cofre endossado com nomes clientes. Foram lá, pegaram o avião. Imagina aí. Rapaz, eu ganhei. Foi no domingo, 11 horas.
0: Coisa linda.
4: A gente, domingo, foi ligando para todos os clientes. A gente todo comunicando. E alguns já segunda-feira tiveram lá. Hoje, terça, alguns se programando aí.
0: Foram para Fortaleza.
4: Gente aí de todo o Brasil aí foi pegar o bolão. E foram para Caixa Econômica, dar uma entrada. 48 horas o dinheirinho tá lá na conta lá.
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0: parabéns. Sucesso. Por isso você é conhecido como rei do bolão no Brasil, não é isso, Alessandro?
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4: 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Olha a turma toda mandando alô aí. Emílio, os apostadores gostam muito de jogar data de nascimento. Então lá eu tenho muitos bolões e aí você pode escolher, olha, essa data de nascimento do meu filho, a data que eu me formei. Então é muito bacana, as pessoas gostam muito de números, né?
0: É, mas eu vou no seu bolão, porque o bolão você é o
1: da
0: cara.
1: Sorte aqui.
0: Você é o cara que.
1: É o rei, pô.
0: Você acha que isso é o quê? É sorte? Porque sorte conta também, né, Alessandro?
4: Na verdade, a gente tem que ter sorte, mas a gente tem uma técnica lá, onde a gente usa a probabilidade da matemática. Eu tenho um sistema lá que a gente estuda há muito tempo, cercando a numeração, e nas loterias caixa, quanto mais dezena, mais chance você tem de ganhar. Sim. Então é sensacional, time que se ganha não se mexe.
0: Lógico.
4: Ah, se a seleção da Copa do Mundo tivesse um time desse já, só agora nesses últimos 2-3 meses eu paguei 4 prêmios principais.
0: Que legal. Caramba.
4: Muito bom, então essa
1: probabilidade,
4: é a probabilidade, bolão com mais dezena. Emílio, Daniel, toda a turma, muito obrigado.
1: Boa,
4: por estar aqui de novo aqui, espero estar aqui após aqui no São João, pagando outra premiação. Existirá só a presença de um amigo que eu trouxe, Nuno Bispo, ele é diretor de marketing do Sigma.
0: Boa. Alessandro, então corre quando aqui na de São João?
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0: 28 de junho. 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Faça como o Alessandro aqui, ó.
1: Que pra faturou. Ganhar tem que jogar.
0: É isso aí, tem que. É isso aí.
1: Muito
0: obrigado,
1: bom.
0: Alessandro. Obrigado. Você vai pagar disso hoje, hein?
1: Hoje você vai pagar disso. Vai pagar o boleto do meu filho da escola.
0: Fazer o break do Valeu, Reginaldo. Alessandro. Vai lá, Reginaldinho.
5: Comprar fralda, homem.

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0: vamos aceitar.
1: Foi em português?
2: Né? Olá, é a tradução do da IA.
3: Ah, uma tradução de.
2: É, eu não, consegui não. Agora.
3: Horrível essas traduções. É.
2: Não se meta o seu nariz vermelho no Peru. E é importante não meter, porque a gente sabe, quando a gente fala de facções, né? A turma da que não quer colocar como terrorista, então. O Petro, obviamente, não precisa nem falar que é de esquerda e vai tomar um pau lá também, Albeta, possivelmente, porque o Donald Trump apoia o outro opositor dele lá na Colômbia.
3: Sim. Mas então, o Peru, certo. Nos últimos 10 anos, ele teve 7 presidentes.
2: 7.
3: A crise no Peru, ela é interminável. Ela teve, de 2016 a 2026, ela teve 7 presidentes. É uma longa crise que eles passam lá, não é?
2: É.
3: E, puta, o cara entra e sai, aí tem um. Bom, é uma confusão danada. Vamos ver se agora.
2: Dá uma certo, endireitada. Né? Vamos ver se
3: agora. É, exatamente.
2: Boa. Agora, o
1: Peru vai pra direita agora.
2: O Peru vai pra. Quando o Peru vai pra direita, pode
3: mas
2: ser.
3: Tá
2: que
3: pau a esse... pau, hein?
2: É, tá pau a pau. Mas Peru, você vê, óbvio. Ô, Bernardão, coloca o mapa aí na tela novamente, só pra você ver o que tá acontecendo. É. Já foi alertado aqui nesse programa que a América do Sul, ela tá tendo uma tendência mais pra direita. Sim. A gente aguarda o Brasil. Olha lá, ó. Se você pegar o mapa,
1: certo.
2: O que é azul, obviamente, é da direita. Não precisa nem falar que é Argentina, Bolívia, Chile, como eu disse aqui. E aí o Brasilzão é muito vermelho.
1: Muito.
2: E talvez ele não fique mais vermelho pela situação.
1: Amém.
2: Da política brasileira. Aliás, bicho pegando, né? Quando a gente fala sobre o mundo inteiro, vai acabar ou não vai acabar essa guerra? Vocês têm acompanhado aí Israel, tensões políticas? Teve mais um ataque realizado em Israel, no subúrbio do sul de Beirute. Temos imagens lá. E é o seguinte, lá é o reduto do grupo Hezbollah no Líbano. Deixou 2 mortos e 20 feridos, incluindo, infelizmente, uma mulher e uma criança. Essa ação militar é uma represália, Emílio, a famosa, os disparos efetuados contra o território israelense. O que está acontecendo? De novo, Israel contra o Hezbollah, que fica lá no Líbano. Irã também atacou Israel, Israel defendeu. Só que, me parece uma notícia positiva, finalmente... Graças a Deus, finalmente, parece que o Irã e Israel podem ter um cessar-fogo e acabar com essa guerra. Por que que pode acabar? Porque vale muito dinheiro. E os Estados Unidos têm uma interferência gigantesca no Oriente Médio, principalmente o apoio do velho Donald Trump com Israel, que não quer mais financiar também esta guerra e essa situação. E o petróleo, Estreito de Hormuz, como a gente já disse aqui, vale muito dinheiro. Então, acreditem, a guerra pode chegar num fim. Sabe quanto tempo tá a guerra lá? Estados Unidos, Israel e o Irã?
1: É.
2: Já foram 100 dias, cara.
1: Caramba.
2: 100 dias de guerra.
3: Então, porra, a guerra da Ucrânia tá 5 anos, cara.
2: 5 anos. Mais uma guerra que pode chegar ao fim de novo, porque a torneira fechou.
3: Ué, tá atacaram lá agora, ontem.
2: Então, assim, sempre quando vai. Ontem teve mais um ataque lá de Kiev. A turma continua. Não.
3: Lá na
2: Israel?
3: É.
2: Sim,
3: ontem. No Líbano. No Israel.
2: Foi atacado
3: Israel
2: pelo Irã.
3: Israel foi atacado pelo
2: e
3: Irã.
2: E respondeu.
3: E respondeu. Sim. Mas o Trump falou: não.
2: Chega. Eu não aguento mais.
3: Ele falou: eu mando aí. É. O Trump também tá muito achando.
2: Emílio,
3: que
2: o Trump
3: manda,
2: tá dormindo meio nas reuniões. Ele não tá.
3: Você viu na.
2: Eu vi ele levantando.
3: A entrevista.
2: Vou mostrar.
3: Você viu?
2: Ainda bem que você puxou esse assunto. Eu fui feliz quando eu tenho
3: a notícia. Põe aí, dá o áudio.
2: E dá, irmão. Presidente Donald Trump. Abandonou uma entrevista da NBC após ser questionado, sabe sobre o quê, Albeta?
1: O quê?
2: Sobre um fundo de 1,8 bilhão e alegação de fraudes eleitoral. Saiu, levantou com aquele bundão grande laranja que ele tem. Foi no programa Meet the Press da NBC. E essa é a jornalista, que é a Christina Welker. Tiveram aí uma conversa mais tensa. E o presidente, ele está acusando a imprensa, né, de sempre jogar contra o governo atual. Mas a gente sabe que agora é o momento crucial para o Donald Trump, que está com baixa popularidade.
3: Tá muito nervoso, Trump.
2: Ele tá, né?
3: É.
2: Tá, e tá irritado também, não é por menos, não dá
3: nem
2: pra...
3: Nem quando ele perdeu o cassino lá, ele ficou tão nervoso.
2: Ele ficou...
3: Você lembra quando ele perdeu
2: lógico,
3: o cassino lá?
2: Lógico.
3: Porra,
2: ficou bravo. Trump, ele tá com uma bucha. Na cabeça dele, e faz até um certo sentido, ele já tem uma chapa. Eu monto chapas no mundo inteiro. É o Jerry Vance e o Marco Rubio.
1: É isso aí.
2: Ele aposta nos dois.
1: Sim.
2: Mas a pergunta é, os democratas têm um nome mais forte, porque a Kamala Harris já se foi. O Obama, Michelle Obama, pode competir? Não sabemos ainda. Agora, 60-70% não está apoiando o governo norte-americano, que infelizmente o Samidana não está aqui, curtindo férias maravilhosas, mas é uma dívida de $1 trilhão que os Estados Unidos precisam pagar. Com guerra, difícil pagar essa conta, não?
3: Sim, mas os Estados Unidos é muito rico.
2: Não,
3: né?
2: Mas o Donald Trump tem chance. Você acha que...
3: Nessas midterms, né? Ah, sei lá.
2: Precisa uma pauta, precisa de uma
3: ideia.
2: Pauta.
3: Não tem ideia quem vai ganhar aqui, você acha que você...
2: Aqui,
3: gente ali, ó.
2: Aqui.
3: Só
2: aqui.
3: Porque o Moro vem aqui hoje e...
2: Carioca Covers e o Marco Lúcio. Carioca
0: Covers. Mas eu não sou carioca.
2: Que mais? Que eu vou falar um negócio pra você. Vamos pras eleições.
3: Vamos aqui, ó. Deixa eu fazer rápido. Já chegou o Moro. Moro já chegou. 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
3: 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Dito isso, solte a vinheta que os nossos convidados já chegaram. No programa de hoje, receberemos uma dupla mais que dinâmica. Os caras que detonaram um gigantesco esquema de corrupção.
5: Deve me perguntar o que eu quero?
6: Não sei.
3: Os homens trabalham com a lei, meu chapa. Direto do Paraná para o Brasil. Deltan Dallagnol e Sérgio Moro.
0: Muito bem, senhoras e senhores.
3: Sérgio Moro.
0: O que é isso aí, ó?
7: Estão cumprimentando todo mundo.
0: É a planilha da Excel.
3: É boleto para não pagar.
0: Planilha.
6: É um PowerPoint.
3: Você sabe quando vinha aquela... Você sabe, Deltan, quando vinha aquelas coisas do ministério, porque vem aquele carimbo, puta, dava um medo na época de papai, que vinha aquele carimbo.
7: O envelope.
3: Puta, o envelope. 10 medidas para o Senado, ó. Já tá chegando com tudo aqui, ó.
0: Pré-candidato.
3: Daqui a pouco a gente vai falar com eles. Presença da nossa querida Jess, que é nossa companheira aqui da Jovem Pan, ela é uma das comentaristas aqui da Jovem Pan, ela sempre participa, que ela é campeã mundial de debates.
0: Ó. Essa é.
3: Ela não perde pra ninguém. Pode vir quem quiser,
0: qualquer
3: o
0: gengi.
3: Que
0: qualquer
3: grita um. Muito.
7: Faixa preta.
3: Faixa preta. Pode vir qualquer um, que a Jazz é a nossa convidada.
6: Não, obrigado por ter vindo. Mais uma vez.
3: Jazz, você vai fazer a primeira pergunta. Pode escolher quem você quer falar, pro Deltan.
6: Eu vou na pergunta dupla aqui.
7: Opa.
6: Por que a Lava Jato não conseguiu manter aqueles políticos que vocês encontraram grandes nomes aí da política nacional atrás das grades? Por que que eles estão soltos hoje?
8: Olha, a resposta é muito simples. A gente sempre teve uma tradição de impunidade da grande corrupção e a Lava Jato foi um momento em que a gente conseguiu romper esse ciclo. Mas o tempo passou e o sistema reagiu. E gente muito poderosa, que devia estar presa, infelizmente acabou sendo colocada em liberdade. No fundo, o pessoal tenta falar da Lava Jato e aí tenta atribuir alguma responsabilidade ao trabalho que foi feito. A gente tem orgulho do trabalho que foi feito. E se a gente for olhar, todas as operações... Sempre que atinge gente poderosa, eles buscam alguma espécie de anulação sem enfrentar o mérito. Foi assim com a Operação Zelotes, que foi da mesma época. Foi da Operação Greenfield, que aliás já estava o Banco Máxima do Vorcaro lá na época.
3: Na época era Máxima. Estava
8: envolvido,
3: né?
8: Era Banco Máxima.
7: Dona Máxima.
8: Teve lá aquela anterior, lá, Castelo de Areia. Então, na verdade, é um padrão que a gente achou que tinha vencido. E vencemos porque tínhamos, além de fazer tudo certo, na minha opinião, as pessoas eram culpadas. Jesse, se tivesse algum inocente na Lava Jato que a gente mandou para prisão, eu seria o primeiro a me ajoelhar e pedir desculpa. Não existe. E nem os tribunais que anularam tiveram a coragem de dizer que eles são inocentes, porque todo mundo sabe que não são.
3: Sim.
8: Infelizmente é a realidade. Agora a gente tem que retomar essa agenda no país. Isso é essencialmente importante, porque não tem país que sobrevive, né, Emílio? Com corrupção desenfreada e impune. E veja que acabaram com a Lava Jato. O que, que fizeram? Voltou a roubalheira com o roubo dos aposentados e pensionistas do INSS e esse grande escândalo do Banco Master que o cara, aparentemente, aí subornou meio país. Enfim, né? Acho que a gente fez a nossa parte.
9: Tem um problema que eu quero reclamar. O juiz da Lava Jato, Jazz, ele absolvia demais. Absolveu 20% dos nossos réus. A gente recorreu de 44, de 45 condenações. Depois tinha gente que falava que tinha alguma combinação. Como assim combinação? E eu queria dizer, viu, Surita, que eu vejo a Jazz às vezes debatendo com o Henrique no Morning Show.
3: O Henrique é fraco. Ele é fraco.
9: Eu fico com pena do Henrique.
3: Ele é fraco. Ele deu um apelido lá pra Jazz lá.
9: Ele é fraco. Posso falar o apelido que a gente deu pra Jazz lá? Jaxter. Jaxter, sem dó, fatiando o Henrique. Um abraço aí pro Henrique, ó, Henrique, minha solidariedade. A Jazz é uma debatedora muito boa. E eu queria acrescentar aqui ao que o Sérgio falou, que quando eu olho pro que aconteceu com a Lava Jato, vários anos depois, olhando para trás, o que eu percebo é que a Lava Jato ela foi desmontada quando ela chegou perto dos ministros do Supremo. Olhando agora com a visão retrospectiva para o que aconteceu no caso Master, eu lembro que em 2019, que foi o ano em que o Supremo passou a desmontar a Lava Jato, foi o ano em que eles instauraram em março o inquérito do fim do mundo.
3: Sim.
9: Na noite da instauração, saiu uma matéria no jornal O Globo, de bastidores, falando com ministros, e a matéria dizia: esse inquérito foi instaurado para investigar Deltan Dallagnol e auditores da Receita. Naquele momento eu não entendi nem a conexão entre investigar a mim junto com auditores da Receita. Poucos meses depois eu entendi. Auditores da Receita receberam ordens, inclusive de afastamento cautelar deles e para paralisar investigações que envolviam as famílias de dois ministros. A família de Dias Toffoli hoje sabe por quê e a família de Gilmar Mendes a gente ainda não sabe por quê, embora existam aí indícios, suspeitas, controvérsias em relação a ele. E naquele momento eles acreditavam que a Lava Jato que tinha dado origem a essa investigação da Receita que envolvia eles, mas não tinha nada a ver uma coisa com a outra. A Receita Federal tinha feito uma seleção de centenas e milhares de contribuintes e foi filtrando para identificar agentes públicos com indícios de enriquecimento ilícito, lavagem de dinheiro, sonegação fiscal e na filtragem apareceram as famílias dos dois. Então naquele momento foi um momento de inflexão. A partir de 2019, vamos lembrar também que Sérgio Cabral tinha delatado o próprio Toffoli dizendo sim. Que ele tinha recebido propinas num caso controverso.
3: Teve réu confesso, aquilo sim. É tudo réu confesso. Aqui é uma loucura esse exatamente. Negócio, porque, porra, o cara confessou todos os crimes. E voltou tudo para trás.
6: Envolveu o dinheiro.
3: É, doideira.
8: É. Ah, por isso que a gente fala, se tivesse algum inocente condenado a Lava Jato, eu pediria desculpa, eu tenho certeza que o doutor também faria. Mas nunca ninguém teve coragem de dizer, por exemplo, que Sérgio Cabral é inocente, sim. Que Eduardo Cunha é inocente, que José Dirceu é inocente, que o Lula era inocente. E, na verdade, nos traz para essa armadilha da volta da corrupção. Porque o pessoal pode até achar, vamos acabar com a Lava Jato, mas agora todo mundo assume o compromisso de não roubar. Não funciona assim. Não tem como você varrer debaixo do tapete e achar que vai ficar debaixo do tapete. A coisa volta e volta maior. E a gente está ouvindo muito desses escândalos nacionais. Mas o que está acontecendo nos estados? O que está acontecendo nos municípios? Porque todo mundo se sente vontade daí para roubar. Ah, o cara confessou. O cara devolveu o dinheiro, o cara foi liberado. Você imagina o ladrãozinho ali, o pequeno ali numa repartição pública municipal, estadual, ele se sente no direito de fazer a mesma coisa. Sim. Então a gente tem que aprender com os exemplos. E os exemplos que a gente tem no país hoje são muito ruins.
2: E você que bolou a delação premiada tirando da Itália, e a gente tem a delação agora do Vorcaro. Qual é a oportunidade? Como é que pega uma delação dele, que vai agora, obviamente, para os ministros do STF? Mas o que você faria se você estivesse nesse momento com essa delação? Porque tem tráfico de influência, políticos envolvidos de todos os lados. Aonde que você acha que pode pegar, de fato, o Vorcaro e os envolvidos?
8: Olha, eu sou muito cético em relação a essa delação, sim. Né? Porque a gente já viu esses ensaios, ele apresentou uma delação absolutamente incompleta, o que me parece. Eu quero mais, assim, que ele fique preso, né, um bom tempo e aí que ele faça uma delação real, veraz. Deviam ter deixado ele, a meu ver, naquele presídio federal de segurança máxima.

0: gente virar um país honesto seja fazer uma delação que atinja muita gente, que assim seja.
1: Lógico.
0: Não pode ter gente acima da lei.
2: É blindado, mas, né? Como que funciona? De repente ele chega e fala, tenho provas, é esse cara, as provas tão robustas. É, quem aceita pode falar, ah, tá fraco, a gente sabe mais do que isso, como já foi ventilado aí. Pode acontecer de ele trazer vários nomes, gente grande, com provas e negar e falar, ah, não, tá fraco isso daí.
0: Não, pode acontecer, depende também, assim, se consegue desenvolver a partir das revelações dele as provas. O que acontecia na Lava Jato? Chegava lá um diretor da Petrobras e dizia, ó, recebi $1 milhão da Odebrecht lá na conta na Suíça.
2: Okay.
0: Aí você conseguia ir lá, ver a prova documental, tinha o depósito, você conseguia fazer o rastreamento. Claro que isso era muito difícil, que envolvia um trabalho de cooperação jurídica, internacional, quebra de sigilo e tal, mas você conseguia identificar, ó, tem uma prova de que aquilo aconteceu, então daí você tinha uma corroboração.
2: Sim.
0: Eu não conheço aqui os detalhes, né, desse caso, o que que ele pode apresentar que a investigação já não revelou. Agora, eu acho que se tem suspeita, tem que ser investigado.
2: Lógico.
0: A mesma coisa vale a próxima em relação aos ministros do Supremo Tribunal Federal, que surgiram aquelas suspeitas, que se investigue. Se não tiver nada, ok. Agora, se tiver, tem que extrair as consequências. A gente nasce e cresce e a gente ouve aquela história que todo mundo tem que ser tratado de maneira igual à lei, que não tem ninguém acima da lei. É uma miragem no Brasil, a gente sabe que não é assim que funciona.
2: É.
0: Mas é isso que a gente tem que trabalhar.
3: Mas o que eles falam aí do Master é que ele tinha 9 celulares e que no celular tá tudo, já tá tudo lá no celular, então ele não tem mais nada a acrescentar. É o que eu ouvi falar, é isso mesmo? É,
4: certamente muita coisa lá. Agora, nessa negociação da delação, tem um aspecto psicológico bem interessante que a gente vivenciou aí mais uma centena de vezes na Lava Jato. A pessoa que é pega e que é muito poderosa, pense com a cabeça de um Daniel Vorkas. Cara, se coloque nos pés dele. É até difícil, porque é outra realidade, mas pense. O cara corrompia pessoas do parlamento, altas autoridades do parlamento. O cara corrompia altas autoridades ligadas ao executivo. Tem indícios de corrupção de altas autoridades ligadas ao judiciário. Esse cara, ele se acha o rei do mundo. É um pouco como aquele delator que foi depor lá em São Paulo, vinculado ao PSDB na época. Fugiu o nome agora, talvez o Sérgio lembre, que foi depor também numa vara do Rio de Janeiro. E ele disse o seguinte, olha, o Paulo Preto. Não, Paulo Preto, que foi, disse o seguinte.
3: Era do PSDB.
4: É, mas não foi ele. Foi aquele que lavou mais de R$1,8 bilhão. Eu já vou lembrar do nome dele. É, ele tinha uma série de empresas laranjas e ele disse o seguinte no depoimento dele. Olha, eu de repente eu tava lavando dinheiro pro PSDB, eu tava lavando dinheiro pro PT, mais de R$1,8 bilhão. Eu me senti, olha, o rei do mundo. Quem que vai mexer comigo? Eu lavo dinheiro pra direita, lavo dinheiro pra esquerda, eu sou intocável.
1: Sistema inteiro comprando.
4: Isso, e aí o cara é preso e o cara ainda acha que ele tem essa força, que esse poder, essa visão. E no primeiro momento ele trabalha numa ideia de contenção de danos. Ele tenta entregar o mínimo possível e conseguir o máximo de benefício possível. Mas ele com o tempo, ele vai percebendo que a gente tem um monte de informações que a gente tem e que ele não lembra que a gente tem, ou não sabe que a gente tem, quer porque a gente aprendeu dos celulares dele, resgatou mensagens apagadas, quer porque a gente pegou em pessoas ao redor dele. A gente pegou lá no cunhado dele, pegou nos parentes dele, preso no pai dele. E ele começa a desconfiar que a gente sabe muito e ele não sabe até onde a gente sabe. A gente fala, olha, se você não trouxer tudo, a gente não vai fechar o acordo com você. E a gente sabe que você está escondendo coisas. A gente não fala o quê? Para a gente não entregar a informação para ele também. Uhum. Então ele tende a, com o tempo, conforme ele perceba e caia na real, de que ele vai ficar indefinidamente preso, porque ele não tem nem para onde recorrer, está no Supremo Tribunal Federal preso, com fortes provas e crimes, com fortes indícios, que são aqueles indícios que levam a pessoa a ficar presa e manter presa, uma prisão muito consistente. Vai chegar uma hora que ele vai cair na real e vai perceber. Ou ele entrega tudo, ou ele vai ficar preso indefinidamente. E aí a sociedade tem chance de conhecer um monte de coisa que foi acertado aí nos escurinhos dos corredores de Brasília.
1: Ô, Deltan, e você e o Sérgio Moro, que fizeram parte aí dessa investigação, como é que vaza um áudio lá do Flávio? Como é que vaza, durante toda essa investigação, vaza exclusivamente um áudio só dele, né? Que nem vocês falaram, o cara coisa. Que tem conversa com a República inteira. Como é que
2: celulares.
1: Sai ali um áudio só do Flávio Bolsonaro?
4: Tem algumas hipóteses ao redor disso. É, quando você olha um vazamento, e ao longo da Lava Jato, nunca vazou aquilo que só os agentes públicos sabiam. Tudo aquilo que ficava só entre procuradoria, judiciário e polícia não vazava, com uma exceção. Uma exceção, e no único caso que vazou coisa que só a gente sabia, a gente conseguiu identificar que eram auditores da Receita Federal. É, fez buscas e apreensões, fez prisões, fez processos disciplinares para que essas pessoas fossem punidas. Mas o problema é que muita gente tem contato e quando o advogado, o réu,

0: em contato com a informação, eles têm múltiplos interesses. E num caso como esse, por exemplo, o próprio advogado do Vorcaro, Vorgaro, alguém ligado a ele, pode ter interesse em pressionar o ministro André Mendonça, que é alguém tradicionalmente ligado à direita pela indicação, não pela atuação, porque a atuação dele tem se comprovado uma atuação técnica e imparcial. E veja, a gente não quer ministro de direita ou de esquerda, a gente quer ministro que siga a Constituição.
1: Exato. É isso aí.
0: E o André Mendonça, ele tem feito isso, mas ele foi nomeado pelo Bolsonaro. Talvez o advogado veja como uma oportunidade de gerar um constrangimento, um vazamento de um áudio do Flávio para constranger o André Mendonça, dizendo o seguinte: olha, se ele não está homologando a delação, é porque ele quer proteger gente da direita. Então talvez seja uma estratégia para fazer um constrangimento. Outras estratégias e outras possibilidades são abertas. Eu ouvi falar, por exemplo, que teria um perito privado que teria sido procurado pelas defesas privadas para fazer uma cópia dos celulares e que esse perito poderia estar negociando informação. Ou seja, as possibilidades são muitas. A gente, nesse momento, diante da informação que a gente tem, a gente só pode especular.
2: Tem uma questão que a gente sempre pergunta numa investigação criminal de qualquer crime e que a gente vê muito nos filmes: a quem interessa?
1: Sim.
2: Uhum. Quem tem o motivo?
1: Exatamente.
2: Quem tem o motivo? Aí você tem que procurar isso. Claro que nem sempre, às vezes tem muita gente com motivo, né? Tem mais de uma pessoa com motivo, mas lembra aqueles casos da Agatha Christie, né? Aquele livro do assassinato no Expresso Oriente. Todo mundo tinha um motivo.
3: Todo mundo tá envolvido ali no...
2: Todo mundo
3: tá
2: envolvido.
3: Mas é o que falam aqui, eles dizem que isso aí não vai dar em nada pela importância das pessoas envolvidas. É. Porque esse cara realmente ele fez...
2: Todo mundo.
3: Porque o dinheiro...
2: Só eu não...
3: O dinheiro é assustador, Moro.
2: Olha,
3: o dinheiro é 50 bi. Ele fala, não, vou devolver 60 bi. Você fala, pô, como é que o cara tem um
2: tanto dinheiro, né? Eu acho que o trabalho que o ministro André Mendonça está fazendo é um trabalho muito sério. Ele tem sido muito consistente. Inclusive, ele decretou uma preventiva do Daniel Vorcaro, que é impossível, na minha opinião, alguém querer revogar, porque ele estava ameaçando, inclusive, jornalista.
3: Sim.
2: Agora, essa semana a gente vai ver, porque tem um habeas corpus tramitando lá no Supremo para soltar o pai dele, que também me parece que a prisão preventiva é muito bem motivada. Agora, a gente ouve de bastidor, a gente não sabe até que ponto isso é consistente, de que tem o pessoal do Mela Tudo, tem o pessoal que quer que as coisas não vão adiante, assim Sim. como não queriam que fosse adiante a Lava Jato. O que aconteceu foi que na Lava Jato a gente teve uma mobilização da opinião pública que segurou esse sistema durante um bom tempo, e as provas eram muito consistentes, e foi uma vergonha, um roubo da Petrobras, 6 bilhões de reais. A gente tem que tentar esperar que as coisas se resolvam da melhor forma, mas o movimento contra é muito grande.
3: Mas os velhinhos e o INSS ficou por isso
1: também,
3: não.
1: Passou batido.
2: Eu tive a oportunidade de estar na CPI do INSS e foi depor aquele careca do INSS lá, o tal do Antunes, Afonso Antunes, alguma coisa assim, Antônio Antunes, nem sei direito o nome dele. Careca, mas eu tive a oportunidade e eu confrontei ele, ele falei, olha, vou te falar um nome aqui. O nome Marcos Valério, lembra desse nome, porque ele foi o primeiro operador do PT no escândalo do Mensalão, Sim. que hoje parece brincadeira de criança, pelas cifras ali envolvidas, na casa de milhões, Sim. e hoje nós estamos falando em bilhões de fraudes, mas eu falei pra ele, ó, o Marcos Valério ficou em silêncio, fechou a informação com ele, quando ele quis aí fazer a colaboração, a delação era tarde demais, não quiseram fazer mais, então você vai ser o próximo Marcos Valério. A escolha que ele tem é fazer. Na verdade, a gente estava querendo que ele falasse as coisas. Veja que tem suspeita de envolvimento do filho do presidente, Lula, e aparentemente tem uma ação para abafar. A gente não pode afirmar isso com certeza, mas essa troca que houve do delegado na investigação no inquérito do INSS não foi explicada até hoje pelo governo Lula. Então isso gera uma grande preocupação.
3: Gera dúvida, né?
2: Será que o sistema ele vai ser forte o suficiente para impedir a delação do Vorcaro? Vai colocar ele em liberdade? Se acontecer, colocá-lo em liberdade, e a gente vai ver agora pelo pai dele, é uma vergonha para o nosso sistema de justiça. Espero que isso não aconteça, porque os elementos que levaram à decretação da prisão, que foram utilizados pelo ministro André Mendonça, foram muito consistentes. E parece que o ministro Fux, inclusive, já votou favoravelmente a manutenção da prisão do pai do Vorcaro, o padrinho, não sei direito como é que é essa história.
0: Surita, lá no comecinho da Lava Jato, em 2014, a gente fez uma operação prendendo os grandes empreiteiros do país, bilionários, indo para trás das grades em fila. E o Carlos Fernando, que era o procurador mais experiente da Lava Jato, aquele de cabelo branco, com uma barbichinha, ele fez uma aposta conosco. Ele olhou para nós e falou, olha, amigos, o sistema ele sempre se acerta. Eu aposto com vocês que essas pessoas não vão passar o Natal presas. E eu postei com ele e ele acabou perdendo e pagou um almoço para todo mundo lá, uma janta para todo mundo na Força Tarefa. E a consciência que a gente tinha em todo o tempo na Lava Jato é que a gente luta duplamente contra as engrenagens de um sistema feitas para não funcionar contra os poderosos.
3: Sim.
0: Primeiro porque tem uma série de brechas na lei, que é o que o Sérgio falou, todas as grandes operações elas foram anuladas ao longo da história. E em segundo lugar, quando se tem um caso envolvendo poderosos, efetivamente os grandes poderosos ao longo da jornada eles se acertam. É o que a gente vê hoje em relação ao não início do impeachment no Supremo. Você tem uma espécie aí de uma mão lavada a outra.
3: Sim.
0: Então a gente sempre teve essa consciência. Agora, se você for parar quando alguém fala que é difícil, a gente não teria tido uma Lava Jato. A Lava Jato só foi possível porque muita gente trabalhou duro, usou competência, estratégia e acreditou. Da mesma forma, agora, contra as probabilidades, a gente teve um sorteio do caso Master que caiu com quem? Com André Mendonça. Vou falar pra vocês que, olha, eu rezei, eu orei, quando eu fiquei sabendo que esse caso ia sorteado, eu rezei pedindo para esse caso parar exatamente nas mãos do ministro André Mendonça, que ao meu ver é o mais técnico, é o mais independente, é alguém que tem experiência em combate à corrupção, fez formação inclusive acadêmica em Sevilha, na Espanha, em combate à corrupção, trabalhou na CGU, trabalhou em casos da Lava Jato, sempre uma pessoa muito firme, muito correta em tudo que fez junto a gente na Lava Jato, e os casos caíram com ele. Então, a gente tem uma perspectiva desses casos avançarem, porque as provas vão vir à tona, a pressão da sociedade vai aumentar conforme a temperatura sube e mais pessoas poderosas forem atingidas. E a conjuntura política, ela é como as nuvens, ela muda a cada dia. Então, quem sabe o que vai acontecer no que vem? Vamos lembrar em 2018, Lula preso? Quem diria que ele ia voltar ao poder, que ele ia se tornar presidente de novo? A conjuntura política muda muito rapidamente. Então, o que a gente tem que fazer agora é trabalhar, é acreditar, é apoiar o trabalho do André Mendonça e esperar que, quem sabe, por uma conjuntura favorável, a gente consiga mais uma vez, episodicamente, fazer justiça no nosso país.
1: Mas eles não vão usar o mesmo discurso de antes? Porque eu vejo, assim, por exemplo, a questão psicológica, levar de volta pra prisão, o Vorcaro, é a mesma narrativa que anos depois o ministro Gilmar Mendes vai lá num discurso, quem não chorou, né? Falando sobre a tortura que Emílio Odebrecht teria sofrido na operação, logo vamos rever isso, Cabral vai e confessa, outros confessam, devolvem dinheiro, bilhões, né? Se é mentira, como que eles devolveram o dinheiro? Acho que é essa a pergunta que fica. Não tá se construindo um formato que no final do dia, por mais que como procurador, como juiz, vocês trabalhem, lutem, não vai acontecer a mesma coisa? Porque que eu saiba, quem foi punido é o promotor, o Elrage, é o juiz Breta, são vocês. Os corruptos parecem estar todos muito felizes em suas coberturas, alguns deles até candidatos novamente.
0: A gente vê eles construindo essas brechas ao longo do tempo, como eles fizeram na Lava Jato. Eles foram preparando situações, a própria julgamento da suspeição do Sérgio, que foi um julgamento injusto, absurdo, incorreto, ele ficou na mesa, na gaveta do Gilmar Mendes, que controlava a pauta em momento de apresentar por mais de ano. A gente vê eles construindo as brechas ao longo do tempo, mas é como se fosse naquilo que quem estudou aqui fez segundo grau e fazia aqueles cálculos de força, vetores de força, vai lembrar. É como se você tem um vetor de força para a direita, um para a esquerda, dão para cima, 45 graus, e o resultante dessas forças todas depende do quanto a gente puxar para um lado ou para o outro. O sistema, os donos do poder vão puxar para um lado, aquecer o quanto que nós, brasileiros, vamos puxar para o outro lado, para a justiça, para a correção, para o que é certo, e isso depende muito de conjuntura. Lembre, neste ano nós temos uma eleição. Nós vamos ter um novo presidente da República que vai escolher no mínimo 3, que pode chegar a 5 ministros.
3: Sim.
0: Como pode chegar a 5 ministros? E vejo, se você perdeu as esperanças, essa eleição é a eleição da nossa vida. Por quê? Porque o novo presidente, ele vai escolher 3 que vão se aposentar. Pode escolher um quarto se a vaga do Messias ficar aberta.
3: Sim.
0: Pode escolher um 5 se tiver impeachment. Com André Mendonça, você já forma 6. Então, aquilo que a gente achava que a gente vai ficar debaixo da influência de um Supremo enviesado, ativista, que quebra a segurança jurídica e até abusa e pratica arbítrio ao longo de mais 30, 40 anos, tudo isso pode mudar num ano. Mas é claro que depende, mais uma vez, do quanto a gente vai puxar e para que lado a gente vai puxar. Então, sim, Jazz, existem pessoas tentando cavar a falta, preparando o momento certo para agir, para derrubar tudo. Mas nós temos que fazer a nossa parte.
2: Agora, também faria observação, Jéssica, que veja, pessoas ficaram presas mais de 4 anos ali, tiveram que devolver o dinheiro, e a verdade as pessoas sabem. As pessoas sabem, por exemplo, hoje, que o PT está indelevelmente marcado com a corrupção. Se você fala em PT, a palavra que você pensa é corrupção, partido de corrupção. Por quê? Porque eles não fizeram a lição de casa. Se a partir daquele momento que tivessem sido descobertos José Dirceu, Delúbio Soares, lá no Mensalão, eles tivessem afastado essas pessoas, punido essas pessoas, se dissociado, conseguiria talvez salvar a imagem do partido. Mas eles vão sempre dobrando a aposta. Foi agora lá no, também no Petrolão. Novamente passando a mão na cabeça lá dos bandidos.
3: Delúbio voltou.
2: Mas a população, sim, mas a população
1: todos sabe quem são. Seu pré-candidato aqui por São Paulo.
2: Mas o senhor vai ser bem votado. Mas a população sabe quem são. E com o tempo, né, esse desejo de integridade, não é só o PT também, vários outros partidos. Mas com o tempo, esse desejo de integridade vai prevalecer. Pelo menos é isso que a gente tem que ter fé. Que as coisas aconteçam. Porque a gente senão vai baixar a cabeça e vai ficar resignado. E o país aqui não está destinado a ser um país corrupto, sim, na minha opinião.
3: Mas como juro, deixa eu só fazer um breakzinho rápido. Ó, muito obrigado pela sua audiência. O Deltan Dallagnol está aqui com a gente. Temos também o Moro que está aqui com a gente. São pré-candidatos aqui, ó. Daqui a pouco a gente vai falar sobre isso também. Para você seguir, as redes sociais estão aí na tela. Eu vou fazer um break para a rede de rádio. Daqui a pouquinho a gente volta aqui na Jovem Pan. Vai lá, Reginaldinho. Ó.
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0: você que foi julgado, não foi? Estamos de volta aqui na Jovem Pan hoje. O Sérgio Moro conversando com a gente e o Deltan Dallagnol também conversando com a gente aqui para você em todo o Brasil.
1: Senhorita, sabe que eu sempre que eu tô aqui eu trago uma novidade para vocês, né? Eu sempre trago um anúncio, uma ação nova que a gente entrou, um trabalho novo que a gente está fazendo. E hoje eu tô trazendo aqui para falar sobre as 10 medidas que a gente preparou para o Senado. 10 grandes bandeiras sobre contenção de abusos do Supremo, em primeiro lugar. Em segundo lugar, segurança pública. E em terceiro lugar, contenção da corrupção, combate à corrupção. Um grande pacote de medidas que a gente está disponibilizando lá também no nosso site. E eu queria falar um pouquinho disso, mas antes eu vou responder a tua pergunta. Há 3 anos atrás, dia 6 de junho de 2023, eu estava sendo cassado. Na verdade, não é eu que estava sendo cassado, eram 345 mil votos sendo cassados no Paraná. Naquele momento, pessoas me abraçaram, pessoas choraram, porque as pessoas, elas colocam esperança em projetos de renovação, de transformação, que lutam por integridade, competência, boa gestão, e na visão de muitas pessoas é o que a gente busca representar e a gente representa isso.
2: E uau, tem até o vídeo passando ali pra quem tá pelo rádio, uma senhorinha.
3: Vocês são heróis. Eu estou vereadora em Santa Bárbara. E a política não é só mesmo, não. Tanto que não é só. Mas Deus está te ajudando, eu tenho certeza disso. Tá bom? E eu vou te avisar.
0: Isso aí. Isso foi na época, né?
1: Foi na época. Eu lembro dessa senhora, Thaís Revete, ela estava cumprindo um primeiro mandato dela, salvo engano, de vereadora, salvo engano, em Minas Gerais. Ela participava voluntariamente de serviços na PAI, ela também atuava como presidente de uma entidade filantrópica. É aquele tipo de pessoa que já fez muito pela sociedade e faz voluntariamente e que você quer honrar com posições para que elas possam fazer mais ainda. E ela é um exemplo das pessoas que estão do nosso lado, pessoas que acreditam, que lutam, que têm uma visão de amor e de serviço ao próximo. E o que o tribunal fez, o Tribunal Superior Eleitoral fez, foi uma atrocidade naquele ano. Eles me caçaram numa futurologia, num exercício de futurologia, aplicando uma lei que não existia, inventando lei onde não existia. Todos os grandes jornais criticaram, grandes juristas criticaram. Agora, o que o tribunal não fez foi me tornar inelegível. O que ele não fez foi caçar meus direitos políticos. Ou seja, eu sigo elegível. Agora o panorama jurídico e político é outro. Tá. Lá naquele momento, eles invocaram lei que não existia sobre fatos que a gente nem discutiu.
0: Então você não estava inelegível?
1: Não, não estou inelegível e eu acredito, eu confio que a Justiça Eleitoral vai validar o nosso mandato para que a gente possa ir ao Senado. Não só pela nossa história, não só para a gente buscar ser o melhor soldado para a sociedade com a nossa história, experiência de combate ao crime organizado, que o Sérgio Moro tem também ao longo da vara, depois do Ministério da Justiça, que vai muito além da Lava Jato, pelo combate à corrupção, pela preparação em cima de políticas públicas sobre evidências, pelo mestrado em Harvard, pela experiência na Câmara dos Deputados em que eu fui colocado pelo ranking dos políticos como o melhor deputado naquele ano, naquele período que eu exerci, mas também para o que nós vamos fazer. E esse pacote de 10 medidas, ele traz um pacote de contenção de abuso do Supremo, com regras para facilitar ou tornar mais adequado o processo de impeachment, para que não fique na mão de um presidente do
0: Senado.
1: Mas
0: isso aqui é sonho, né?
1: Isso aqui é sonho, são medidas que
0: isso
1: a gente quer implementar.
0: Isso aqui é sonho. Olha, uma gente vai ficar junto.
4: Ó, anota aí.
0: Impeachment do ministro do STF, maioridade penal para crimes graves, prisão após condenação de segunda instância, corrupção de altos valores como crime hediondo, fim do foro privilegiado, contenção dos abusos do STF, limitação do indulto na tudo que a gente quer, defesa da vida e do policial, criminalização de enriquecimento ilícito, reforma processual e retorno da corrupção. Aqui.
1: Retorno da corrupção, não. Retorno dela para a Justiça Federal.
0: Para a Justiça Federal.
1: Que ela foi mandada para a Justiça Eleitoral, isso, que nunca mandou ninguém para
0: a
1: cadeia.
0: A corrupção ela vai para federal e não para. Porque lá você vai preso, né?
1: Lá você tem uma tendência maior de você conseguir fazer alguma coisa pelas pessoas. A Justiça Eleitoral nunca vai acontecer nada.
0: Agora, isso aqui, quando vai para, por exemplo, eles tentaram agora fazer a maioridade penal, todo mundo pulou fora e ninguém votou. Agora.
1: A redução da maioridade, ela passou na Câmara, foi pro Senado, e sabe por que ela não passou no Senado? Porque o PT, que tem uma visão de bandidolatria, de que bandido é vítima da sociedade, se articulou em especial pelas mãos de Gleisi Hoffmann e barraram a redução da maioridade penal. E não era uma redução genérica para todo mundo, qualquer idade, não, era uma redução para 16 anos, só para crimes graves e ainda a pessoa ficava cumprindo pena em um estabelecimento próprio para não entrar numa escola do crime. Ou seja, uma proposta muito fundamentada, muito razoável, em contrapoio de coisa de 80% da sociedade brasileira. E pesquisas mostram que quando a pessoa hoje, o jovem, ele atinge 18 anos, o índice de crimes cai drasticamente. Ou seja, a maioridade penal, se ela for reduzida, segundo o estudo que foi feito em cima de números do Rio de Janeiro, isso vai salvar dezenas e milhares de vidas no Brasil.
4: Acho que tem uma questão que é importante também nessas eleições desse ano, sem entrar nas especificidades, mas eu, nesses 4 anos na oposição, eu e a oposição, nós defendemos o endurecimento da legislação penal. O Brasil tem um problema sério com violência e criminalidade. Houve sim uma redução desde 2017, é percentualmente significativa, dependendo do ano. No ano que eu fui ministro, caiu 22% dos assassinatos no país. Mas ainda mesmo assim caindo, os números são muito elevados.
0: É,
4: a gente está vendo um crescimento do crime organizado muito forte.
0: Aí.
4: Agora tivemos essa medida lá do governo norte-americano,
0: isso,
4: de designar o PCC e o Comando Vermelho como organizações terroristas.
0: Isso é bom?
4: Eu acho positivo, por quê? Porque isso vai dificultar a lavagem de dinheiro por essas organizações lá no exterior. E vai facilitar o bloqueio dos bens dessas organizações. É suficiente para derrotá-las, para acabar com elas? Não, mas é um passo na direção certa. Para acabar com elas, nós temos que fazer a nossa parte no Brasil. Não vai ser um governo estrangeiro que vai fazer isso. Mas pelo menos você acaba com aquela história de dizer que criminoso é uma vítima da sociedade, que infelizmente é o discurso do PT e do Lula. E não foi, assim, nenhuma surpresa ver que essa ação do governo norte-americano, que quem acabou estimulando essa designação foi o Flávio Bolsonaro, que é nosso pré-candidato também à presidência da República. Não foi surpresa ver que no dia seguinte o governo Lula já estava jogando contra. E até cometendo aquelas gafes verbais de falar em o Lula falando nossos criminosos. Se tiver uma ação de um governo estrangeiro que ajude a combater essas organizações, ela é bem-vinda. Não quer dizer que nós não vamos fazer nossa parte. Vamos sim, e precisamos de endurecer ainda mais a legislação penal. É, nós aprovamos, e é sempre a oposição, e é sempre o governo Lula, normalmente, a base dele, votando contra o endurecimento. Vamos dar um exemplo das saidinhas. O Congresso aprovou a lei, que foi até relator aí, o Derrite, né, que é pré-candidato ao Senado aqui, aprovou a lei que dá fim nas saidinhas nos feriados, que é importante. Resolve o problema da criminalidade? Não. Mas é um passo na direção certa. Foi lá o Lula e vetou. E nós derrubamos o veto no Congresso. Nesse último ano, como se aproxima o período eleitoral, o governo Lula mudou o discurso. Ele começou a ser um pouco mais incisivo no tema da segurança pública. Mas aí, de repente, esse ato das últimas semanas da designação revelou novamente a verdadeira natureza do governo Lula.
0: Sim.
4: Que é um governo pró-crime. E eu acho que esse ano nós temos uma escolha fundamental a fazer, que é tratar o cidadão de bem com respeito, com dignidade, e tratar o bandido e o criminoso, seja o bandido colorinho branco, ou seja o bandido faccionado, ou seja alguém que furta um celular, com rigor da lei, porque o país não aguenta mais essa bandidagem e o pessoal com medo de sair na rua para ser assaltado ou mandar o filho para a escola para acontecer alguma coisa com o filho.
0: Sim.
4: Temos um encontro fundamental com a lei e ordem nesse país.
0: Moro, você vai me desculpar, mas os caras são danados. Porque, por exemplo, no último, em 22, foi a picanha.
5: Opa. Ah, é?
0: Vocês lembram?
5: Opa,
0: picanha.
5: Cerveja, não é só picanha.
0: Agora é o seguinte, presta atenção.
5: O que vem?
0: Presta atenção. Agora é o seguinte: você vai trabalhar menos e ganhar mais.
5: É. A conversinha furada.
0: Você acha que picanha? Que picanha?
5: Você
0: vai trabalhar menos. Sérgio Moro.
5: É isso.
0: Você vai trabalhar menos e ganhar mais.
5: Essa é a narrativa
0: dessa, né? Não essa, é?
5: É.
0: Você tá brincando, pô.
5: Quem não quer?
0: Tá brincando, Moro.
5: Quem não quer?
1: Agora não vai dar nem pra comer abóbora.
0: Ah, vocês estão brincando.
5: Nem abóbora. Mas agora pegando nessa questão aí, você acha que a desaprovação do Lula, que a gente vê que tá indo cada vez melhor, né? Você acha que é por conta disso que o pessoal tá notando realmente Que é a picanha que não vem, é o crime que ele não combate nada, é taxa, o pessoal depois destaxa e fala que ó, o que a gente fez, tirou a taxa das blusinhas e foi ele mesmo que criou. Você acha que a máscara tá caindo, por isso que a desaprovação tá? Perguntar pros dois aí.
4: É um governo que trabalha pros bancos.
5: Sim, sim.
4: Nunca os juros ficaram tão altos durante tanto tempo, transferindo renda do trabalhador e do setor produtivo pros bancos. Os bancos ganham muito com o governo Lula. E é o governo, infelizmente, esse último episódio retrata muito bem, que está mais se importando com o presidiário,
5: sim,
4: com o criminoso,
5: uhum,
4: do que o cidadão de bem. Por isso que a gente tem, a gente está apresentando lá, inclusive, lá no Paraná, né, o que nós temos aí como pré-candidato. Deltan, que tem um discurso firme contra a criminalidade. Nós temos nosso outro membro da chapa, que é o deputado federal Felipe Barros, que foi também umas lideranças da oposição no governo Lula nesses últimos 4 anos.
0: Ele é senador também, né, Felipe Barros?
4: Ele é pré-candidato. Veja, eu acho que a gente tem uma situação interessante aqui, Morgado, que é o seguinte: muita gente da oposição foi testado nesses últimos 4 anos, porque nós fomos perseguidos.
5: Sim.
4: Ele teve um mandato cassado.
5: Exatamente.
4: O Felipe Barros tentaram colocar no inquérito das fake news. Tentaram caçar o meu mandato também. Essa história por todos conhecido. Então a oposição, ela foi perseguida nos últimos 4 anos, mas continuou sendo oposição. Continuou votando contra o aumento de tributo, contra o aumento de impostos, continuou votando a favor da segurança pública, continuou obstaculizando que os planos desse governo atual, que a meu ver é desastroso, se realizassem em maior medida. Infelizmente, várias batalhas a gente perdeu.
5: Sim.
4: Porque eles têm maioria ainda no Congresso. Mas, por exemplo, recentemente nós derrotamos o nome do Lula que foi indicado ao Supremo Tribunal Federal.
5: Exatamente.
4: Tá? A minha avaliação, como foi dito aqui, eu quero um Supremo independente. Eu não quero que seja indicado pessoas tão conectadas assim ao presidente da República, ao Lula. Seja o Lula ou qualquer outro, mas em especial em relação ao Lula, porque a pauta do Lula não é a pauta boa para o país. Então a gente defende, sim, é um ano crucial que a gente pode ter algo diferente no Congresso e no próprio aí Poder Executivo. Por isso, exatamente, que a gente trabalha aí para esse resultado.
0: Você mandou bem na sabatina lá. Eu vi lá, você acompanha a sabatina?
2: Acompanhamos, né? Estávamos ao vivo, mandou bem mesmo.
0: Mandou
2: e uma
0: bem,
2: pergunta sobre bem. Lava Jato, né? Com correlação com a lei das estatais, muito boa mesmo.
0: Assim. Ô Moro, você foi pra política, né? Você tava lá na Lava Jato, pô, a gente acompanhou a história toda. O que foi ruim, o que você acha ruim da política, assim? O que você acha que... Porque, porra, você era juiz, você não tá lá.
5: Moral.
0: Tem moral, tal. Foi pra lá, quase perdeu o mandato, foi lá... Que mudou assim na. E por que que você continua com essa. Com esse pensamento? Agora você vai ser governador, porra. Que é um cargo. É um cargo difícil, acho, né? Ter o executivo, ter que fazer obra, não sei o quê, tal. Aquele monte de gente lá, aqueles fiscais, né? Que a gente não sabe direito quem é o fiscal, o que que o fiscal.
5: Fazer
0: que?
5: Reunião
0: pra fiscal gasolina, do fiscal. Reunião. É um inferno, porra.
4: Emílio, eu nunca planejei, né? Eu era feliz como juiz, fui 22 anos juiz na profissão, mas eu entendi dar um passo diferente, fazer algo diferente. E a política, se a gente for pensar no sentido positivo, ela é uma honra para uma pessoa. Veja, eu sou senador, representando todo o estado e a população do Paraná. Então é um orgulho para a gente estar lá no Congresso. O que a gente tem que fazer é honrar esses votos que nós recebemos ali no passado. E a possibilidade de você fazer grandes realizações, né? De você não consegue fazer tudo, evidentemente, mas, poxa, a gente está construindo um projeto bacana para o nosso estado do Paraná. Como disse, a Agência Estadual Anticorrupção, a gente quer fazer o Paraná o estado mais seguro do país. Vamos construir um presídio estadual de segurança máxima, que não tem no Paraná ainda, acho que isso é um absurdo, e vamos colocar lá os piores criminosos do estado e incutir medo em quem quer cometer crime.
5: Bukele, no estado do Paraná. Bukele lá.
4: Olha, nós queremos, nós temos uma taxa, saiu esses dias o Atlas da Violência, 18,6 assassinatos por 100 mil habitantes, é o pior indicador da região sul. Claro que o Paraná é muito melhor do que o Ceará, do que a Bahia, do que o Rio de Janeiro nesse quesito, mas nós queremos nos comparar também com os melhores. Mas não é só isso, nós queremos ter as melhores estradas. Hoje nós invejamos as estradas do estado de São Paulo. Nós queremos ter a melhor saúde, algo que foi feito aqui, que é muito positivo pelo governador Tarcísio, a tabela SUS, paulista, a gente quer replicar essa experiência lá no estado do Paraná, ter uma tabela SUS paranaense para acabar com essas filas, porque como é que você acaba a fila? Você tem que aumentar a oferta. Sim. Você tem que tornar mais atrativo a prestação de serviço público de saúde para o SUS. E a única maneira de fazer isso é remunerar melhor. Claro que tem várias ações pontuais que você tem que fazer. Mas existe uma gama de possibilidades tremenda para servir a população. Na política, Emílio, eu conheci lá tanto o pior como o melhor. Tem muita gente boa na política. Mas a gente não pode também vulgarizar e dizer que ninguém presta. A minha esposa está lá também, a deputada federal Jorge Lamoro. Tem gente que, de fato, teve o mandato roubado, como o Deltan. Mas tem muitas outras pessoas, as dezenas, as centenas, que fazem um bom trabalho. O que a gente tem que trabalhar é para quê? Para que essas pessoas predominem. E aquela ideia do que o político tem que trabalhar para o bem comum, o governante tem que trabalhar para o bem comum, se torne realidade. E não trabalhar para o interesse próprio, para o interesse especial, que no fundo acaba sendo a vala comum. Agora, se você perdeu, se você sofreu uma derrota, é hora de você se levantar e seguir adiante. A gente não pode desistir do nosso país, a gente não pode desistir daquilo que a gente acredita. Então a política, apesar dos pesares, acaba sendo também um exercício de ação gratificante para aqueles que acredito, posso dizer como eu, mas tem vários outros que acreditam nessa velha ideia de que governar é governar para o bem do povo e não governar em bem próprio.
0: Você sabe que na época da Lava Jato a gente acreditava nisso, falava, não, agora vai. Agora vai, porque a gente nunca tinha visto aquilo, né?
6: Os colarinhos brancos.
0: Nunca tinha visto aquele negócio, falou, não, agora.
6: Olha onde a gente foi. Onde a gente foi parar?
0: Terminou no Vorcaro, bicho. Vorcarão lá, dando festa.
4: Veja só, Emílio, o pessoal às vezes me pergunta, o que eu mais ouço lá no Paraná, quando a gente circula, mas no Brasil inteiro. Poxa, mas tô decepcionado, tô desapontado. Ô, Lula presidente e tal. Eu falo, dou exemplo, meu amigo, veja só. Eu era juiz do processo no qual Lula foi preso. E a gente sentiu que aquele momento era um momento de realização da justiça.
6: Certo.
4: E com essa reviravolta política, com essa inversão profunda de valores que a gente tem no nosso país, o Lula voltou a ser presidente. E com isso o país pegou um caminho errado. Dos juros altos, da inflação no supermercado lá em cima, da defesa de criminosos. O governo brasileiro ser contra designar Comando Vermelho e PCC como organização terrorista, como se isso fosse algo ruim.
2: Soberania.
4: É uma vergonha. Essa é a maior profunda inversão de valores que nós vivemos. Mas quando o pessoal me fala isso, eu digo para eles, olha, eu fui juiz daquele processo e eu vi as coisas se inverterem. Mas se eu tô aqui e continuo acreditando, vamos junto, vamos tentar trabalhar para mudar as coisas.
6: Melhorar o país.
4: Exatamente.
1: E teve algo que ninguém tira. Não só o dinheiro que foi recuperado, não só o tempo de prisão de algumas pessoas que responderam pelos seus crimes, ainda que temporariamente, mas o que ninguém tira da gente é o diagnóstico. Hoje tem um diagnóstico da grande corrupção brasileira. A gente cortou a cabeça de um monstro, agora tem duas. Você tem o Master, você tem o INSS, mas a gente sabe como as coisas funcionam. E você perguntou pro Moro como que ele se sente, o que que ele vê de pior na política. O que eu vejo de pior, Emílio, é o fato de que existe um grande índice de corrupção na polícia, na política. Hoje ninguém mais é ingênuo, todo mundo percebe isso, é visível, e existe hoje também no esquema das emendas parlamentares o dinheiro que as pessoas levam, os políticos levam, um deputado federal leva mais de 130 milhões de reais pro seu estado, e o que a gente escuta é que é desviado entre 10 e 30% desse valor pro bolso dos parlamentares. Mas, mais ainda do que isso, a gente tem uma dificuldade para renovação política. Ao longo desses anos todos, eu tenho trabalhado com renovação política, com levantar lideranças, e é difícil por quê? É difícil porque essa pessoa que desvia dinheiro, pense um parlamentar que leva 130 milhões e desvia 20%. Você tem aí 26 milhões de reais. Qual que é o teto de uma campanha para deputado federal hoje no Paraná? É 3, 4 milhões. Essa pessoa que desviou 23, ele vai colocar por fora na campanha eleitoral 4, 5, 6 milhões para perpetuar o seu poder. Então, alguém que está entrando de fora luta contra um cara que tem uma montanha de dinheiro por fora. Se ele já é deputado ou senador, ele tem todo um time de comunicação trabalhando para ele, ele tem visibilidade, ele pode indicar cargos no estado de pessoas que vão trabalhar para ele. Quando ele leva as emendas parlamentares, fora a possibilidade de desvio, ele combina com o prefeito: vou levar para cá, mas você vai lutar por voto para mim. Essa é a prática. Então, é muito difícil.
0: O jogo é complicado.
1: Eu me sinto a gente tendo flashback quando você lê essas medidas. Porque isso aqui a gente sabia, a grande parte dela, salvo nas 10 medidas contra a corrupção lá de 2016, que a gente coletou 2 milhões de assinaturas. E por que que não vai pra frente? Não vai pra frente porque o nosso sistema político é podre, porque tá cheio de gente ruim. E porque, como o Sérgio falou, a gente tem que aumentar o percentual de pessoas boas. Tem pessoas boas, tive o privilégio de conhecer várias que eu me surpreendi no parlamento, mas tem que aumentar a quantidade de pessoas boas para elas serem maiorias. A hora que isso acontecer, a gente não vai precisar ficar discutindo isso aqui, porque isso aqui é medida óbvia. Fim do foro privilegiado, prisão em segunda instância, criminalizar o enriquecimento ilícito, ou seja, se o cara tem mais dinheiro do que deveria ter como agente público, o cara tem que responder por isso, tem que ir pra cadeia. Quando a gente fala redução da maioridade penal, impeachment de ministro que abusa, limitação do indulto natalino, Lula e Dilma davam indulto natalino, de mais de 80% da pena de perdão pra assassino, pra corrupto. Como quando a gente fala que eles têm uma visão de bandidolatria, de que o bandido é vítima, isso é verdade. Eu me sinto como aquele marido que faz uma série de promessas pra mulher e depois trai ela com uma amante, ou a esposa que faz uma série de promessas e depois trai com o amante. Eu vejo o Lula, alguém que fez uma série de promessas pro brasileiro de bem, e hoje tá traindo com o amante, que é o crime organizado. É o criminoso, que eles dão indulto, que eles desmedido, que eles são contra a redução da maioridade penal, que eles são contra a categorização como terroristas. Não é à toa que quando o Lula é eleito, você tem um monte de vídeo de bandido comemorando em penitenciária. Isso não é coincidência, isso é um plano, isso é uma visão, é um alinhamento de visão. Eles veem o capitalismo como opressor, veem esses bandidos como vítimas desse sistema opressor, e uma vítima você não manda pra cadeia, uma vítima você protege. Essa é a raiz da visão.
0: Exato. Bom, você não viu a juíza lá que deu pra mulher lá, como é que ela chama mesmo? Sim.
2: Monique, Elizabeth Moura.
0: Você não viu? Coisa triste. É. 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
6: Beleza. Tem uma questolinha para o Sérgio Moro.
0: Então, Moro, primeiro turno?
6: Já. Daqui a pouquinho.
4: As pesquisas estão boas.
0: Primeiro turno,
4: a
0: né?
4: A gente vai tratar com humildade esse assunto e fazer a nossa parte. A gente tem circulado bastante, conversado com as pessoas, ouvido o que elas têm. E a gente tem um sonho pro estado do Paraná. Eu tenho falado muito e melhor. Vamos fazer do Paraná a nossa fortaleza. Se Brasília se perdeu, se Brasília virou uma moderna Sodoma e Gomorra, e hoje a gente se preocupa até com as nossas liberdades básicas, a questão da liberdade de expressão. Eu lembro quando vocês fizeram aquela brincadeira aqui no estúdio da pessoa, eu ficava vigiando, mas é a sensação que as pessoas têm hoje.
6: Não era brincadeira, era pra ilustrar o drama.
4: Mas hoje as pessoas têm medo de falar o que pensam. As pessoas até, se alguém me falasse que em 10 anos a gente tem que defender liberdade de expressão no Brasil, eu não acreditaria, mas hoje até isso a gente tem que discutir, porque as pessoas não querem ouvir a verdade sobre o governo, a verdade sobre o que acontece no nosso país. Então lá no Paraná vai ser uma fortaleza das nossas liberdades, das nossas garantias, liberdade, direito de propriedade, segurança jurídica, segurança pública, combate à corrupção, porque a gente também tem nossos problemas. A gente teve lá, por exemplo, um ex-presidente da Assembleia Legislativa, Ademar Traiano, que hoje é deputado estadual, presidente da CCJ, que confessou recebimento de suborno e até hoje está exercendo seu mandato. E hoje é presidente da CCJ. Então, a gente também tem os nossos problemas que a gente quer resolver e a gente não vai jogar para debaixo do tapete. Mas, acima de tudo, a gente tem esse projeto de excelência. Queremos estradas que dêem de São Paulo, Nós queremos segurança, melhor do país. Eu ia falar igual de Santa Catarina, que tem o melhor indicador, mas na verdade a gente quer ser melhor do que Santa Catarina nesse quesito. E a gente quer preparar o Paraná para o século 21. E para isso a gente precisa de inovação e tecnologia, porque economia do futuro é economia da informação. Por isso que a gente trouxe para vice, pré-candidato a vice, não um político, alguém que a gente ia fazer composição partidária para aumentar tempo de TV, não. A gente trouxe alguém preparado, focado nessa ideia de inovação e tecnologia, que é como mencionei, o Edson Vasconcelos. A ambição, né? O Tarcísio daí não pode me ouvir, mas a ambição que um dia a gente possa ultrapassar São Paulo. Não, evidentemente, em 4 anos ou 8 anos, mas plantar para o futuro. Mas por que não pensar que um dia o Paraná, que hoje é o quarto PIB do país, não possa estar lá em primeiro lugar, ter um desenvolvimento como teve Singapura nos últimos 40 anos, ou a China, não do ponto de vista político, mas do ponto de vista econômico. Então é um projeto de sonhos, mas claro, a gente tem que ter pé no chão e fazer a nossa parte lá no nosso estado.
0: Tá, Singapura é duro com corrupção, lá tem chibatada.
6: Mas é, segurança. Pega Singapura 10 anos atrás e pega hoje. O exemplo dele é
0: verdade. Singapura você vai preso.
4: Eu que criei.
0: Você paga a multa e toma chibatada.
6: E o imposto lá é bem menor para empreendedor. A turma da tecnologia gosta. Sabe que eu queria? Acabou? Acabou, né?
0: Acabou?
6: Posso fazer mais uma?
0: Não, quero agradecer. Não, você quer fazer
6: mais uma? Não, não quero.
0: Tem tempo?
6: Não.
0: O Deltan. Jess, faz a pergunta. Você que é a nossa
6: convidada. Não, posso, desculpa. A minha pergunta para os dois é o seguinte: você já correu para a corrida presidencial e foi chamado de sapatênis, era a terceira via. Nós temos uma terceira via. É melhor uma terceira via ou correr com o Flávio Bolsonaro para a direita? Qual a opinião de vocês?
1: Quer falar? Eu acho que vai ser começar com você do PL.
6: Você,
1: né?
6: Fala quem quiser. Do PL, né? Não importa. A gente quer saber o futuro da direita.
4: Eu vejo o Flávio Bolsonaro como o único pré-candidato à presidência em condições de derrotar o Lula. É um projeto de direita, é um projeto que acredita em menos imposto, que acredita em família, que acredita nos nossos valores de liberdade religiosos. Esse caminho que a gente está construindo, isso que a gente está defendendo no nosso estado do Paraná. Tem pessoas boas ali, eu creio que está postulando ser uma terceira via, mas eu não vejo elas com condições de derrotar o governo do PT. E eu acho que é essencial para o país, para a gente virar essa página, a gente seguir esse caminho. Agora, não fiquemos desatentos às eleições estaduais, para os governos, e aí eu falo também interesse próprio. Mas pensemos também no Congresso. E a gente tem aí a nossa, puxando sardinha pro nosso lado, a nossa chapa de pré-candidatos ao Senado é melhor que tem no estado do Paraná. Boa. Que é o Deltan e o Felipe Barros. E de quebra, a gente ainda impede que a deputada Gleisi Hoffmann chegue ao Senado.
0: Mas a Gleisi tá bem lá, não tá? Na pesquisa. Eu vou baixar a pesquisa aqui, passar a pesquisa.
6: Tem a pesquisa.
0: Eu vou ver a pesquisa, como é que tá a pesquisa. Pesquisa.
4: Não participação agora não, meu filho.
1: Fala, Deltan. Eu vejo que no Brasil hoje a gente tem, eu não diria três vias, eu diria duas vias. Eu vejo uma esquerda e eu vejo uma direita mais identitária e uma direita mais pragmática, estando na pragmática um Zema, um Caiado.
0: É verdade.
1: Agora, eu concordo com o Moro, eu vejo viabilidade no bolsonarismo contra o lulismo. Essa é a guerra que vai estar em última análise. Eu hoje pertenço ao Partido Novo, que defende honestidade, competência, boa gestão, e a ideia do Novo é estar junto no segundo turno, ou se não, até já no primeiro turno, junto com o Flávio Bolsonaro, para derrotar Lula e o PT e afastar. Antes o Morgado tinha perguntado qual o problema do PT. Sim. Morgado, o problema é triplo. O problema é crise moral, corrupção, exatamente, desvio de dinheiro público. O segundo problema, crise econômica, crise fiscal, gasta mais do que deve, juros sobe lá em cima. Não tem dinheiro agora, não vai ter dinheiro, segundo as projeções, de 2027, já para serviços básicos, educação, saúde. Em terceiro lugar, crise de segurança pública, a gente falou bastante sobre isso aqui. E a gente precisa tentar que não só a gente precisa eleger um bom presidente, a gente falou antes, as vagas do Supremo são essenciais, é a eleição das nossas vidas, mas a gente precisa colocar no Senado Federal quem dê amparo para esse presidente, não só no sentido de governabilidade, mas quem seja capaz de frear os abusos do Supremo. Por isso a gente precisa de uma grande articulação da direita, não só para o Plano Nacional de Presidência da República, mas também para o Senado Federal, para a gente ter uma maioria de senadores, para a gente devolver para o Brasil o equilíbrio entre poderes, um freios e contrapesos que façam o nosso sistema funcional.
0: Show.
1: Colocar todo todo mundo debaixo da lei.
0: Ficar uma coisa normal, né? Voltar à normalidade.
1: Amém.
0: Obrigado, Deltan. Valeu. Obrigado, Moro. Ó, as redes sociais estão aí na tela para você seguir. SF underline Moro, do Sérgio Moro, SF underline Moro e Deltan Dallagnol, Dallagnol com dois L's, é Dallagnol, você que está no rádio acompanhando a gente. E eu vou agradecer também a Jess, coloca a rede da Jess aí para você Jess. Seguir. A Jess que vem gentilmente aqui no programa Ficando. Obrigado, boa. Viu, Jess? Obrigado, Moro, obrigado, Deltan. Vamos fazer obrigado. O break com o Reginaldo. Vai lá, Reginaldinho, ó.

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0: boa tarde, eu sou o Julian Duarte, está começando mais um Papo de Copa com o apoio de CVC, a sua companheira de viagem. E a seleção brasileira parece ter encontrado um caminho interessante às vésperas da Copa do Mundo. Mais uma vez, o Brasil mostrou um futebol mais consistente, com maior presença de jogadores no meio de campo, controlando melhor a posse de bola e criando mais oportunidades. Será que Carlo Ancelotti já deu sinais de que o 4-3-3 deve ser o esquema ideal para a estreia no Mundial? Hoje a gente analisa e o que funcionou e, claro, o que ainda precisa evoluir. Também vamos falar do mercado da bola. A janela de transferências promete ser uma das mais movimentadas dos últimos anos. Com a Copa do Mundo no meio do calendário, negociações foram adiadas, outras aceleradas. E muitos clubes já trabalham pensando no segundo semestre. Quem chega? Quem sai? E quais movimentações podem mexer com o futebol brasileiro e também o europeu? No cenário das competições, vamos trazer os destaques e resultados da Copa Sul-Sudeste, torneio que reuniu equipes de alto nível e proporcionou confrontos importantes para atletas e clubes da região. E na Fórmula 1, o assunto continua sendo o GP de Mônaco. Depois de anos de crítica ao circuito mais tradicional da categoria, a corrida entregou estratégia, emoção e boas disputas. Teríamos assistido a uma das melhores edições da prova nos últimos anos? E fechando com o esporte local, destaque para a preparação da equipe de natação do Clube Caceitiro. Os atletas entram em reta final de treinamentos, visando o campeonato estadual e também o brasileiro. Competições que serão fundamentais para medir o nível da equipe e buscar grandes resultados na temporada. Então aumenta o volume, porque o Papo de Copa tá no ar. Hoje a bancada é formada por Samuel Gonçalves, Alemãozinho da Resenha, Leandro Barroso, Paulo César, o Garoto Prodígio e, claro, Vander Gonçalves. E vamos começar o papo com a seleção brasileira, que jogou melhor novamente, com mais jogadores no meio de campo e, claro, Ancelotti deveria estrear com esse sistema 4-3-3. Convido Samuel Gonçalves para falar conosco sobre esse assunto. Boa tarde, Samuel.
1: Fala, turma do Papo de Copa. A seleção brasileira venceu o Egito por 2-1 a uma semana da estreia na Copa do Mundo, às 19 horas de sábado, dia 13, contra o Marrocos. E Carlo Ancelotti teve mais um problema de lesão. Antes da Copa, já teve os cortes de Estevão, Rodrigo, Militão e agora foi a vez de Wesley. No seu lugar, Ancelotti chamou o volante Ederson, da Atalanta, que está de malas prontas para ser jogador também do Manchester United. Agora fica a pergunta: quem fará a lateral direita, já que tivemos a baixa tanto do Wesley como do Militão? Temos opções: o Danilo, que joga como zagueiro no Flamengo, jogou muito tempo como lateral; o Ibanez, que é zagueiro, mas faz bem a lateral direita; e também o próprio Fabinho, que está na seleção, e o Ederson também já jogou por ali. Então, Carlo Ancelotti pode manter a sua ideia de ter um jogador mais defensivo, usando os zagueiros ou até volantes ali, né? Ou usar o Danilo, que é um jogador que é lateral e que vem jogando como zagueiro, mas fez muito tempo na sua carreira a lateral direita. A seleção brasileira jogou melhor com o meio de campo mais povoado, com o Paquetá fazendo jogadas, e coloca uma pulga atrás da orelha do treinador a uma semana da Copa do Mundo. No segundo tempo contra o Panamá no Maracanã, com um jogador a mais no meio de campo, a seleção produziu mais. E no primeiro tempo diante do Egito, com um jogador a mais também no meio de campo, também produziu mais. Então, a princípio, Carlo Ancelotti deve mudar o esquema para enfrentar o Marrocos, jogando pelo menos num 4-3-3 clássico. Diante do Egito, no ataque tivemos Vini Júnior, que fez uma grande partida, Igor Thiago e Rafinha. No meio de campo, Casemiro, Bruno Guimarães, que foi o melhor em campo, junto com Paquetá. Vamos observar qual time que Carlo Ancelotti colocará em campo na estreia do Brasil diante do Marrocos no sábado às 19 horas. Para mim, esse esquema, por enquanto, foi o que mais funcionou na mão do italiano. Eu volto amanhã aqui no Papo de Copa. Um abraço, até lá.
0: Obrigado, Samuel. E agora vamos falar sobre o mercado da bola, que os times começam a se mexer nessa corrida contra o tempo. E, claro, chamo o nosso amigo Leandro Barroso para falar sobre tudo isso. Boa tarde, Leandro.
2: Olá, meus amigos da Jovem Pan, parceiros aí do Papo de Copa. Semana sem Brasileirão, sem campeonatos além de amistosos para a Copa do Mundo. temos que procurar alternativas aí para passar o tempo, para acompanhar a televisão e ver algo além das notícias. No Brasil, começou a movimentação do mercado da bola. O primeiro clube que já se mexeu aí foi o Cruzeiro. E por conta da Copa do Mundo, a janela de transferências oficial deve ir de 10 de julho até final de setembro. Então tem muito tempo para negociar e também para recuperação de atletas, aqueles que são do departamento médico. Então muita coisa pode mudar aí no segundo semestre. Geralmente, a janela de transferências já faz algum barulho, já dá algum problema em alguns clubes, da mesma forma que melhora para alguns. Com a Copa do Mundo, esse intervalo ficou ainda maior. Então, a chance daqueles clubes que vinham muito mal no primeiro semestre se estruturarem, recuperarem atletas para o segundo semestre é muito grande. Da mesma forma, como já acontece, especialmente aqui no Brasil, aqueles clubes que estão indo bem, aqueles atletas que vêm se destacando, acabam sendo negociados no segundo semestre, fazem falta no clube que faz presença hoje. Então vamos aguardar, teremos um intervalo de praticamente 2 meses e meio dessa janela de transferências aí, e muita coisa pode mudar aí no futebol brasileiro, que como a gente sabe, ainda não se adaptou ao calendário europeu. Então, meus amigos, por hoje era isso, um grande abraço e até a próxima.
0: Obrigado, Leandro. E agora chega junto ele, a Limãozinho da Resenha, para trazer o resultado e, claro, a sua análise muito crítica sobre a Copa Sul-Sudeste. Fala, Limão.
3: Pois, meus amigos do Papo de Copa, muito bom dia. Após encerrarmos aí a paralisação, né, do Campeonato Brasileiro, tem algumas partidas da Série B que estão se desenrolando. Ontem na Copa Sudeste, a Chapecoense venceu um bom jogo ontem em Chapecó. O Avaí tinha vencido a primeira de 3-0. E a Chapecoense ontem, por incrível que pareça, jogou bem melhor e conseguiu, no tempo normal, devolver o placar de 3-0 para o Avaí. Pela segunda partida, pela partida de ontem, que a Chapecoense jogou muito bem, ela até merecia, na cobrança de pênalti, ter ficado com o título. Mas um jogador da Chapecoense chutou.

0: possa aí ter uma excelente primeira fase. Grande abraço a todos, boa semana, acabou a festa, mas o trabalho continua.
1: Obrigado, alemão. E vamos falar da velocidade, pois tivemos o Grande Prêmio de Mônaco, um bom Grande Prêmio. E quem resenha sobre tudo isso e, claro, sobre tudo que aconteceu é Paulo César, nosso garoto prodígio. Fala, Paulo!
2: Olá, ouvintes da Jovem Pan Live, sou o Paulo César. E neste fim de semana tivemos o Grande Prêmio de Mônaco, aquele que é o final de semana máximo da Fórmula 1. A Fórmula 1 em todas as suas dimensões, riqueza, luxo, mas principalmente velocidade e desafio. Carros a 300 km por hora, em ruas estreitas e curvas para todo lado. A emoção começou já no sábado, quando, contrariando os treinos que davam claro favoritismo à Ferrari, Kimi Antonelli tirou uma volta espetacular do bolso e por 43 milésimos de segundo foi o pole position. No domingo, a corrida nem começava e já estava ruim para nós brasileiros. Bortoleto teve problemas em sua Audi e largaria em último dos boxes. A corrida em si foi boa, com meio de pelotão espremido e se pressionando por posições, enquanto Antonelli voava em sua melhor apresentação até aqui. Em momento algum deu chance para qualquer outro vencer. Aos poucos, um outro carro abandonava por problemas mecânicos. E nas paradas tivemos uma chuva de punições por excesso de velocidade nos boxes, até que Stroll bateu no muro, trancou o caminho e tivemos bandeira amarela. Teríamos então uma relargada com 10 voltas para o fim, onde tudo poderia acontecer. Até que bandeira verde larga todo mundo, Leclerc bate no muro, no mesmo ponto que só. O asfalto havia derretido e sem aderência os pilotos simplesmente escorregaram até o muro. Bandeira vermelha e teríamos uma mini sprint. Largada parada, 8 voltas para o fim. Mas nada poderia parar Antonelli ontem. Ele estava invencível, fez 8 voltas voadoras, sagrou-se vencedor do GP de Mônaco, disparou no campeonato. Lewis, com o segundo lugar, assumiu a segunda posição do campeonato de pilotos. Até sexta com mais informações sobre o GP de Barcelona.
1: Obrigado, Paulo César. E agora, para encerrar o papo de hoje, vamos convidar Vander Gonçalves para falar sobre a preparação para o estadual e o brasileiro de natação com o clube Caça e Tiro de Lages. Boa tarde, Vander.
3: Boa tarde, amigos do Papo de Copa. Boa tarde, ouvintes da Jovem Pan. Passando para avisar que estamos na preparação final para disputar o segundo estadual Mirim Petis, que vai acontecer este final de semana em Itajaí, no Clube Itamirim. Viajaremos com 24 atletas. A galera está muito empolgada, muito motivada. E logo após essa competição, já vamos direto para o Campeonato Brasileiro Juvenil de Natação com o Gabriel Nevas, que vai acontecer no Recife. E na próxima semana, mandarei direto do Recife com informações ao vivo a respeito dos resultados do Nerbas, e também já na segunda-feira já poderei passar para todos as informações dos resultados do estadual Mirim Petis. Um forte abraço a todos e até mais.
1: Obrigado, Vander. E esse foi o Papo de Copa desta segunda-feira. Muito obrigado pela sua companhia e sintonia. Eu sou o Juliano Duarte. Até o próximo Papo de Copa com o apoio de CVC, a sua companheira de viagem. Tchau!
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0: participação aqui pelo nosso WhatsApp.
1: Boa tarde, Alex.
0: Olha o vozeirão.
1: Beleza?
0: Beleza.
1: Aqui é Ricardo Galileu de Recife.
0: E aí, Galileu?
1: Com a massa aí das antigas pra nós. Manda aí, Chemical Brothers. Hey boy, hey girl. Abraço e vamos curtir o planeta.

vez, como sempre, né? 11994118221. Temos aqui a participação do Antônio Silvestre Campos de BH. Tá pedindo aqui pra gente tocar o som do David Guetta. Já tocamos Guetta aí nessa sequência, hein? Boa tarde, Alex. Aqui é o Ney Balbino. Sou fã da Pan e muito fã do seu trabalho, sua programação, só toca as melhores. Continua assim mesmo. Muito obrigado pela atenção. Eu que agradeço, meu querido Ney. Valeu muito aí pelas suas palavras. Aí a Fernanda de Barra Velha tá falando assim, ó, música de corno foi a melhor, realmente. Primeiro ouvinte que participou aqui mandou bem demais, né? Segundo ele, lá na cidade dele não tem Jovem Pan, ele escuta pelo aplicativo e as rádios de lá.

0: Voyage. Cara, um dia eu trouxe uma versão remix desse som, toquei aqui, ninguém gostou. Vou ver se eu consigo uma melhor pra gente curtir aqui no programa. Boa tarde, aqui é Gil de Sorocaba, toca Guetta, Forever. Estamos na escuta do Planeta DJ. Valeu, Gil, pela sua participação mais uma vez. O Luciano Júnior, de Conselheiro Lafayette, postou um vídeo dele hoje à tarde lá curtindo o Planeta DJ, fotos também da onde ele tava ouvindo a rádio. Valeu, Luciano Júnior. Vocês são demais, viu? Ah, mais uma mensagem aqui do Fernando José de Aracaju. Ele falou que não perde nenhum programa, nota 10. É torcedor do Fluminense, meu querido Fernando José de Aracaju. Beijo pra geral aí. 11994118221, a gente já volta.
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6: 2:34.

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7: De volta aqui na Pan com o Planeta.
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10: Fala, Alex, beleza? Quem fala aqui é o Lucas da Praia Grande, litoral de São Paulo.
7: E aí, Lucas?
10: Alex, se possível, cara, toca pra gente aí a música Gravity do DJ Martin Garrix. Beleza? Fala, Alex, abraço.
7: Valeu, meu querido, obrigado pela sua participação. Próximo.
11: Fala, Alex, beleza? Otávio de Itapeba. Toca um Afrojack aí pra nós aí, pra rebater a ressaca do feriadão. Vem cá, feio. Valeu,
7: boa pedida. Próximo.
12: Fala, Alex, boa tarde, ouvindo aqui pela Jovem Pan Vale do Aço. Se possível, toca pra gente aí, Jorge Pixelated Kisses. Tchau, obrigado.
7: De nada.
13: Fala, Alex, boa tarde, Fabrício aqui de Astorga, Paraná. Manda um salve pra galera aí, Alex. E aí, Alex, toca qualquer uma do David Guetta aí pra nós, aqui do Paraná.
7: David Guetta está anotado.
14: Fala, Alex, meu parceiro. Ó, hoje eu tô pedindo, hein? Tô pedindo uma música aí pra mim, hein?
7: Pede?
14: Mas vai ficar a seu critério, hoje é meu aniversário. Eu quero...
7: Opa!
14: Quero ver se você vai mandar uma música boa, hein, cara? Então faz o seguinte, pode mandar uma dos anos 90, né? É porque o pai tá fazendo 4.7 hoje. Grande abraço!
7: Valeu, meu querido, parabéns! Realizações, que Deus te abençoe muito. Saúde pra você, pra toda a sua família também. Curta aí bastante seu dia. 11994118221, esse é o nosso WhatsApp. Mais uma participação aqui.
15: Fala, bora. Alex, boa tarde. E aí, como é que tá? Tudo certo?
7: Tudo, querido.
15: É, aqui é o André de Brusque, Santa Catarina.
7: Boa, André.
15: Toca Mimosa aí pra nós hoje. Valeu.
7: Mimosa.
16: E aí, Alex, ótima tarde, meu brother.
7: Obrigado.
16: Em São Luís o calor tá infernal, meu parceiro. Alex, se possível, dá pra você tocar aí pra gente relembrar Florence e The Machine, Dog the Ride Over. Essa aí nunca mais tocou por aqui. Se possível, toca essa aí.
7: Repete o nome.
16: Jovem Pan, a número um do Brasil.
7: Mais uma participação aqui, bora.
17: Ô, Alex, boa tarde, tudo bem aí?
7: Tudo sim.
17: Aqui é o João Carlos, da cidade de Patos de Minas, Minas Gerais.
7: Grande João.
17: Estou na escuta do programa. Um abraço aí, amigão.
7: Valeu, último aqui.
9: Salve, salve, Alex. Boa tarde, meu querido. Aqui é Jorge Manaus, beleza, meu irmão?

Baby Devotion, fechando aqui a edição de hoje do Planeta DJ. É, a diretoria tava aqui trocando ideia comigo, não deu nem pra mixar no final do programa. Mas enfim, espero que você tenha curtido hoje aí o Planeta. Deixa eu mandar um alô aqui pra Sofia de Recife, Luciano de Conselheiro Lafayette, Luísa da cidade de Barra Velha aqui na área também, Brandão de Brasília, Jober de Goiânia, Henrique de Portugal, Fernando de Maceió, Júnior de Campo Mourão. Valeu, Júnior. Obrigado aí pela sua participação. A Fer de Ribeirão Preto mandou áudio aqui pra gente. Valeu, Fer. Muito obrigado aí pela sua participação. A palmeirense Fernanda de Ribeirão Preto. Olha, nunca vi ninguém torcer tanto pra um time como a Fernanda torce para o Palmeiras. Muito bem. Aqui também o Carlos. Quem mais? O Gilberto Gil. Gilberto Gil, é famoso aqui. Adeilson de Fortaleza. O Davi de Apucarana e por aí vai, gente. Valeu, amanhã tem mais aqui na programação da Jovem Pan, depois do Pânico. 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
6: 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E a hora na Pan. 3:01.
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4: 13:20.

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4: 13:52.
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6: 4:19.
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1: 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E a hora na Pan.
6: 4:53.
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2: 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E a hora na Pan. 5:16.
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1: Fala, rapaziada ligada na Jovem Pan. Boa noite para todo mundo que tá com a gente nos 89.9. Estamos com um programa direto do Lounge Jovem Pan. Não, não te preocupa, você tá ouvindo hoje, mas esse programa foi gravado ontem, domingo, pouco antes do show do Panda. Com uma movimentação bacana do domingo, tá? Final de tarde, com previsão de chuva, não tá chovendo ainda enquanto estamos gravando. Mas olha, vou dizer uma coisa pra você. Que festa do pinhão. Eu faço cobertura de festa do pinhão, se tá na 36ª, então essa é minha 33ª. Porque a primeira delas eu não cobri e duas delas eu tava morando em Joaçaba. Então, consequentemente, não tava aqui presente. E aí, vou dizer que desses anos todos, como imprensa, trabalhando também no Café Pinhão, trabalhando também com Incompany Circos, porque teve um ano que a gente fez uma boate popular aqui atrás da Casa da Tradição, trabalhando como dono de bar no palco nativista ainda, tive algumas experiências muito legais, mas é claro que, cobrindo pelo rádio, dá para dizer que foram as melhores das experiências. E desde 2016 para cá, a minha cobertura tem sido de contar histórias a respeito da festa do pinhão e de recepcionar clientes, fazer, obviamente, network, receber essas pessoas, poder conversar com elas, ter oportunidade de prospectar negócios e aproximar um cliente do outro. Então, eu acho que isso é uma experiência nova, bacana, que tem os últimos 10 anos, mas que eu acho extremamente fantástico, assim, pra gente ter esse tipo de experiência, porque mudou um pouquinho a perspectiva. Do meu lado hoje tem Samuel Gonçalves, Nicole Kister, Jéssica Farias, que dá para chamar da diretora do projeto todo. Sim, eu sei, a gente idealiza tudo isso junto, esse é um projeto que existe desde 2016 e a Jéssica tá com a gente desde 2019, mas ela, com tudo aquilo que ela observou nesse tempo todo, ela pôde não só ter know-how, ter noção, como fazer praticamente tudo sozinho. Daí tocou para mim fazer apenas prospecção de clientes, de negócios e tá aqui no relacionamento. Resumindo, a parte mais fácil foi minha. Jéssica, eu quero aproveitar esse programa que a gente tá gravando hoje, que é o programa que abre a semana e que ao mesmo tempo é o programa que encerra a festa, sendo gravado no último dia antes do show do Panda, para dizer que eu não só admiro o que você faz, mas que eu sou muito grato, porque realmente ficou muito fácil o meu trabalho com você fazendo essa direção toda e coordenando e montando, reunindo as pessoas, fazendo com que tudo funcionasse. O que que de repente, para você como profissional, foi o maior desafio dessa festa do pinhão? Boa noite, seja bem-vindo.
2: Boa noite, Ricardo. Boa noite, ouvintes. Eu fico muito feliz de escutar isso, porque são, bem dizer, 6 anos já de festa do pinhão e cada ano é um desafio diferente. Mas esse ano a expectativa estava muito alta por toda essa mudança da festa do pinhão e também principalmente porque cada ano a gente quer melhorar mais a experiência no Lounge Jovem Pan. Então, em 2024 nós fizemos um trabalho lindo aqui e o resultado de 2024 é esse sucesso que foi 2026, onde nós temos 20 empresas parceiras, praticamente 50% das cotas já reservadas para 2027. E o meu maior desafio aqui é realmente fazer com que as pessoas se sintam bem recebidas, sejam bem atendidas e se sintam parte da Jovem Pan.
1: Você sabe o que é um negócio? É que, tudo bem, na cabeça dela isso tá armado, mas tá tudo muito definido, delineado. Mas quando você fala de pessoas, de bebida e etc., e quando você tá falando de 2.500 a 3.000 pessoas com hoje, que são em torno, a média foi de 250 pessoas por noite para ser atendido. É refeição para todo mundo, é open bar, é open food também. Então, coordenar tudo isso não é fácil. Eu não sei quantos funcionários o Pablo tem na cozinha, acredito que fique em torno de 7 ou 8. A gente trabalha com o bar com mais 3, mais o pessoal da limpeza, mais o pessoal técnico. Realmente é uma turma. E coordenar tudo isso é para poucos. Ela ficou antenada o tempo inteiro e ainda realizou um projeto de after que vai se tornar algo maior para uma próxima edição. Então, muito obrigado, Jé, que realmente você tem aí oportunidade de colher todos esses frutos de tudo aquilo que você plantou e prospectou durante essa festa do pinhão. E tomara que você esteja aqui para coordenar tudo isso nos próximos anos.
2: Até onde eu sei, eu vou estar. Eu acho que é importante dizer que realmente a gente não faz isso sozinho. Existe uma equipe muito comprometida por trás de tudo isso, então não posso deixar de falar desde recepção, segurança, limpeza, a minha equipe de bar, né?
3: Fotógrafo,
2: vídeo, enfim, toda a nossa equipe, Samuel, Fabrício, o pessoal lá na rádio que ficou fazendo o trabalho lá. Então é muito importante enaltecer a importância dessas pessoas. Claro que sem os nossos clientes e patrocinadores isso não seria possível, então eu sou muito grata a isso. E também a gente não pode deixar de agradecer cada um que passou aqui no lounge, que fez isso aqui se tornar tão grande e tão bonito.
1: Bem, uma coisa é certa, a gente tem que primeiro fazer um agradecimento a todos os parceiros e patrocinadores, mas hoje o programa tem a ideia de a gente pegar a opinião de pessoas que estiveram aqui ao longo desses dias todos, porque a parte comercial a gente vai ter tempo para fazer e a gente já tem feito isso através das redes sociais. Para quem ainda não acompanhou, vai lá no @jovempanlages no Instagram. Ou então, vai no nosso site, porque a cobertura fotográfica completa de todos os dias está no site. Todos os dias com fotos de todos os patrocinadores, todos os agraciados. A entrega que a gente se dedicou a fazer foi algo muito pensado, conversado muito entre mim e a Jéssica, para que a gente pudesse realmente fazer com que eles se sentissem, todos os patrocinadores, obviamente, né? Mas não só no nome da instituição, as pessoas que representam cada marca, para que eles se sentissem muito pertencentes, muito conectados uns com os outros. O objetivo final sempre era esse, é conectar o cliente A com o cliente B. E para quem de repente ouve pelo rádio a gente num programa agora de bancada falando da festa, não entende por que que a gente é tão diferente no que diz respeito à entrega que a gente faz. Sim, nós fizemos uma cobertura que tinha o objetivo de informar os ouvintes, até porque nós somos um veículo prestador de serviço, nós temos o objetivo de entregar o serviço. Falamos da programação a todo momento, fomos críticos da programação quando necessário, da programação como um todo, dos ajustes que eram necessários fazer, e planejamos aqui um ambiente de network enquanto a equipe artística fazia a entrega e jornalística da parte de serviço. Então a gente se sente muito tranquilo porque ninguém, e eu falo isso com todas as letras, carregado de... Cara, eu vou deixar a modéstia de lado, mas carregado de muito profissionalismo, eu posso dizer. Nós fizemos a melhor entrega que um veículo de comunicação poderia fazer da festa do pinhão nestes aspectos, nos aspectos totais. Não era a presença da nossa marca aqui que era importante na arena, que também foi legal, mas era importante aquilo que a gente se propôs a fazer, a receber quase 3 mil pessoas durante 10 dias, isso sem contar o opening, que foi um dia antes de começar a festa do pinhão, onde a gente recebeu todos os patrocinadores para mostrar o ambiente. E a gente ainda estava presente no evento, não só com a marca sendo vista da arena, sendo vista da parte externa da casa, mas recebendo essas pessoas todas aqui dentro para que elas se sentissem muito bem e que a gente pudesse conectar umas às outras. E claro, com o objetivo, claro, fazer negócios, porque nós vivemos disso, e a gente tinha que aproveitar esse momento porque é o maior momento que Lages nos oferece para isso. Essa conexão não acontece nem na Expo Lages, essa conexão não acontece em nenhum outro evento na cidade, nem no Natal, nem na Páscoa, é na festa do pinhão. Porque ela já tem uma propaganda por si só, é uma propaganda que é feita de forma orgânica há 36 anos. Então, é claro que não seria diferente. Muito bem, Samuel Gonçalves está do meu lado, a Josi de Liz, a Lala Schutz, a Nicole Kister também, que vão poder falar. Eu queria ter começado, obviamente, como comecei, com a Jéssica, para agradecê-la. Já agradeci várias vezes aqui durante alguns jantares. E eu posso fazer isso agora no meu principal programa, na Jovem Pan Lages. porque é meu principal canal de comunicação com os meus ouvintes, com os nossos ouvintes. Eu queria que você soubesse que sou muito grato.

0: Lança do Pinhão, aí, antes era casinha.
1: Aí eu pego no pé da, peguei no pé das meninas antes do programa, ainda assim, casinha nada, aqui é uma mansão, porque isso aqui é espetáculo, né? E assim, a gente vê muita gente falando assim, não, eu quero ir na festa do Pinhão, pô, mas não consegue uma posteira, eu quero conhecer o lounge da porque todo mundo fala muito bem daquilo lá, todo mundo fala não só da localização, mas do atendimento, do garçom, do network, das pessoas que estão lá. Então, assim, a casa da Jovem Pan hoje é aquela baita cereja que é colocada em cima de um bolo que tá bonito. Aquela decoração perfeita, falta aquela ali, é a casa da Jovem Pan na festa do Pinhão. E veio, eu falo sempre do crescimento, né, Ricardo? Você é fantástico no que tu faz. E teve a casinha, de fato, atrás da igrejinha. Depois teve em 2024 aqui e agora 2026 ampliando ainda mais, né? E é sucesso garantido. As cotas vendidas antecipadamente já mostram tudo isso, né?
2: Bem, tem uma história muito legal de bastidor, eu vou contar antes de ouvir a opinião das meninas que estão aqui. O Samuel falou da casinha, mas era assim, a gente sempre buscava um local para deixar um estúdio de rádio para que a gente pudesse fazer aquele famoso ataque nas ruazinhas do parque para falar com os ouvintes, com os turistas e etc. A cobertura de rádio se resumia a isso antigamente, era festa, não tinha rede social, então a gente é que entregava aquela bagunça toda. E aí a gente conseguiu, entre aspas, num primeiro momento, e agora eu vou dar uma viajada longe, tá? Vamos lá pro início da Gaudense, que eu não lembro qual é a data, mas vamos considerar que a gente tá com 30 anos de Café Pinhão, é porque tá considerando Gaudense também. Isso quer dizer que vamos bater 96. Em 96, eu trabalhava no Colégio Santa Rosa, e aí a gente tava começando a história da Gaudense, como sócios, então Beto Sanson, o Arnaldo Campos, o Gilberto Ronconi e eu. O que aconteceu com isso? Ah, que teve antes o Flavinho e o Pedro Ivo, como os Agostini, irmão do Coruja, que são as pessoas que originaram a Gaudense. Aí depois a gente assumiu isso e naquela época nós precisávamos dar um up na história da Gaudense e tal. E o rádio FM é que era presente. Nós tínhamos duas emissoras de rádio muito fortes naquela época, que era a Transamérica e a Jovem Pan. E aí eu, no Santa Rosa, responsável pelo departamento de marketing e eventos, capitaneei as duas rádios, contratei pelo Santa Rosa as duas rádios, perdão, final de festa a gente fica tossindo, né? Para colocar na frente do Café Pinhão. Nós montamos um estúdio para cada uma do lado da porta do Café Pinhão. E foi onde nós começamos efetivamente o trabalho do rádio FM cobrindo Festa do Pinhão. Foi nessa época. Porque antes só vinha para cá a Rádio Clube, eu não lembro quais eram as rádios da época, eu acho que, não sei se era Diário da Manhã, Princesa. Eram as rádios que tinham aqui. E foi a primeira vez que o FM veio, então trazendo o jovem, porque deu o jovem, tinha um espaço também na Festa do Pinhão e tal. De lá para cá a gente foi sempre achando um lugar ou outro. E aí culminou de ter uma casinha da Lactoplaza atrás da igrejinha. Aquela casinha da Lactoplaza a gente utilizou um primeiro ano, mas ela ficou muito pequena. Aí a gente resolveu fazer uma ampliação com vidros e etc. E assim foi indo, a gente foi utilizando. Numa dessas mudanças de administração e etc., alguém bem achando que era muito mais esperto que a gente, e até vou citar aqui o ano 2016, foi diretamente no sindicato e alugou a casa antes, e a rádio sempre alugava aquela casa. E aí foi lá e alugou uma outra emissora de rádio. Hoje essa emissora de rádio é a minha, mas antes eles eram meus concorrentes. E aí eles foram e pegaram a nossa casa. E aí na época a gente tava na Band, eu disse assim, meu Deus, o que vamos fazer? Um abraço pro Caco Martins, que se desesperou na época também. Mas graças a Deus, a luz veio e eu disse pra ele, Caco, mas tu não é sócio lá do Criolo? Vamos montar lá? Pô, mas é muito longe e tal. Eu disse, cara, vamos fazer do limão uma limonada.
1: Lá na Casa de Pedra.
2: Na Casa de Pedra, que é a casa da Associação do Criador de Cavalo Criolo. Aí, dele, não, mas lá é muito longe. Cara, aquilo vai ficar de frente pro palco, nós vamos transformar aquilo lá no camarote da Band. Então, quer dizer, o que era para nós uma rasteira vai se tornar um atrativo. E foi o que a gente fez. Em 2016, foi o primeiro ano em que nós fizemos, então, ali um camarote onde a gente chamava também os nossos parceiros comerciais para fazerem jantar um dia. Foi onde começou essa história do jantar. A gente convidou alguns patrocinadores. Tá, hoje é teu dia de fazer o jantar, Samuel Gonçalves. Aí o Samuel vinha que fazia, mas era para pouca gente. E se tornou aquilo depois uma casa com

0: participação de várias pessoas e convidados, além da equipe artística da rádio. Isso foi crescendo até que depois a gente se transformou no que é hoje. E aí é uma história muito longa, se eu for contar ano por ano.
1: Lá na Casa de Pedra ainda teve um estúdio aéreo.
0: Teve 2 anos. É. Nós montamos 2 anos um estúdio de vidro em cima de estrutura. Não, em cima de estrutura de Q30 Como é o nome daquele. Sabe essas coisas de feira, essas divisórias de feira? Que eu esqueci o nome agora.
1: Divisórias.
0: Era como se fossem um stands, mas eu não lembro. Octanorme. Obrigado, Jéssica. Octanorme. Montamos ali 2 estúdios e tal, durante 2 anos, 2016 e 17. Não, 17 e 18, nós montamos aquele estúdio ali. Ali também foi realizado o primeiro bailinho da Realeza, porque foi uma ideia só de reunir as meninas para uma festinha com DJ. A casa era grande e aí foi se tornando o que é hoje. Bem, mas nós contamos uma baita história, estamos com 16 minutos de programa já. Para você que tá ligando o rádio agora, a gente tá com um programa sendo gravado aqui no domingo de Festa do Pinhão e você tá ouvindo na segunda-feira. A gente tá antes do show do Panda, de frente pro palco no final de tarde, que tinha inclusive previsão de chuva e não choveu ainda, pelo menos agora. Deixa eu ouvir as meninas. Começo com você. Josi de Liz, obrigado por estar com a gente. Que avaliação você faz dessa Festa do Pinhão?
2: Então, primeiro eu que agradeço, né? O convite, participação, sou novata na bancada, né? Então pra mim tá tudo sendo muita novidade, mas tô muito feliz de fazer parte
0: desse quadro. Você é novata na bancada, mas tem um ponto de vista muito legal de ouvir de vocês. É de quem vem pra frequentar e não pra trabalhar.
2: Sim,
0: então é por isso que é a opinião de vocês aqui hoje no programa.
2: E te falar bem de verdade, há muito tempo eu não me via tão disposta a frequentar a Festa do Pinhão como esse ano. Conheci pessoas incríveis, muito network, contatos e diversão. Diversão, foi um assunto, uma situação toda muito leve, assim, tudo muito tranquilo, divertido. Comida muito boa, receptividade, gente bonita, música boa. Então, só sucesso. Ano que vem, se Deus quiser, tem mais.
0: Pô, obrigado, Josi de Liz. Vamos lá, Nicole Kisser, que também chegou cedo hoje pra gente bater um papo aqui. A Nicole tem acompanhado isso bem de perto também, porque ela tem na sua essência a história da festa, da animação, desde que a gente conheceu ela, desde que a gente convidou ela para participar do programa também. Que avaliação você faz da festa?
3: A festa no geral, vamos falar desde parque até a nossa mansão Pan. O parque está incrivelmente bem decorado, muito bonito, comida muito boa, todos os ambientes bem decorados. Realmente a prefeita fez um trabalho de excelência junto com a equipe. Parabéns à prefeitura. E a nossa mansão Pan é incrível, né? O trabalho de vocês simplesmente mostrou na hora que eu entrei aqui, desde a decoração, a estrutura, a infraestrutura, todo o trabalho da GEA e do pessoal. Realmente não tem nada nem parecido. Eu vim praticamente todos os dias, fiz muito networking, conheci muita gente, falei desde corretagem até assuntos mais sérios aqui dentro. Todas as pessoas que direcionaram falaram muito bem, inclusive pessoas já se interessaram para o próximo ano também. Então, realmente eu agradeço o convite, o esforço de vocês para que a gente também estivesse aqui e participar desse programa, desta bancada. É realmente um presente para mim estar aqui na Festa do Pinhão, na casinha da Pan. Realmente é para poucos. Se pudesse, com certeza, teriam mais pessoas aqui na casinha, mas não dava, tava lotada.
0: Não dava. Teve então, dia que teve fila de espera absoluto, ali. Né? Foi bem complicado.
3: Muito bom. Parabéns, Ricardo. Parabéns, equipe.
0: Mas daqui a pouco eu quero que você fale mais da parte de shows, etc. Sim, porque, por exemplo, ó, a experiência que vocês tiveram, eu não tive. Eu não desci nenhum dia pra backstage, pra área da frente do palco.
3: Vou falar, depois eu quero ouvir pontos isso. Que podem ser melhorados.
0: Isso,
3: tá?
0: Claro, a ideia é bem legal, essa legal. Mesmo, é papo reto. Show. Falando nisso, a gente ainda vai tendo o programa de hoje a participação da prefeita Carmen Zanotto e do Ricardo Áviles, que é o produtor da AMI, o cara que trouxe os shows. Ainda hoje nesse programa, a gente tá fazendo esquenta aqui enquanto eles chegam no parque e daqui a pouco a gente bate um papo com eles também. Outra coisa que eu quero dizer, a gente só não vai sair no mercado para vender já amanhã, terça-feira, as próximas cotas, porque, claro, a gente tem toda uma desmontagem da casa, tem toda uma estrutura, tem essa parte de entrega, o rescaldo como um todo. E porque na quinta-feira eu viajo para os Estados Unidos para fazer a cobertura da Copa do Mundo, e daí eu fico esses 20 dias fora. E aí é hora de dar uma descansada na cabeça. Mas vou dizer uma coisa para vocês: na empolgação que a gente tava, e com tanto de negócios apalavrados, como a gente chama, né, que a gente fez durante esses 10 dias. Dá pra dizer que a gente tá praticamente com as cotas do ano que vem esgotadas.
1: Tem que fazer igual o jogador, Ricardo, assinar o pré-contrato, garantir o negócio. Já
3: pré-reserva já está sendo feita, pessoal.
0: Alguns foram feitos, por exemplo, em entrevista, E estão gravadas, brincadeira, claro, né? A gente nunca usaria isso, mas estão gravadas. Outras estão, foram faladas aqui no microfone para todos os 300 convidados. Todo mundo muito empolgado, não precisamos nem abastecer de muito vinho as pessoas para estarem conosco. Eles ficaram felizes mesmo com aquilo que a gente entregou. Foram palavras assim carinhosas, de uma maneira que vocês assim, meu Deus, eu ainda estou vivendo isso. Eu achei que a minha melhor fase do rádio tinha passado. Que nada, ela tá cada vez melhor, porque a gente tá aprendendo a fazer rádio de outra forma.
3: Verdade.
0: Rádio de network, rádio de conversa. Porque pra quem é radialista e pra quem tá começando, sabe o que que tu quer? É um microfone. Tu quer falar, tu quer ser famoso, tu quer que as pessoas te conheçam. Daí chega numa parte da vida que você diz assim, não, mas alguma coisa tem que mudar pra tornar, pra continuar abastecendo de emoção. E aí você descobre a área comercial, você descobre a entrega, você descobre o contato, você descobre a conversa e a felicidade de fechar um contrato. Porque a pessoa, para fechar um contrato contigo, ela olha no teu olho, ela confia em você. E quando ela tá, depois de o produto ser entregue na tua frente e tem a oportunidade de se manifestar daquilo que ela pagou e ela tá te elogiando e te agradecendo, não, mas não, como assim tu tá fazendo isso?
3: É impagável, né?
0: É, cara. Então, quer dizer, pô, é uma sensação espetacular, né, Jé?
2: E falando nisso, Ricardo, foi o que eu escutei de um patrocinador. Ele disse, Jéssica, quando tu sentou lá na minha frente, tu me apresentou o projeto, de forma alguma eu imaginei isso aqui. Então, quando ele entrou aqui, ele ficou completamente surpreso e feliz de ter colocado a marca dele, confiado em algo que era muito maior do que ele imaginava.
0: Sabe uma coisa que é bacana? Teve um cliente, que eu não vou citar o nome agora, obviamente, por uma questão ética. A Jéssica visitou com uma cota da casa e tal. E o cliente, não, ele tinha dúvida e tal. Mas esse cliente foi convidado de um outro cliente que é nosso patrocinador. Quando ele chegou aqui e ele viu o que era a entrega, cara, ele pegou a Jéssica, ele falou pro cara que convidou e disse assim, não, por favor, mas o ano que vem eu preciso daqui.
3: É, então, eu acho que foi, todo mundo foi pego de surpresa positivamente nesse sentido.
0: Mas é claro.
3: Fantástico.
0: Não, tava na mão certa, eu sei que a coisa ia funcionar.
3: Fluiu.
0: Larissa Schutz, bem, tá aí uma pessoa que eu respeito muito pelo nível de conhecimento empreendedor. E a Lala tá com a gente há um tempão também, a gente já se conhece. Como que se avalia a festa como um todo, daquilo que você viu como frequentador? Claro que eu sei que você vai me elogiar, que você é uma querida, você vai dizer que o lounge estava legal e tal, mas vai lá.
2: Cara, eu claro quero te agradecer, né, pela confiança de tantos anos, mas você tem uma característica incrível, que é saber usar a tua personalidade com o teu nicho de mercado, com pessoas que realmente buscam ter um network de uma forma leve, né? Então, são vários anos participando junto com vocês. E quando a gente pensa que você vai fazer algo tão, eu não digo simples, vocês conseguem transformar um lugar como esse numa rede de relacionamento incrível. Fazia muito tempo que eu não conversava com tantas pessoas e com tantos empresários que eu gostaria de ter conversado durante a minha carreira, né? Você consegue se moldar cada vez mais durante todo o teu tempo. Eu não falo somente de festoa, falo como profissional. Eu fico feliz em fazer parte desse nicho de mercado de pessoas que estão ao teu redor. Muitos clientes eu encontrei aqui, muitos negócios eu fiz aqui dentro, pessoas que talvez eu não conseguiria conversar ou mostrar um pouco do meu trabalho. E quero te dizer que tu chegou no teu auge. E isso faz com que a gente tenha uma responsabilidade muito maior de saber quem colocar aqui dentro, né?
0: Perdão.
2: Eu
0: me empolgo com essas coisas. A Lala é muito querida com as palavras, ela é gentil, mas assim, isso me enche de responsabilidade. Quando tu fala algo assim, significa que cada vez mais eu tenho que saber escolher as pessoas que estarão rodeando e emprestando os seus nomes para o projeto.
2: E não,
0: porque assim,
2: isso,
0: é atrelar,
2: né,
0: o nome ao meu nome, atrelar o nome ao nome da Jovem Pan, isso é muito importante.
2: Marca é uma coisa que eu trabalho e que eu conheço. Você atrelar a tua marca, o teu nome, a tua pessoa
3: junto a vários empresários que têm o mesmo desejo que o teu, que é o desenvolvimento regional, é de fazer negócios, né? A gente tem uma empresa e a gente sabe que ela vive de lucro, mas a gente não pode esperar que o lucro seja a única forma de você ganhar dinheiro. Então, a rede de relacionamento que a gente tem aqui, ela é incrível. E eu queria falar da Jéssica, eu queria falar de você como pessoa. Eu gostaria muito de te dizer do teu amadurecimento profissional. Você sempre foi uma menina incrível, mas eu acompanhei você desde o início, quando você entrou dentro da rádio. E hoje você se tornou gigante. Talvez você já era sem você saber. E você aproveitou um momento e uma oportunidade dentro da rádio que te transformou numa pessoa incrível. Então eu tô aqui para te falar como mulher, como amiga, que eu sou muito feliz de ter você e ver o teu crescimento, o teu amadurecimento, a tua forma de acolher as pessoas. Muitas vezes a gente não sabe o que acontece nos bastidores, você não deixa transparecer nada. Então, parabéns pela mulher incrível que você se tornou, sem ao menos você saber que você já era. Esse é o meu recado pra ti.
0: Peraí, tem uma coisa que eu quero contar de bastidor, tá? Antes de ela falar agora, ou seja, na réplica dos seus elogios, Lala. Mas no meio desse turbilhão todo, ela também tem coisas pessoais para resolver, entre outras, uma mudança. Sabe que é mudar de casa enquanto ela tava fazendo tudo isso, é ou não é, Jé?
4: É, a Nicole sabe disso porque ela foi uma protagonista na minha mudança. Mas eu fico muito feliz em ouvir isso, porque...
0: Fala, Jé.
3: Cara, tu é uma flor que desabrochou, entendeu?
0: A Jé ficou emocionada, mas é bom a gente dividir isso com os nossos ouvintes também, porque ela vem numa carga de produzir isso, cara, 30 dias antes da festa, mais os dias da festa, e ainda levando tudo daquele jeito, em cima do salto, com dor no joelho, borrando maquiada, borrando a maquiagem, e pô, e é assim, cara, e ela é desse jeito, ela é desse jeito. Mas assim, a hora que você quiser falar, você fala, mas assim, agora ela tá emocionada, eu tenho certeza que ela vai ter condições de fazer isso. Eu vou precisar fazer um intervalo agora, quero agradecer, obviamente, Nicole, Lala, a Josi e também o querido Samuel, que tá comigo. Samuel, que aliás, ancora durante todos os dias que eu tô na Copa do Mundo dos Estados Unidos, ancora o programa em rodízio com dois parceiraços, o Juliano Arte e o Fabrício Camargo. Vamos fazer o rodízio da ancoragem ali na bancada junto com o Samuel, mas a produção e condução e direção do programa como um todo, do meu irmão Samuel Gonçalves, que toca, porque é muito Copa do Mundo a partir desta segunda-feira, e a gente vai estar falando de Copa no Jurassic Pan, que também é o nosso querido Copa e Cozinha, surgiu com isso, mas que a gente vai ter bastante assunto para falar, obviamente, aí vai sair um pouco o foco da festa do Pinhão, mas tem Copa, né?
1: Faltam 4 dias para a maior Copa do Mundo de todos os
0: três.
1: Quatro, né?
0: Hoje, três, é, hoje é segunda?
1: Hoje é segunda. Eu tô com a cabeça na gravação, 8, verdade. É. Faltam 3 dias,
0: então. Faltam 3 dias, é isso aí. A gente vai estar nos Estados Unidos com a CVC, a sua companheira de viagem. Eu vou ali no break, tem recado dos patrocinadores e daqui a pouco a gente tá de volta com esse Jurassic Pan especial. 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
5: Especiais, não podia faltar, claro, a prefeita de Lages, Carmen Zanotto. Carmen, obrigado por estar aqui com a gente. Vou antecipar os meus parabéns, eu podia fazer isso no final da entrevista, mas é porque a gente está hoje coroando de êxito um grande evento, um evento histórico e que eu tenho o prazer de ouvir das pessoas fora do parque, em ambiente como restaurante, por exemplo, como ao meio-dia desse domingo, onde eu ouvia pessoas e turistas falando a respeito. Sabe o que é o bacana pro lajeirinho aqui? É imaginar, cara, que legal, eles estão elogiando a minha cidade, o evento da minha cidade, eles estão elogiando a gente. Eu não preciso que eles saibam quem eu sou, se eu participo ou não. Para mim é importante só ouvir aquilo, porque significa o caminho certo. Como é que você avalia? Seja bem-vinda, prefeito.
6: Ô, Ricardo, obrigada. Obrigada a você, obrigada a toda a equipe. Um verdadeiro sucesso. Mas esse sucesso só foi possível porque nós ouvimos muitas pessoas, muitos conselhos. Você lembra quantas vezes também nós sentamos juntos para conversar? Esse público magnífico, um público respeitoso, um público que nós não tivemos nenhum problema com as forças de segurança, que aqui eu já quero iniciar agradecendo o governador Jorginho, todas as forças de segurança do estado, todos os nossos apoiadores, em especial os que nos ajudaram a realizar, né, como a CIL, CDL, a Uniplac, e dizer, gente, que como a gente aumentou muito a régua, né, a gente tá, o pessoal está dizendo isso, o nosso compromisso para 2027 ainda é maior.
5: Mas foi um sucesso. Já fazer projeção?
6: Já, gente,
5: fala,
6: olha,
5: alguma coisa que você corrigiria, vai.
6: A Carmen faz um monte de listinhas e dentro das listinhas ela aponta.
5: Vamos adiantar uma.
6: Nós precisamos ter todos os homens da segurança, os civis, todos eles autorizados pela Polícia Federal 24 e 48 horas antes. A noite que nós tivemos dificuldade de acesso foi porque eles ainda precisavam passar pela autorização, os que são da empresa, AME, da empresa empresa vencedora da licitação. Então a gente teve esse gap, né? Abrimos os portões, mas não conseguiu entrar na arena. Uma avaliação que a gente precisa fazer é como ajustar, entrar no parque sem pagar e garantir que entrem na Arena Pinhão e retornem, circulem também no parque.
5: Né?
6: Exatamente. Esse assim, é o principal desafio.
5: Isso, né?
6: Isso, só que a empresa.
5: A pulseira é mais simples.
6: A pulseira é simples, só que a empresa precisa pagar as contas.
5: Certo.
6: Né? Então, se as pessoas não se alimentam lá embaixo, não consomem lá, tem que consumir aqui em cima, ela fica com dificuldade. Tudo isso tem que ser respeitado, mas nós fizemos uma opção de fazer entrada franca. A entrada franca, fora os shows de dias pagos, ela foi maravilhosa, eu não tenho a menor dúvida. E foi a peça da família. Porque se você tem um ingresso de R$100, são quatro pessoas da família, são R$400 só para entrar no parque. E como é que você vai se manter dentro do parque? Então tu vem uma vez e não volta mais. O sucesso da nossa festa foi entrada liberada para todos, liberada nos dias de shows gratuitos para todos que vieram ao parque e nos dias dos shows pagos, então, porque é uma empresa que toca isso também. Então, a minha posição é que esta avaliação a gente precisa fazer com muita tranquilidade, olhando para os números e vendo o que, que a gente pode melhorar nesse caso. Mas a gente prometeu uma experiência, a gente entregou essa experiência positiva. Você mesmo fez a fala, né? De ouvir as pessoas. Meu Deus, Ricardo, como eu ouvi as mulheres, as crianças, os homens, as famílias de Lages falando da nossa festa e os que vieram. Então, a circulação de recursos para os postos de gasolina vendendo mais, os hotéis tendo praticamente alguns dias 100% da sua taxa de ocupação, as lojas venderam mais, os supermercados venderam mais. Então, eu acredito que todos absolutamente tiveram sucesso com essa festa, em especial o povo de Lages, que precisava.
5: Carmen, a gente vai ter experiências depois em entrevistas, em bate-papos e tal, onde a gente vai poder fazer uma avaliação melhor, até porque os números todos vêm no decorrer da semana, e aí então é uma outra história, um outro processo. A cidade continua com todas as suas atividades e você com a sua administração. Mas, especificamente sobre a festa, porque a gente está fazendo hoje uma avaliação, talvez o que a gente precise é entender que agora que a Anne, o Ricardo, tem então mais 2 anos de contrato, que eles vão poder mudar um pouquinho, eles vão poder mudar um pouquinho a experiência de arena. Porque foi tudo a toque de caixa mais uma vez.
6: Para eles também foi muito novo a entrada franca, e eram eles que cuidavam desse espaço como um todo, desde a bilheteria, a entrada, todos os espaços eram deles, né? A prefeitura do município e os parceiros do município eram visitas aqui nesse espaço, né? E a gente tem uma coisa que a gente precisa valorizar.
5: Mas há esse entendimento de vocês de que algumas coisas precisam mudar.
6: Eu não tenho a menor dúvida. Não tenho, por isso que eu estou falando. A festa é um sucesso, sim. As pessoas estão relatando esse sucesso. A gente precisa ser muito mais positivo do que é. Eu diria que 90% foi muito bem. Tivemos, sim, a dificuldade da primeira, da segunda noite, que foi, né, com o ingresso pago de acesso à arena, mas no mais tudo transcorreu e a gente foi ajustando, né? E a experiência, o ter decorado, a gente ter as pessoas de Lages aqui
5: começando. Essa característica agora ficou linda.
6: E não
5: legal.
6: Tem como a gente não ter um espaço adequado para receber, né? Vamos lembrar as festas anteriores. Ou nós éramos recebidos nas casas de vocês, dos veículos de comunicação, no CDL, ou num outro ambiente, ou ficava rodando, andando no parque até cansar.
5: Aquele pavilhão gastronômico ficou maravilhoso.
6: Maravilhoso. Então, é muita gratidão mesmo a todos que nos ajudaram, aos nossos patrocinadores. Tivemos grandes patrocinadores, apoiadores, o senhor Luciano da Van, né? O velho da Van, como dizem, ele não parava de dizer que ele nunca tinha visto o parque assim, né? Aí o nosso querido governador Jorginho lhe dizia: Carme, vocês melhoraram 300%.
5: É isso.
6: Aí depois ele me dizia, quando a gente fala no aeroporto que eu fui levá-lo, ele dizia, agora você tem que cuidar, você precisa manter isso.
5: É isso.
6: E manter aqui, manter lá no calçadão. Tá um espetáculo o nosso calçadão, o nosso mercado público. Então, é isso que a gente quer para lá. Só que é importante também, já que a gente está falando com o nosso povo, né? Não é só a festa. Cidade de Laje, e nós temos trabalhado em várias frentes. Logo, logo saem os resultados da educação, do DEB, e a gente deve ter boas notícias nesse sentido. Assim como em todas as outras áreas de infraestrutura, pavimentando. Temos muito serviço ainda, mas com muito trabalho a gente chega aonde nosso povo merece.
5: Tá muito legal, cara. Parabéns. É, acompanhando a festa há tantos anos quanto eu faço, eu abri o programa hoje falando a respeito disso. É minha 33ª festa das 36. Então você imagina que a gente acompanha uma evolução muito grande. E eu sei que esses dois primeiros anos foram muito desafiadores para você. Agora com o Samuel também ao seu lado, como presidente da comissão organizadora. Mas eu vejo que era necessário segurar a onda o ano passado. A evolução de levar a sapecada e a essência do nativismo para o calçadão foi um dos maiores acertos de todos os tempos da festa do Pinhão. Assim como eu falo hoje que tirar aquele monte de metal e lona branca, as treliças e tal, ah, porque é bom cobrir as ruas, mas ambientar com os temas nossos, com as nossas cores.
6: A gente...
5: Um pavilhão gastronômico fantástico, a entrada gratuita, família convivendo, as pessoas vindo para o parque gastando apenas com a refeição. Isso foi fantástico, isso não pode mudar. Parabéns.
6: Não vai mudar, e eu quero aqui, em nome do Samuel, né, o nosso coordenador geral, agradecer a todos, porque essa festa foi organizada por centenas de mãos. A gente teve o setor saúde com a secretária Rose, que funcionou perfeitamente. Nós tivemos o acolhimento das crianças menor de idade, com elogios do ministro da Promotoria da Infância, com a secretária Inês e a equipe dela. Então, todos, da procuradoria ao nosso pessoal da zeladoria. E uma marca muito da nossa festa, e aqui eu quero agradecer todo o nosso pessoal da Secretaria de Serviços, em nome do Corbellini, do Helder, de todos, a limpeza. Mas isso é uma marca nossa, a limpeza não é só para festa, não. Passamos ali o mês de janeiro e uns diazinhos de fevereiro, porque ficamos sem a empresa, o processo estatório teve dificuldade de andar, que isso faz parte do serviço público, mas é muito ruim, eu não deixo de registrar isso. E a gente cuida de todas as nossas ruas, do Matinho, a gente cuida de florir, e a gente quer ver Lages cada vez mais linda, porque o nosso povo merece, o nosso povo é acolhedor, é batalhador. Então, para mim, não deixar ninguém de fora. Gratidão, gratidão, gratidão a todos.
5: Senhoras e senhores, a prefeita de Lages, Carmen Zanotto, nesse Jurassic Pan especial. Obrigado, cara.
6: O Diogo, né? Por favor.
5: Diogo da comunicação.
6: Da comunicação.
5: Diogo, um abraço para ele.
6: Beijo grande, Diogo. Obrigado. Eu sei o quanto a gente judia de todos vocês. Mas o meu time é mil. Não é nota 10 só, bom, é
5: tem,
6: mil.
5: Tem uns gurizinhos bons ali na parada.
6: Em todos os meus setores.
5: Parabéns, Carmen. Muito obrigado. Bacana conversar com a Carmen Zanotto, e agora bater um papo aqui nessa finaleira de programa especial com dois dos principais parceiros que a gente está tendo nessa edição do Lounge Jovem Pan, a casa da Jovem Pan, aqui na Festa do Pinhão. O Luiz Vicente Baggio é gerente do Sicredi, da agência Centro, e o Aires Bueno está ao lado dele, para quem está acompanhando isso em imagens nas redes sociais. Para quem está ouvindo pelo rádio, a gente está aqui no meio do show do Panda, mas estamos no lounge da Jovem Pan, justamente para falar a respeito desse rescaldo, dessa finaleira de festa. Como é que você avalia isso, Luiz? Seja bem-vindo.
7: Olá, Ricardo. Então, eu acho que a festa foi grandiosa, né? Muito bem organizada, muito bem idealizada por todas as entidades, né, que se envolveram, né, nesse novo formato que a festa está acontecendo. E o teu espaço aqui, mais uma vez, né, a gente sendo
5: parceiro. É o nosso, velho.
7: A gente sendo parceiro aqui, podendo realizar essas conexões, essas aproximação do Sicredi como instituição cooperativa com a comunidade, com os associados, com vocês, com os parceiros aqui, né? A gente já tem, já tem a história aqui que o Aires veio aqui em 24 como nosso convidado, né? Virou teu parceiro agora para 25 e assim a gente vai construindo relacionamentos, assim a gente vai construindo negócios, assim a gente vai evoluindo nas nossas, no nosso trabalho, né? E isso vai agregando valor para a comunidade, porque a economia gira, os negócios acontecem, todo mundo sai ganhando, né? Então, mais uma vez, um prazer enorme poder participar da casa da Jovem Pan aqui e estar presente de pessoas tão queridas, de um ambiente agradável que faz a gente se sentir bem.
5: Sabe o que é o legal? O Aires já veio mais vezes na casa da Jovem Pan esse ano do que eu, porque eu fui domingo assistir o jogo do Brasil no Maracanã, no domingo passado, e o Aires estava aqui. Ele veio no opening e veio nos outros 10 dias contando o domingo finaleiro do Panda. Ou seja, Aires, eu só tenho que te agradecer, porque se virou um verdadeiro Cicerone aqui. Como é que você avalia o ano de 2024, quando você esteve aqui como convidado, para esse ano? Houve evolução, estamos melhores, você está feliz com o resultado? Seja bem-vindo, fala pra gente, Aires Bueno, da Aires Bueno Investimentos, que lançou aqui o Aires Bueno Business Center, lançou aqui no lounge da Jovem Pan, e que agora você já pode procurar aí através do site airesbueno.com.br, ou então manda um WhatsApp aí que a gente passa os contatos do Aires pra você também. Bem-vindo, meu parceiro.
8: Ricardo, Luiz.
5: Fala bem pertinho do microfone pra me ajudar.
8: Ricardo, Luiz, é uma satisfação estar com vocês aqui no lounge da nossa casa.
5: Isso, obrigado. Agora você veio.
8: Tu falou da evolução. A evolução, ela tem que ser contínua. 24 foi o ano que eu estive aqui, convidado pelo Sicredi Centro, por intermédio do Luiz Vicente. Foi ótimo, não tenho dúvidas nenhuma. Mas como a evolução é contínua, esse ano foi melhor ainda. Então, assim, ó, é uma satisfação estar aqui, sendo também anfitrião.
5: Exato.
8: Sendo anfitrião junto com Sicredi, Jovem Pan e todos os outros que você já nominou aqui em outros momentos. Estamos juntos, vamos estar juntos. A nossa parceria gerou uma sinergia muito boa. Tudo que a gente tem falado tem dado certo. E não tenho dúvidas que os próximos anos serão tão bons ou melhores quanto esse.
5: O que é bacana disso tudo é o clima que acabou gerando entre todos os parceiros, patrocinadores, o entrosamento deles. E à medida que os dias foram passando, a gente fica, estamos cansados, está na hora de parar. Mas tem uma outra, mas daí não vai ter mais, né? A gente não vai mais encontrar aquela turma e tal. A sensação é muito boa nesse sentido. Diz que você acompanhou aqui com as pessoas que frequentaram o lounge, com aquilo que são as pretensões da Aires Bueno. A gente tem algumas novidades aí que você está preparando e que já tem projetos em andamento, mas aqui você lançou um prédio de escritórios com 11 salas com um vão livre de aproximadamente 100 metros quadrados cada uma, totalmente inovadora, muito bem localizado na rua Getúlio Vargas, com um elevador panorâmico, ela é ladeada de vidros, o que dá uma atmosfera muito moderna para as construções e para as obras atuais. Que bacana você estar com essa grana toda aí para ficar investindo na cidade e proporcionando um outro visual, porque isso tu pode ter certeza que talvez tu não veja, mas os teus netos vão ver o que tu começou. Como é que tá isso na tua cabeça, Aires?
8: Ricardo, é assim, ó. Em primeiro lugar, é uma pequena correção.
5: Manda lá.
8: Em breve, não é um breve, lançamento breve específico. O lançamento vai ser
5: você
8: pela
5: ideia, né? Boa.
8: É um produto que está 100% já elaborado pela nossa equipe técnica, tá? Mas o lançamento, ele tem um momento certo ainda. A gente ainda está com prospecções de investidores. Tá? Aí o dia do lançamento é o dia do lançamento mesmo. A gente vai chamar a Jovem Pan.
5: Vou fazer um evento.
8: É um evento. Realmente é isso. Realmente a gente quis quebrar alguns paradigmas. Assim, ó, a gente não inventa a roda. A roda já foi inventada. Porém, ele vai ser um prédio 100%. 100% comercial, com salas, como tu falou, que vão passar de 100 metros, que cada um com vão livre, que cada um vai fazer o seu layout proporcional à sua necessidade, saindo 100% do centro da cidade, ficando numa margem entre a Luiz de Camões e a Duque de Caxias, numa rua muito movimentada. Então, assim, ó, muitos empresários hoje preferem não estar, às vezes, dentro do coração da cidade, porque a cidade tem que expandir, isso é natural. Então, o que que acontece? Esse produto, a gente foi procurar ele, foi analisar um produto diferenciado, como tu falou, bastante vidro. Agora tu imagina, você tem um escritório com muito vidro, você abre aquela cortina, você vê a cidade. Então são coisas que a gente está trazendo. Eu vou mudar o meu escritório, já vai para lá.
5: Imagina, eu queria o estúdio da rádio lá também, né, Luiz?
8: Por que não?
9: É uma boa, né?
5: É uma boa, né?
9: Pode aqui, ó, se precisar de financiamento. Oh.
5: Sempre é bem-vindo. Sempre bem-vindo. Se tiver a linha de crédito certa, sempre. Oh, obrigado, Luiz. Moral agora desse crédito.
8: Então ele será uma obra muito rápida. Então qualquer investidor que tem interesse, venha conversar conosco. A gente vai sentar, vai conversar. Tem boas condições de pagamento, tanto para investidor que queira, para fazer investimento para aluguel, tá? Que também tenho certeza que vai dar uma rentabilidade muito boa, mas também para quem queira montar seu escritório, né? De qualquer segmento. Estamos aí, Ricardo. E somos um entusiasta com a nossa região serrana. Eu sou entusiasta. Eu vejo muito o seguinte, a possibilidade de Lages, Santa Catarina é sensacional. O litoral já desenvolveu, o Oestão já desenvolveu, agora é a nossa vez. Não tenho dúvida que a próxima década nós vamos estar voando baixinho.
5: Pro cara que começou como piada de recado com 9 anos, hein, Luiz?
9: Pois é, contou a história, a bonita história dele aqui pra nós ontem, né? Mas tá evoluindo, né? Já tá fazendo...
5: É a evolução, né, irmão?
9: Já dá pra fazer um programa aí, virar um radialista, um comunicador.
8: Pra quem disputava a Guabiroba com os porcos, né?
5: Boa demais. Mas a história do Aires é muito legal e a gente pode curtir isso, a apresentação dele aqui durante uma dessas noites de lounge na Jovem Pan. Queridos, aqui a ideia dessa entrevista e desse programa especial que está sendo gravado no domingo, mas apresentado hoje, segunda-feira, no horário do Jurassic Pan, era dizer para vocês pessoalmente, olhando nos olhos de ambos, muito obrigado por terem confiado na minha empresa, na minha pessoa, na Jéssica, que tocou isso aqui brilhantemente. Nós já começamos o programa elogiando ela. Aliás, a entrevistamos, ela se emocionou, então foi muito legal, ela sabe o significado dela para isso tudo. Obrigado por terem confiado na gente, tá?
9: Obrigado, Ricardo. Eu acho que se materializa aqui, né? Nesse ambiente agradável, o relacionamento, né? Eu acho que desde o carinho que a Jéssica organiza as coisas, você, todos os parceiros aqui, como disse o Aires, entra numa sintonia, assim, um clima de todo mundo se ajudar, podemos dizer até de cooperação, né? E quando a gente vê que tem alguém, patrocinador aqui, e tem algum cliente nosso procurando um salgadinho, a gente indica Ana Paula, o Jaquirana Madeiras, a gente vai lembrar para indicar algum negócio, a Festa Escova, enfim, todos os que são parceiros aqui, a gente acaba criando esse vínculo e se ajudando. Então, que ano que vem se repita, que tenham mais festas do Pinhão, que tenham mais patrocinadores para a gente seguir firme na parceria.
5: Mais patrocinadores não cabe, infelizmente, vou ter que aumentar o valor da cota, só assim, viu? Obrigado, Aires.
8: Obrigado, Ricardo. Obrigado de coração, mesmo, a essa parceria. Luiz, você sabe que você é meu parceirão também, a gente tem uma... Além de sermos parceiros comerciais, temos uma amizade muito forte. Ricardo, e faço as minhas palavras a palavra do Luiz, porque realmente reflete numa sincronia. É isso aí. Grande abraço.
5: Obrigado, meu irmão. Você sabe quem chegou aqui agora, turma? Com imagem dá pra ver, mas a galera do rádio não tava vendo. O Tito tava lá vendo o Panda. Daí agora ele resolveu dar o ar da graça, veio em direção ao buffet. Eu resgatei o cara pra terminar o programa hoje, me dando entrevista. Eu agradeci a dois dos principais patrocinadores. Meu terceiro e importantíssimo patrocinador, aliás, patrocinador de vários anos também, tá aqui, Tito Souza, veio com a Demarco, que aliás parece que ficaram felizes também com todo o resultado. Muito e a projeção feliz. Que o Laude já
10: mais uma vez estar aí com vocês. Mais uma vez um evento fantástico. É, o parceiro que eu trouxe esse ano ficou tão feliz que já...
11: Se comprometeu.
10: Se comprometeu e ano que vem tá de novo junto com a gente aí.
11: Muito obrigado.
10: Isso pra mim foi bom também. Com certeza vai somar bastante, porque é um parceiro muito bom que a gente conseguiu trazer aí. E eu quero te agradecer também. Foi um evento fantástico, fantástico.
11: Obrigado, Tito. Tito Souza, o Luiz Sicredi e meu parceiro Aires aqui. Cara, que bom ter vocês aqui comigo. Que legal ter vocês em mais uma edição. E queria que vocês soubessem que, assim, se alguém tem que agradecer alguma coisa aqui, esse alguém sou eu. Porque ter confiança de homens de negócios é aquilo que qualquer PA, desde os seus 9, dos 5, seja de onde for, é aquilo que ele mais busca na vida. Ele vai perceber, às vezes, isso tarde. Porque antes ele quer se solidificar de qualquer outra forma. Ele não está preocupado com a opinião dos outros. Mas chega no momento da vida que ele sabe que essa é a parte mais valiosa que você pode ter em termos de relacionamento e negócios. E eu queria dizer para vocês que quem tem que agradecer alguma coisa aqui sou eu, somos nós, em nome da Jovem Pan, em nome da Jéssica Farias também. Espetacular estar encerrando esse programa e essa cobertura da festa, conversando com vocês três. Muito obrigado.
10: Muito obrigado também. Eu que agradeço. É uma honra estar no nome do lado de um time de peso desse aqui.
11: Cara, e que peso.
10: Que time.
11: Obrigado, meus queridos. Estamos encerrando, então, de forma especial, esse Jurassic Pan. No domingo, que encerra a festa do peão, no domingo do show do Panda, que inclusive você consegue ouvir aí ao fundo, mas encerrando com o Jurassic que está no ar nesta segunda-feira. Amanhã estaremos ao vivo na bancada e o detalhe, a gente já vai estar falando muito de Copa do Mundo, dia 11, eu embarco, ou seja, quinta-feira, e a gente vai com a CBC fazer a cobertura do ponto de vista perrengue, né? Aquele ponto de vista de quem é turista. Não tem essa da imprensa, isso você vê na televisão, vê na internet, com os influencers lá. Eu vou contar o perrengue que é para chegar na beira do estádio, num boteco, porque não conseguiu comprar ingresso. Tem muita coisa pra vocês aí, fiquem ligados. Valeu, turma, boa noite pra todo mundo. O Jurassic Pan encerrando aqui na número 1 do Brasil.
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1: 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E a hora na Pan.
2: 7h27.
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0: Está no ar a Voz do Brasil. As notícias do governo federal que movimentaram o país no dia de hoje.
1: Em todo o país.
2: Segunda-feira, 6 de junho de 2026.
1: Vamos ao destaque do dia: meio ambiente.
2: 8 de junho de 2026. BNDES nega mais de R$1 bilhão em crédito para produtores rurais que desmataram.
1: Polícia Rodoviária Federal apreende mais de 300 toneladas de ouro extraídas ilegalmente da Amazônia e inutiliza equipamentos do garimpo.
2: O governo do Brasil lança campanha para triplicar a quantidade de materiais reciclados no país.
1: Você vai ouvir também assistência social e combate à fome.
2: Como programas sociais como Bolsa Família e o benefício de prestação continuada ajudaram a retirar 26 milhões de pessoas da insegurança alimentar.
1: E vamos falar também do seguro defeso, que desde novembro do ano passado já foi pago a 745 mil pescadores artesanais. Natália Kuzlik.
3: Os estados do Maranhão, Pará, Bahia, Amazonas e Piauí concentram quase 80% do total de requerimentos do seguro defeso.
2: E ainda dá tempo de fazer a inscrição para o Exame Nacional do Ensino Médio, o Enem.
1: O prazo foi prorrogado para o dia 12.
2: Estudantes de escolas públicas e que recebem o pé de meia têm a inscrição pré-preenchida, mas precisam fazer a confirmação na página do participante.
1: Hoje, na apresentação da Voz do Brasil, Mariana Jungmann e Luciano Seixas.
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1: Dia 5 de junho foi celebrado o Dia Mundial do Meio Ambiente.
2: O Brasil vem reduzindo o desmatamento em todos os biomas nos últimos 3 anos.
1: Parte do resultado foi alcançado com uma cooperação internacional que resultou na retomada do Fundo Amazônia com a participação de 9 países financiadores.
2: Para reforçar o debate sobre a pauta ambiental, até a próxima quinta-feira acontece a Semana Nacional do Meio Ambiente, realizada aqui em Brasília.
1: Hoje, na abertura do evento, autoridades discutiram a importância do Fundo Amazônia e os avanços no Brasil na conservação da floresta.
4: Criado em 2008, o Fundo Amazônia é hoje um dos principais mecanismos de financiamento para ações de proteção e desenvolvimento sustentável na Amazônia, maior floresta tropical do mundo. Além da Noruega, pioneira na contribuição ao fundo, são doadores a Alemanha, Estados Unidos, Irlanda, Japão, Reino Unido, Dinamarca e Suíça, segundo dados do Banco Nacional de Desenvolvimento Econômico e Social, BNDES, responsável por gerir o fundo. Em 18 anos de existência, mais de R$5 bilhões foram investidos em 153 projetos. As ações envolvem comunidades tradicionais, povos indígenas, agricultores familiares e outras comunidades que atuam na proteção e no desenvolvimento sustentável da Amazônia Legal. Só nos últimos 3 anos, a média de investimentos subiu para mais de R$1 bilhão, como destaca a diretora socioambiental do BNDES, Tereza Campelo.
5: O que nós fizemos ao longo desses 3 anos e meio é absolutamente diferenciado com relação ao que nós conseguimos fazer na história. É um dado de, assim, muito, muito representativo de tudo que a gente vem fazendo na área de floresta, na área de biodiversidade, de desenvolvimento sustentável.
4: Para o ministro do Meio Ambiente, João Paulo Capobianco, os números são resultado de um trabalho conjunto do governo do Brasil para fortalecer a conservação da floresta e o desenvolvimento sustentável na região.
6: É uma opção que o Brasil fez por, de fato, transformar a sua economia, encontrar uma rota própria de descarbonização, e tudo isso aconteceu com os desmatamentos registrando os menores índices da história, com o restauro florestal registrando os maiores índices da história, com a redução de incêndios com os maiores índices da história.
4: Os resultados e experiências de projetos apoiados pelo Fundo Amazônia são parte da exposição Afluentes, Caminhos e Histórias do Fundo Amazônia, que está em cartaz na Biblioteca Nacional de Brasília. A visitação é gratuita e segue até 12 de junho. Reportagem Gabriela Noronha.
2: Todos os dias, toneladas de materiais recicláveis são descartadas no Brasil, mas boa parte desse lixo ainda acaba no lugar errado.
1: Para mudar essa realidade, o governo do Brasil lançou uma campanha nacional para incentivar a separação correta dos resíduos dentro de casa.
2: A meta é triplicar os índices de reciclagem no país, que hoje giram entre 8% e 9%.
7: A reciclagem começa dentro de casa. Um gesto simples, capaz de transformar resíduos em renda, inclusão social e preservação ambiental. E apesar dos avanços, o Brasil ainda recicla pouco. Ao todo, são 80 milhões de toneladas de lixo reciclados por ano, cerca de 382 quilos por brasileiro. Os serviços públicos recuperam apenas 4%, enquanto o índice chega a 8% quando se contabiliza o trabalho essencial dos catadores autônomos. O secretário executivo da Secretaria-Geral da Presidência da República, Ari Moraes, defende que quando o lixo é separado corretamente, todos ganham.
8: Então tem estudos que dizem que o material que chega misturado, principalmente o material orgânico, o material seco na cooperativa, né, vai ter que separar, que depois vai virar rejeito, porque ele não fica comerciável, não fica economicamente viável. Então ele perde 2, 3 dias de trabalho da sua vida. Então, para os catadores, para a geração de renda para eles, é fundamental que o material seja segregado corretamente na fonte, já na sua casa, na sua empresa, para que possa chegar um material mais limpo e de melhor qualidade.
7: Os desafios são muitos. Resíduos orgânicos misturados aos recicláveis, restos de comida, vidros quebrados e até materiais perfurantes ainda chegam diariamente às cooperativas. Além de reduzir o aproveitamento dos materiais, o descarte incorreto coloca trabalhadores em risco, avalia o gerente operacional de uma empresa de reciclagem em Brasília, Jorge Ribeiro Dias.
9: Porque se o material chega na cooperativa melhor, vai facilitar o trabalho do cooperado e ele vai vender o material de melhor qualidade. Além desse ganho ambiental que tem, ainda vai gerar esse ganho social que rende renda para as pessoas.
7: O governo do Brasil quer triplicar a reciclagem no país e lançou uma campanha nacional para ampliar a conscientização ambiental e fortalecer o trabalho das cooperativas.
10: O resíduo que você separa vira renda nas mãos de quem recebe. Valorize e respeite as catadoras e catadores. O descarte correto pode começar com você.
7: A orientação é simples. Papéis, plásticos, metais e vidros devem ser separados dos resíduos orgânicos. Reportagem Pablo Mundim.
1: Desde 2023, o BNDES, Banco Nacional de Desenvolvimento Econômico e Social, recebeu mais de 500 mil pedidos de crédito rural de produtores do agronegócio.
11: Mas em 1% deles, as propriedades em questão tinham sido apontadas em indícios de desmatamento ilegal pelo MAP Biomas, um sistema de monitoramento colaborativo da vegetação nativa em todo o país.
1: Nesses casos, para evitar o fomento a quem prejudica o meio ambiente, os pedidos foram negados pelo banco.
12: O BNDES, Banco Nacional de Desenvolvimento Econômico e Social, rejeitou mais de R$1,1 bilhão em pedidos de financiamento feitos por produtores rurais que tinham propriedades com indícios de desmatamento ilegal nos últimos 3 anos. O monitoramento de propriedades rurais é feito em parceria com o MAP Biomas, uma rede colaborativa de organizações não governamentais, universidades e empresas de tecnologia que monitora os biomas brasileiros via satélite. O objetivo desse trabalho em conjunto é evitar a concessão de financiamentos a quem pratica o desmatamento ilegal. O chefe do Departamento de Acompanhamento e Prevenção de Inconformidades do banco, Rafael Santelli, explica que o BNDES é um grande parceiro do agronegócio e valoriza a produção sustentável e ética no campo brasileiro. Mas o banco, de acordo com Santelli, não é complacente com o agro que destrói o meio ambiente.
13: O BNDES é uma das maiores instituições apoiadoras do setor agropecuário, sem dúvida alguma. Mas é claro, o agronegócio sustentável. Está dentro da estratégia do banco apoiar a agricultura sustentável, preservação das florestas, transição justa para uma economia neutra em carbono. E a gente vem buscando apoiar os produtores que têm boas práticas de manejo, de sustentabilidade, agricultores inovadores. Então, a gente vem buscando apoiar essas boas práticas no setor agropecuário, assim como nos demais setores da economia também.
12: O Norte e o Nordeste foram as regiões que tiveram o maior percentual de financiamentos evitados pelo BNDES por conta de indícios de desmatamento ilegal. 1,7% dos 6 bilhões de reais em financiamentos solicitados na região Norte e 1,7% dos quase 8 bilhões de reais da região Nordeste. Reportagem André de Barros Lima.
11: E a Polícia Rodoviária Federal também aproveitou a Semana do Meio Ambiente para divulgar números recordes de combate aos crimes ambientais em todo o Brasil, especialmente na Amazônia Legal.
14: Desde 2023, quando foi lançado o Plano Amazônia Segurança e Soberania, também conhecido como Plano AMAS, foram apreendidos 300 quilos de ouro nos 9 estados da Amazônia Legal.
11: A PRF também atuou contra o tráfico de drogas na região com a apreensão de 107 toneladas de maconha e 32 de cocaína, além de armas e munições.
14: O prejuízo ao crime organizado inclui a inutilização de equipamentos utilizados no garimpo ilegal, como balsas, motores, tratores, escavadeiras, caminhões e até aviões e helicópteros.
11: Mais de 14 bilhões de reais foram anunciados hoje para fortalecer a agropecuária pelo programa Move Agricultura.
14: O valor vai ser investido em crédito para aquisição de tratores, colheitadeiras, plantadeiras e outros equipamentos para o campo.
11: O anúncio foi feito durante uma feira de tecnologia agrícola no município de Luiz Eduardo Magalhães, na Bahia.
14: O vice-presidente Geraldo Alckmin também anunciou o financiamento de 21 bilhões de reais para a renovação de frota de caminhões que deve atender às demandas logísticas do agronegócio.
15: Estão liberados 14 bilhões de reais para financiamento de tratores, implementos agrícolas, um ano de carência, 5 anos para pagar, juros em torno de 9% ao ano. A segunda boa notícia é o Move Caminhões, são 21,1 bilhões de crédito, 2 bilhões para ônibus, renovação de frota, melhora a logística, melhora a produtividade, melhora o meio ambiente, segurança automotiva para ajudar a mecanização da nossa agricultura.
11: Estudante do ensino médio e ainda não fez a sua inscrição para o Enem, atenção.
14: O Ministério da Educação ampliou o prazo de inscrições para as provas desse ano para até sexta-feira, dia 12.
11: O Exame Nacional do Ensino Médio seleciona estudantes para ingresso nas universidades públicas e privadas e institutos federais de educação superior.
16: A prorrogação foi anunciada pelo Ministério da Educação, MEC, e pelo Instituto Nacional de Estudos e Pesquisas Educacionais, Anísio Teixeira, INDEP. As provas continuam marcadas para os dias 8 e 15 de novembro. Vale ressaltar que ter direito à isenção da taxa não garante a inscrição automática. Quem recebeu a gratuidade teve a justificativa de ausência aceita na edição passada, participa do programa PED Meia ou conclui o ensino médio na rede pública neste ano, também precisa confirmar a participação no sistema. No caso dos estudantes da rede pública, a inscrição foi gerada automaticamente, mas é necessário acessar a plataforma para confirmar os dados, escolher o município de prova, a língua estrangeira e solicitar atendimento especializado, se necessário. Para os candidatos do isentos, a taxa de inscrição é de R$85 e agora pode ser paga até 17 de junho. O prazo para solicitar atendimento especializado e tratamento por nome social também termina nesta sexta-feira. Quem concluir o ensino médio em 2026 e participa do PED Meia recebe um incentivo adicional de R$200, desde que esteja presente nos 2 dias de prova. Para conferir todas as regras da edição e se inscrever, acesse enem.inep.gov.br/participante. Dilson Santa Fé, para a Voz do Brasil.

0: Primeiro é a ação de precaução, que deve sempre guiar quem respeita a vida, quem respeita a ciência, ainda mais quando a gente está falando de vacinação. Segundo, para que Ministério da Saúde, Anvisa, Instituto Butantan aprofundem a investigação, tanto nos 42 casos, buscar fator de risco nessas 42 pessoas, identificar com pessoas que tomaram na mesma época, se tem alguma outra diferença entre essas pessoas, inclusive aprofundar a investigação sobre os 3 casos graves e os 2 em especial que temos óbitos registrados, onde não existe informações suficientes para estabelecer uma causalidade entre a vacina e esses óbitos.
1: Importante destacar que esse imunizante nacional estava sendo aplicado apenas nas cidades de Botucatu, em São Paulo, Nova Lima, em Minas Gerais, e Maranguape, no Ceará, e ainda na região de Araguaína, em Tocantins.
2: Para quem tomou a vacina nos últimos 21 dias, a orientação do Ministério da Saúde é fazer o acompanhamento em uma unidade de saúde local para observar possíveis reações adversas.
1: E o Ministério da Saúde ampliou a capacidade de atendimento do SUS com a entrega de 300 equipamentos e a 185 municípios em todos os estados.
2: A modernização do Sistema Único de Saúde deve diminuir a fila de espera dos atendimentos em todo o país.
1: Os investimentos do novo PAC Saúde chegam a 546 milhões de reais e vão viabilizar 428 mil cirurgias eletivas por ano.
3: O Ministério da Saúde iniciou a segunda etapa da entrega de equipamentos para hospitais públicos e filantrópicos em todo o país. A ação prevê a distribuição de 150 novos combos cirúrgicos e 20 tomógrafos para ampliar os atendimentos especializados no SUS. Com investimento de 546 milhões de reais, os equipamentos devem permitir a realização de cerca de 428 mil cirurgias eletivas por ano. A ação deve reduzir filas e o tempo de espera dos pacientes. Os combos incluem equipamentos para cirurgias gerais e oftalmológicas, utilizados em procedimentos como vasectomia, laqueadura e cirurgia de catarata. Ao todo, 185 municípios vão ser beneficiados. As remessas começaram em fevereiro deste ano e seguem até o fim de junho. Além da entrega dos equipamentos, o Ministério da Saúde também garante instalação, treinamento das equipes e manutenção por 3 anos. A iniciativa faz parte do programa Agora Tem Especialistas e busca ampliar o acesso da população a consultas, exames e cirurgias pelo SUS, especialmente em regiões com menor oferta de atendimento especializado. Lucília Araújo para a Voz do Brasil.
2: Entre 2023 e 2025, o Brasil levou mais de 26 milhões de pessoas para fora da faixa de insegurança alimentar.
1: Isso levou as Nações Unidas a retirarem o país do mapa da fome.
2: O resultado refletiu a adoção de uma série de ações para aumentar a oferta de alimentos e a renda das famílias mais vulneráveis.
4: Moradora do Sol Nascente, região mais pobre do Distrito Federal, Keila de Souza Barbosa tem 7 filhos e está à espera de mais 2. Segundo ela, com crianças ainda muito pequenas, é difícil trabalhar fora. Keila revela que a fome já fez parte da rotina do lar, mas hoje a situação mudou. O sustento vem principalmente do Bolsa Família. O benefício chega a R$ 1.400 por mês.
5: Já passei fome, mas meus filhos, e hoje meus filhos já não passam mais, né? Então, assim, é um benefício que me ajuda muito.
4: O Bolsa Família é uma das ações do Plano Brasil Sem Fome, criado em 2023. A iniciativa reúne o trabalho de 24 ministérios para aumentar a renda, garantir comida saudável e dar proteção social. E é coordenado pelo Ministério do Desenvolvimento e Assistência Social, Família e Combate à Fome. Valéria Buriti, secretária extraordinária de Combate à Pobreza e à Fome, explica que o plano nasceu num momento crítico e foi estruturado como uma das prioridades do governo do Brasil.
6: Era 33 milhões de pessoas passando fome, então a gente conseguiu nesse período controlar a inflação de alimentos, gerar emprego, gerar gerar ocupação e reduzir desigualdades.
4: Entre 2023 e 2025,

0: o Bolsa Família atendeu em média 20 milhões e 700 mil famílias por mês. O total de repasses passou de 434 bilhões de reais. O resultado foi reforçado por ações como o programa Gás do Povo, o benefício de prestação continuada e a valorização do salário mínimo. Com isso, a rede de segurança alimentar avançou e a adesão de municípios ao sistema nacional saltou de 536 para mais de 2.200 cidades em abril deste ano. Mesmo com a saída do mapa da fome, 6 milhões e 500 mil pessoas ainda enfrentam a fome grave no país. Para mudar essa realidade, a nova etapa do Plano Brasil Sem Fome vai concentrar esforços em territórios onde há maior concentração de domicílios nessa condição. Valéria Buriti traz os detalhes.
1: A gente tem mobilizado os entes federativos para adotarem esses planos, também com estratégias que garantem acesso à água, produção de alimento, abastecimento alimentar. Seja um esforço coletivo, um grande mutirão, para que a gente tenha, de fato, o direito à alimentação é garantido todos os dias para quem vive no Brasil.
0: Com o aumento da renda pelo trabalho, 2 milhões de pessoas deixaram o programa Bolsa Família entre janeiro e outubro do ano passado. Reportagem Luciana Colares de Holanda.
2: E assegurar renda para famílias vulneráveis que vivem da pesca é também o objetivo do Seguro Defeso.
3: Mais de 3 bilhões de reais foram pagos a pescadores artesanais de todo o país desde novembro do ano passado. O seguro-desemprego do pescador artesanal, também conhecido como seguro defeso, é um benefício que garante renda aos pescadores durante o período em que a atividade é interrompida para a reprodução das espécies. O valor das parcelas é de um salário mínimo e o tempo do pagamento varia conforme a espécie e a região. Uma ajuda necessária para conseguir manter-se na profissão, no caso da pescadora Sandra Paula Ribeiro, de 41 anos, que exerce a atividade em Santa Catarina.
4: Nesse período que a gente não pode pescar, é uma ajuda para casa, para renda, para ir mantendo as contas em dia. Se a gente não consegue trabalhar nesse período de defeso, a gente vai sobreviver do quê? Então a gente precisa do seguro para isso.
3: Desde novembro do ano passado, 745 mil pescadores artesanais foram beneficiados pelo Seguro Defeso. Ao todo, o Ministério do Trabalho e Emprego já repassou 3 bilhões e 130 milhões de reais a esses profissionais. O diretor do Departamento de Gestão de Benefícios, João Paulo Ferreira Machado, explica que a medida também tem importância ambiental.
5: Para garantir a reprodução das espécies, a continuidade da produtividade, da produção de peixes, o seguro defesa é pago para que o pescador não pesque naquele momento, ele fique impedido de pescar, e devido a esse impedimento, ele recebe uma parcela de um salário mínimo para cada mês em que há um impedimento.
3: Os estados do Maranhão, Pará, Bahia, Amazonas e Piauí concentram quase 80% do total de requerimentos do seguro defeso. Um dos beneficiados é o pescador José Leandro Melo, da cidade paraense de Santarém, que exerce a atividade no Rio Tapajós e recebe o seguro há 7 anos.
6: A distância da onde vivemos para a cidade são de 6 horas de embarcação, né? Para chegar na cidade para comprar alimentação. Então, esse seguro ele é muito importante. Ele serve para comprar a nossa alimentação, serve para comprar os nossos materiais de pesca, né? E comprar também combustível.
3: Para este ano, o orçamento destinado pelo governo ao seguro defeso é de 7 bilhões e 900 milhões de reais. Para receber o benefício, é preciso fazer o pedido no aplicativo da carteira de trabalho digital ou no portal do Emprega Brasil. Tem direito ao seguro o pescador artesanal que já tenha pelo menos 1 ano de registro, que não tenha qualquer outra fonte de renda e que tenha se dedicado a essa atividade em todos os meses entre os períodos de defeso. Com locução de Natália Koslick, reportagem Márcia Fernandes.
2: 67 toneladas de drogas apreendidas, 639 armas retiradas de circulação e mais de 26 mil munições recolhidas.
3: Esses são alguns dos primeiros dados divulgados como resultado do novo programa Brasil contra o Crime Organizado.
2: Apenas 3 semanas após o lançamento da nova estratégia, 473 prisões foram realizadas.
3: O programa prevê ações integradas entre as forças policiais da União, estados e municípios.
2: E essas foram as notícias do Governo do Brasil.
3: A realização da Secretaria de Comunicação Social da Presidência da República.
2: Com produção da empresa Brasil de Comunicação.
3: E agora com as notícias do Poder Judiciário e do Congresso Nacional. Boa noite.
2: Uma boa noite para você. Até amanhã.
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8: Você vai ouvir agora notícias do Poder Judiciário.
9: CNJ institui grupo de trabalho para aperfeiçoar sistema remuneratório da magistratura em cumprimento à decisão do Supremo Tribunal Federal.
10: STJ garante isenção de ICMS na compra de veículo por pessoa com visão monocular.
9: Tribunal Superior Eleitoral abre consulta pública para definir modelo da nova urna eletrônica.
10: Boa noite, eu sou Marcela Luiza.
9: E eu sou Walter Lima.
10: Conselho Nacional de Justiça institui grupo de trabalho para aperfeiçoar sistema remuneratório da magistratura em cumprimento à decisão do Supremo Tribunal Federal.
9: A medida integra ações para garantir transparência, uniformidade e controle dos pagamentos realizados no Poder Judiciário. Fernanda Porto.
11: O grupo de trabalho foi instituído pelo presidente do CNJ e STF, ministro Edson Fachin, a fim de realizar estudos para basear propostas legislativas sobre a remuneração da magistratura. A comissão tem a tarefa não só de analisar propostas já produzidas, mas consolidar e sistematizar conclusões voltadas a contribuir com a uniformização, padronização, transparência e previsibilidade das parcelas remuneratórias do judiciário, em respeito à Constituição Federal. Para isso, os estudos e relatórios devem ser produzidos periodicamente e divulgados no portal do CNJ.
10: Pessoas com visão em apenas um dos olhos têm direito à isenção do ICMS na compra de veículo automotor.
9: Esse entendimento é do STJ. Fátima Uchoa.
12: A segunda turma do STJ rejeitou o recurso do Distrito Federal e manteve decisão que concedeu isenção do ICMS a um motorista com visão monocular. De acordo com o relator ministro Francisco Falcão, a jurisprudência das cortes superiores considera a visão monocular uma deficiência para vários efeitos jurídicos e uma lei de 2021 a classificou como deficiência sensorial do tipo visual para todos os efeitos legais. Assim, segundo o ministro, reconhecer a visão monocular como deficiência para diversos efeitos jurídicos e simultaneamente negar tal condição quando se trata de política pública voltada à promoção da mobilidade dessas pessoas implicaria incoerência normativa incompatível com a lógica do sistema jurídico.
10: Tribunal Superior Eleitoral abre consulta pública para definir modelo da nova urna eletrônica para as eleições de 2028.
9: Empresas especialistas poderão apresentar sugestões técnicas para aperfeiçoar o equipamento. Fábio Ruas.
13: As contribuições devem ser encaminhadas para o e-mail urna2028@tse.jus.br. As sugestões precisam ter fundamentação técnica com propostas de alteração, inclusão ou substituição dos requisitos previstos nos anexos do edital. O TSE poderá ainda solicitar esclarecimentos complementares às empresas participantes. A consulta pública vai ficar aberta por 21 dias, contados a partir da publicação do edital, e poderá ser prorrogada.
10: Ministério Público Federal entra com ação para que hospital em São Paulo implemente política de cotas na residência médica.
9: A instituição tem desrespeitado diretrizes do Ministério da Saúde, apesar de atuar no SUS e receber benefícios fiscais. Vanessa Pereira.
14: Na ação, o MPF pede que o hospital israelita Albert Einstein, em São Paulo, implemente a política de cotas nos programas de residência médica. Os pedidos incluem a abertura de editais complementares no atual processo seletivo de 2026, com a destinação de vagas para candidatos com deficiência, negros, indígenas, quilombolas e pessoas trans, conforme os percentuais definidos pelas normas vigentes. O MPF ressalta que a aplicação de ações afirmativas nas residências médicas é obrigatória, mesmo em instituições de direito privado. Isso porque tais programas envolvem o treinamento no âmbito do SUS, sendo regulamentados pelo governo federal.
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10: Uma boa noite.
9: E até amanhã.
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0: Mercado.
1: Eu sou Paula Groba.
2: E eu sou Ricardo Nakaoka.
1: E estes são os destaques de hoje do Jornal do Senado, que começa agora.
2: Congresso analisa a medida provisória para conter preço do diesel.
1: Policiais e bombeiros podem receber indenização por atuação na pandemia.
2: Aumento de pena para roubo de combustíveis e menores infratores está na pauta desta semana.
1: Boa noite.
2: Boa noite.
1: Quando o diesel sobe, o impacto é sentido em toda a economia, já que o combustível é essencial para o transporte de cargas e influencia o preço de alimentos, produtos e serviços.
2: E para tentar aliviar essa pressão, o Congresso vai votar uma medida provisória editada pelo governo federal que estabelece condições para produtores e importadores beneficiados ajudarem a reduzir o preço do combustível. Os detalhes com Lana Dias.
3: O subsídio de R$1,12 por litro do óleo diesel fica condicionado a critérios, como dedução do valor no preço de venda do combustível e identificação dos descontos equivalentes nas notas fiscais. A fiscalização dos preços será feita pela Agência Nacional do Petróleo, Gás Natural e Biocombustíveis. Para o senador Paulo Paim, do PT do Rio Grande do Sul, a medida foi positiva, especialmente em meio à guerra no Oriente Médio.
4: O governo continua entregando, apresentando, né, para o povo brasileiro subsídios como esse do óleo diesel, né, para que realmente chegue lá na bomba, lá na ponta, né?
3: Já o senador Isalci Lucas, do PL do Distrito Federal, espera que o incentivo tenha efeito real nos preços oferecidos ao consumidor.
5: Esse preço do diesel com relação à guerra do Irã, isso acaba comprometendo a economia. Espero que isso chegue na bomba, né? Porque muitas vezes também é dado desconto e o consumidor acaba pagando o mesmo preço.
3: A subvenção entrou em vigor em 1º de junho. Valerá até 31 de dezembro e substitui medidas anteriores. A medida provisória precisa ser analisada pelo Congresso Nacional.
1: E as companhias aéreas que operam voos regulares no Brasil também podem contar com um reforço bilionário no caixa. O Congresso vai analisar outra medida provisória que destina R$1 bilhão para financiar o capital de giro dessas empresas.
2: O objetivo é dar suporte às operações do setor, garantindo recursos para despesas essenciais e manutenção das atividades. O crédito extraordinário será administrado sob supervisão do Ministério da Fazenda e já está disponível.
1: O que é decidido no Congresso pode acabar no Supremo Tribunal Federal. E neste mês, temas que mobilizam parlamentares e dividem opiniões também estarão no centro dos julgamentos da Corte.
2: Entre os assuntos, a responsabilidade das plataformas digitais por conteúdos publicados na internet. A reportagem é de Márcio Maturana.
6: Nesta quarta-feira, dia 10, a Corte deve julgar recursos contra a decisão que ampliou a responsabilidade das plataformas digitais no julgamento sobre o Marco Civil da internet. No dia 17 está na pauta o prazo de 24 meses dado pelo ministro Flávio Dino para o Congresso regulamentar a mineração em terras indígenas. O Senado tem um grupo de trabalho sobre isso, que é presidido pela senadora Tereza Cristina, do PP de Mato Grosso do Sul.
7: O que nós não podemos mais conviver é com essa situação de infratores que invadem as terras indígenas, fazem o garimpo, na verdade, né? E ninguém ganha nada com isso, né? Os povos indígenas, nem o Estado.
6: E para o dia 24 está marcado o julgamento do Supremo Tribunal Federal, que discute o vínculo de trabalho entre motoristas e entregadores com plataformas digitais, a condição chamada de uberização.
1: Durante a pandemia de Covid-19, profissionais da segurança pública também estiveram nas ruas, mantendo serviços essenciais e atuando diretamente no enfrentamento da crise sanitária.
2: Agora o Senado pode ampliar um benefício já concedido aos trabalhadores da saúde, garantindo indenização para policiais, guardas e bombeiros que morreram ou ficaram permanentemente incapacitados em razão da atuação na linha de frente da pandemia. Os detalhes com Bruno Lourenço.
8: O projeto original que está pronto para ser votado na Comissão de Segurança Pública do senador Marcos Duval do Avante do Espírito Santo foi apresentado no auge da crise sanitária em 2020 e pedia a criação de uma pensão especial para os dependentes dos profissionais da linha de frente. Naquela época, o senador destacava o drama de policiais e profissionais da saúde que iam para o trabalho sem saber se voltariam e de suas famílias.
9: É um amparo de toda a sociedade, um reconhecimento de toda a sociedade desse trabalho, porque hoje, caso aconteça alguma coisa com ele, não é considerado acidente de trabalho, simplesmente uma morte natural. A família acaba não tendo a segurança, os benefícios que a família tem que ter por uma profissão como essa, que você vai para o trabalho e não sabe se volta.
8: O relator da matéria, senador Márcio Bittar, do PL do Acre, atualizou o projeto para levar em conta a lei aprovada pelo Congresso Nacional em 2021, que garantiu uma compensação financeira paga pela União aos profissionais de saúde incapacitados pela Covid-19 ou aos seus herdeiros em caso de óbito. O substitutivo apresentado por Bittar estende os mesmos direitos e valores aos agentes de segurança pública, como policiais de todas as corporações, guardas municipais, bombeiros, agentes de trânsito e guardas portuários.
1: E o combate à criminalidade e a proteção do patrimônio público estarão entre os destaques das comissões do Senado nesta semana.
2: Na pauta, propostas que endurecem as punições para o furto de combustíveis e ampliam o tempo máximo de internação de menores envolvidos em atos infracionais graves. Saiba mais com a repórter Marcela Cunha.
0: Na terça-feira, a Comissão de Serviços de Infraestrutura pode votar uma proposta que endurece a punição contra o furto e o roubo de combustíveis, com penas de 4 a 10 anos de reclusão. E na Comissão de Segurança Pública, uma proposta aumenta o tempo máximo de internação de adolescentes que cometerem atos infracionais graves, especialmente os equivalentes a crimes hediondos. Hoje, pelo ECA, a internação não pode passar de 3 anos, como lembrou o senador Fabiano Contarato, do PT do Espírito Santo.
10: Não é razoável, por exemplo, hoje, se um rapaz de 17 anos, 11 meses e 29 dias, ele estuprar e matar e ocultar o cadáver, ele vai ficar no máximo 3 anos.
0: Na quarta, a Comissão de Constituição e Justiça analisa o projeto que facilita a cobrança da pensão alimentícia e outro que amplia o prazo para vítimas de crimes sexuais cometidos na infância ou na adolescência pedirem indenização na justiça. Já na Comissão de Ciência e Tecnologia, destaque para o projeto que reforça a proteção de dados pessoais para reduzir o risco de vazamentos e uso indevido de informações dos cidadãos por empresas e órgãos públicos.
1: Já no plenário, estão na pauta desta semana medidas que ampliam a proteção aos trabalhadores domésticos resgatados de situação análoga à de escravidão.
2: A renegociação de dívidas de produtores rurais e a definição de novas regras para atividades de inteligência no país também estão na pauta. Repórter Pedro Pincer.
11: Na terça-feira, pode ser analisado o projeto que estabelece novas medidas de proteção e acolhimento para trabalhadores resgatados de condições análogas à escravidão. A ideia é ir além da punição aos infratores e assegurar o acolhimento estrutural das vítimas, com acesso facilitado a benefícios sociais, acompanhamento psicossocial e políticas de qualificação e inserção no mercado de trabalho. Outra novidade, segundo o senador veneziano Vital do Rego, do MDB da Paraíba, é o combate à exploração no ambiente doméstico.
12: O trabalho doméstico tradicionalmente invisibilizado nas políticas públicas e na fiscalização estatal. O projeto reconhece que esse setor apresenta riscos específicos de exploração em razão do isolamento do local de trabalho, da assimetria de poder entre empregador e empregado e da naturalização histórica de práticas abusivas.
11: Já na quarta-feira, o plenário analisa a criação de uma linha especial de crédito com recursos do Fundo Social do Pré-Sal para a renegociação de dívidas de produtores rurais. O relator, senador Renan Calheiros, do MDB de Alagoas, afirmou que o texto foi ajustado para impedir que a regulamentação da proposta crie exigências excessivas ou restrições que dificultem a sua aplicação. Constam ainda da pauta da semana o projeto que estabelece diretrizes para as atividades de inteligência no Brasil e o texto que cria a política de governança da administração pública federal.
1: E motoristas com bom histórico no trânsito já podem contar com uma novidade na renovação da Carteira Nacional de Habilitação. Entrou em vigor a renovação automática da CNH para condutores sem infrações sujeitas à pontuação nos últimos 12 meses.
2: A medida reduz etapas burocráticas, mas mantém a exigência dos exames médicos obrigatórios, retomada pelo Congresso Nacional. A nova lei também prevê a criação de um teto nacional para o valor desses exames, que será definido pela Secretaria Nacional de Trânsito. Com a edição de Paula Groba e trabalhos técnicos de João Lira, o Jornal do Senado fica por aqui. Acompanhe agora as notícias da Câmara dos Deputados. Boa noite.
1: Boa noite e até amanhã.

0: cria cadastro de pesquisa sobre drogas experimentais contra o câncer.
1: Relatório final sobre o combate à misoginia deve ser apresentado na quarta.
0: Projeto que altera código de mineração já pode entrar na pauta do plenário.
1: Boa noite. O plenário da Câmara pode votar projeto criticado pelo governo que altera o código de mineração. O repórter Antônio Vital nos conta como está a discussão.
2: Ganhou o regime de urgência e pode ser votado a qualquer momento no plenário da Câmara, projeto que altera diversos pontos da legislação da mineração. Entre outras medidas, o texto amplia o conceito de garimpeiro e cria o leilão social, que vai ofertar áreas de menor volume de minérios e pode beneficiar cooperativas de garimpeiros, que terão prioridade no processo de autorização. A lei atual define a garimpagem como trabalho individual que utiliza instrumentos rudimentares, aparelhos manuais ou máquinas simples. A nova definição prevê que a atividade não depende da técnica utilizada ou do tamanho da produção. A proposta foi apresentada por um grupo de trabalho criado em 2022 para propor mudanças no Código de Mineração. O projeto é assinado pelo deputado Felipe Barros, do PL do Paraná, coordenador do grupo. A justificativa é que o projeto dá mais agilidade ao processo de mineração. Um dos pontos permite que o plano de aproveitamento econômico da jazida levará em conta apenas questões de salubridade e segurança e não vai abranger o método utilizado no garimpo e beneficiamento. Outro dispensa licenciamento ambiental para pesquisa se a tecnologia usada não provocar impactos significativos. O regime de urgência provocou discussão no plenário. O governo se manifestou contra a proposta e pediu mais discussão antes da votação, como disse a deputada Érica Cocai, do PT do Distrito Federal.
3: Esse projeto é para legalizar o garimpo, e legalizar o garimpo sem regras. Nós, o Brasil inteiro, viu o desastre que houve no território Yanomami, pela ação sem regras do próprio garimpo. Porque não dá para ficar todo o tempo passando a boiada, porque meio ambiente é fundamental para a própria soberania. Mas nós também temos a posição do Ministério do Planejamento, da Casa Civil, do governo, contra esta proposição. Não dá para liberar, como está se propondo, o garimpo sem regras.
2: Já o deputado Joaquim Passarinho, do PL do Pará, relator do grupo de trabalho que apresentou a proposta, defendeu as mudanças na lei de mineração. Segundo ele, o objetivo é permitir que pequenas empresas atuem no setor.
4: No nosso projeto, não há nenhum tipo de restrição ao meio ambiente, não há nenhum tipo de facilitação, não há anuência prévia, não há tácita, não há nada disso. Pelo contrário, o que nós estamos tentando é tirar da mão de 5, 6 empresas, umas nacionais, outras internacionais, que detêm quase todo o subsolo nacional pesquisado. Está na mão de 5 empresas. E essas empresas não dão anuências para as menores empresas trabalharem. E o subsolo brasileiro, ele é do povo brasileiro.
2: Com o regime de urgência, o projeto que altera diversos pontos da legislação sobre mineração pode ser votado diretamente no plenário da Câmara, sem passar pela análise das comissões permanentes da Casa. Da Rádio Câmara de Brasília, Antônio Vital.
5: Relações Exteriores.
0: Pastor Henrique Vieira, do PSOL do Rio de Janeiro, protocolou no STF um pedido de inclusão de novas lideranças da oposição em inquérito que busca esclarecer a atuação de políticos brasileiros contra instituições e contra a soberania nacional junto ao governo dos Estados Unidos.
1: Pastor Henrique Vieira defende uma apuração técnica sobre reuniões ocorridas no país norte-americano. O deputado suspeita que a taxação a produtos nacionais e os ataques ao sistema de pagamento instantâneo PIX é fruto de pressão dessas lideranças.
0: José Medeiros, do PL de Mato Grosso, critica a condução da política externa do governo federal. De acordo com o parlamentar, o executivo cria atritos com o governo dos Estados Unidos para desviar o foco das críticas e dos vários problemas nacionais.
1: José Medeiros alega que possíveis taxações contra produtos brasileiros resultam de uma investigação sobre práticas comerciais consideradas prejudiciais aos Estados Unidos. Ele reitera que as novas taxas não têm relação com qualquer atuação de parlamentares da oposição.
5: Educação.
0: Comissão aprova projeto que autoriza o uso de escolas para atividades da comunidade no entorno. A reportagem é de Júlia Lopes.
6: Quadra, auditório e sala de aula poderão ser usados pela comunidade fora do período letivo. A Comissão de Educação aprovou o projeto de lei que permite às comunidades utilizarem os prédios escolares para a prática de exercícios e atividades de lazer. Pelo texto, a direção de cada instituição será responsável pela autorização e quem solicitar o uso deverá assinar um termo de responsabilidade sobre o patrimônio escolar. Além disso, a utilização dos espaços não poderá interferir no funcionamento regular da escola durante o período letivo, nem em atividades extracurriculares. O relator da proposta, deputado Luiz Fernando Vampiro, do MDB de Santa Catarina, destacou que em muitos casos, esses espaços são os únicos disponíveis na comunidade para a realização dessas atividades.
7: Porque em algumas cidades do Brasil, nós temos um ginásio, por exemplo, de uma escola que é único naquela cidade e por uma briga política de alguma coisa não pode ser utilizado pela comunidade. Esse é o objetivo dessa lei, é colocar como base nacional a autorização de prédios públicos para a utilização do seu entorno onde está inserido.
6: O projeto prevê a realização de atividades formativas, científicas, culturais e esportivas com o objetivo de integrar a comunidade escolar, incluindo as famílias dos estudantes e moradores do entorno de cada escola. O texto estabelece ainda que atividades com fins lucrativos só poderão ser autorizadas se forem realizadas por entidades públicas ou de caráter social ou filantrópico, com finalidade social comprovada. O deputado professor Reginaldo Veras, do PV do Distrito Federal, que participou da discussão da proposta, explica na prática como essa medida já acontece nas comunidades do Distrito Federal.
8: Até às 23 horas do sábado e do domingo, a quadra é utilizada ininterruptamente pela comunidade, porque simplesmente, senhoras e senhores, não tem outro espaço de lazer. E o grande barato, a gente dialogando com a galera que usa para jogar o futebol, a gente ainda faz os multirões para que eles façam a pintura, para que eles mantenham o espaço.
6: A proposta que busca promover a integração entre a escola e a comunidade e altera a lei de diretrizes e bases da educação nacional, segue agora para análise na Comissão de Constituição e Justiça. Da Rádio Câmara de Brasília, Júlia Lopes.
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10: Saúde.
1: Câmara aprova projeto que cria cadastro de pesquisas sobre drogas experimentais para tratar o câncer. A repórter Sofia Peçanha nos conta como deve funcionar.
11: A Câmara dos Deputados aprovou o projeto que cria o Banco Nacional de Combate ao Câncer. O objetivo é divulgar em todo o país, de forma sistematizada, os protocolos abertos de pesquisa de drogas experimentais em oncologia, já validadas pelas normas de ética médica. Segundo dados da Organização Mundial da Saúde, no ano passado, o câncer foi a segunda doença responsável pelos óbitos registrados, juntamente ao grupo de doenças cardiovasculares e as doenças do aparelho respiratório. Nesse cenário, o projeto pretende democratizar os novos tratamentos, tornar os protocolos experimentais amplamente conhecidos pela comunidade médica e pelo público em geral e humanizar os canais de acesso aos medicamentos e tratamentos, como ressaltou a deputada Rosângela Moro, de São Paulo, relatora na Comissão de Saúde.
12: A centralização dessas informações democratiza o acesso a novas opções de tratamento, fortalece a pesquisa clínica do país.
11: As pesquisas serão disponibilizadas ao público em geral, aos profissionais de saúde previamente registrados e às centrais de regulação de consultas de cada estado. Os dados coletados serão organizados e ordenados pelos ministérios das áreas da saúde e da ciência e tecnologia, ou por outro órgão indicado por estes ministérios. Médicos e demais profissionais poderão dispor de uma base de dados diversificada, atualizada, gratuita e de fácil acesso. Assim, a equipe médica ampliará o leque de alternativas de tratamento, potencializando as possibilidades de recuperação de cada paciente, como destacou a deputada Rosângela Moro.
12: Permitirá que profissionais de saúde e pacientes tenham acesso a tratamentos inovadores, aumentando as chances de sucesso terapêutico e possibilitando a escolha dos tratamentos mais adequados ao tipo de câncer.
11: As informações disponibilizadas no banco de dados deverão estar habilitadas pela Comissão Nacional de Ética em Pesquisa e pela Agência Nacional de Vigilância Sanitária. O projeto que cria o Banco Nacional de Combate ao Câncer será analisado em seguida pelo Senado, caso não haja recurso para análise no plenário. Da Rádio Câmara de Brasília, Sofia Peçanha.
10: Desenvolvimento Regional.
0: Ricardo Maia, do MDB, registra visita que fez a vários municípios no interior da Bahia. O parlamentar cumprimenta a população e lideranças locais, especialmente das cidades de Tucano, Ouriçangas, Queimadas e Cansanção.
1: Ricardo Maia destaca seu retorno à cidade de Araci depois de uma ausência de 2 anos relacionada à morte de seu irmão. Ele ressalta que, mesmo distante, continuou enviando recursos para a compra de viaturas, ambulâncias, tratores e para a construção de quadras esportivas, entre outras iniciativas.
5: Trabalho.
0: Câmara aprova a convenção da Organização Internacional do Trabalho sobre segurança e saúde no trabalho. As informações com a repórter Daniele Lessa.
10: A Câmara dos Deputados aprovou o projeto que aprova o texto da Convenção 187 da Organização Internacional do Trabalho, a OIT, sobre o marco promocional para a segurança e a saúde no trabalho. O texto da convenção foi adotado pela OIT em 2006 e busca promover a melhoria das condições de segurança e saúde no trabalho, com ações para prevenir lesões, doenças e mortes relacionadas à atividade profissional. A mensagem presidencial que encaminhou o texto ao Congresso destaca que a segurança e a saúde no trabalho passaram a ser reconhecidas pela OIT como parte dos princípios e direitos fundamentais no mundo do trabalho. Segundo o documento, a proteção à vida, à saúde e à integridade física dos trabalhadores é um direito humano básico. A convenção prevê que os países que ratificarem o texto adotem uma política nacional, com programas nacionais de segurança e saúde no trabalho. Essas medidas devem ser construídas em consulta com organizações representativas de empregadores e trabalhadores. O texto também valoriza a criação de uma cultura de prevenção para reduzir riscos no ambiente de trabalho. Ao defender a proposta, o deputado Hildo Rocha, do MDB do Maranhão, argumentou que aumentar a segurança no trabalho melhora a produtividade das empresas.
13: Para que nós possamos criar um ambiente de trabalho mais seguro, mais saudável, e isso favorece, logicamente, a nossa economia brasileira, melhora, sem dúvida nenhuma, o custo Brasil, porque vai aumentar a produtividade.
10: Hildo Rocha disse ainda que o aumento da produtividade torna as empresas brasileiras mais atrativas para investimentos. O deputado Marcel Van Hatten, do Novo, do Rio Grande do Sul, encaminhou o voto contra a proposta, por considerar que o texto da convenção interfere no trabalho do parlamento.
14: Com tratados internacionais que afetam a nossa soberania, o Novo orienta contra. Afeta a nossa legislação nacional e a capacidade do parlamento decidir o que é melhor para o trabalhador.
10: O plenário da Câmara aprovou também mais 2 acordos internacionais. O protocolo de Montevidéu sobre compromisso com a democracia no Mercosul estabelece medidas a serem tomadas pelos países participantes em caso de ruptura da ordem democrática, incluindo fechamento de fronteiras e sanções políticas e diplomáticas. Também foi aprovado acordo com a Venezuela para a cooperação em ciência e tecnologia espacial, em projetos nas áreas de observação do território, telecomunicações, tecnologias e dados espaciais. O Brasil já mantém acordos similares com Argentina, Peru e Colômbia. A Convenção da Organização Internacional do Trabalho sobre Segurança e Saúde no Trabalho e os 2 acordos internacionais agora serão analisados no Senado. Da Rádio Câmara de Brasília, Daniele Lessa.
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5: Direitos Humanos.
1: O relatório final do Grupo de Trabalho sobre Combate à Misoginia deve ser apresentado na próxima quarta-feira. O repórter Murilo Souza adianta um pouco de como foi a última discussão do GT.
15: A Câmara dos Deputados encerrou a fase de audiências públicas do Grupo de Trabalho que analisa o projeto de lei que equipara a misoginia, definida como ódio ou aversão às mulheres, ao crime de racismo. O texto prevê penas de 2 a 5 anos de prisão para combater discursos de ódio e a discriminação baseada na crença da supremacia masculina. A coordenadora do colegiado, deputada Tabata Amaral, do PSB de São Paulo, anunciou que o foco agora está em receber sugestões técnicas para construir a versão para a votação.
16: O nosso trabalho está longe de ter terminado. A gente está agora numa fase muito importante de acolher as contribuições técnicas de gabinete, a secretaria do nosso grupo de trabalho, para que a gente possa fazer esse esforço difícil, complexo, mas necessário, de tentar, não sei se consensuar, mas com certeza consolidar as contribuições para que a gente possa avançar.
15: A última audiência pública reuniu juristas, pesquisadores e representantes de embaixadas para avaliar a eficiência jurídica da proposta. O objetivo é assegurar que os novos mecanismos possam ser aplicados de forma prática pelo sistema de justiça e estejam alinhados com os princípios da Constituição Federal, como a liberdade de expressão e a dignidade humana. Segundo a deputada, o relatório final do colegiado será apresentado na próxima quarta-feira. Durante a reunião, representantes estrangeiros compartilharam as experiências de seus países. Simon Fairweather, conselheiro político da Embaixada Britânica, explicou que o Reino Unido incluiu o sexo na lista de motivações de crimes de ódio. Pela legislação britânica, se um crime for motivado por hostilidade baseada no sexo, a pena se torna mais severa. Ele também destacou ações voltadas para o ambiente digital, como a proibição de aplicativos de inteligência artificial que tiram a roupa de mulheres em fotos sem autorização. Já a representante da embaixada francesa, Cynthia O'Hyon, afirmou que a lei da França evita o termo misoginia, por considerá-lo amplo e subjetivo. O direito francês prefere focar em sexismo ou violência sexista. A constitucionalista Alice Bianchini, presidente da Associação Brasileira de Mulheres de Carreiras Jurídicas, garantiu que a proposta atende aos critérios técnicos necessários para integrar o sistema penal. Ela rebateu críticas de que o texto criaria um conceito vago e explicou que a proposta segue a mesma lógica das leis que já punem o racismo e a homotransfobia. O projeto de lei que criminaliza o ódio contra mulheres já foi aprovado pelo Senado e, se for aprovado pela Câmara dos Deputados sem alterações, poderá seguir diretamente para a sanção presidencial. Da Rádio Câmara de Brasília, Murilo Souza.
17: Segurança Pública.
0: Coronel Ulisses, do União do Acre, relata sua experiência de mais de 30 anos na segurança pública para apoiar a classificação do PCC e do Comando Vermelho como organizações terroristas. Segundo ele, as facções espalham medo nas comunidades, dominam territórios e impõem regras.
1: Para Coronel Ulisses, o governo federal é tolerante com o crime organizado e, por isso, resiste contra a classificação dos grupos criminosos como terroristas. O deputado entende que só o endurecimento das leis é capaz de desestimular a criminalidade e ampliar a proteção aos cidadãos.
0: Delegado Éder Mauro, do PL, critica a condução da segurança pública no Pará diante do avanço de organizações criminosas no estado. Ele relata que comerciantes de Belém têm sido ameaçados por criminosos que cobram taxas para permitir o funcionamento de estabelecimentos.
1: Delegado Éder Mauro responsabiliza o grupo político que comandou o governo estadual nos últimos anos. Ele também contesta a eficácia da PEC da Segurança Pública, que busca centralizar as ações no governo federal. O deputado entende que os estados precisam de mais autonomia.
0: Termina agora o jornal Câmara dos Deputados, produzido pela Rádio Câmara, com trabalhos técnicos de Wellington Teles e apresentação de Val Monteiro e Luciana Vieira. Uma boa noite para você.
1: Você fica com as notícias do Tribunal de Contas da União. Boa noite.
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19: do Brasil. Boa noite.